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0: 10 e 2.
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0: 112.
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11 e 6.

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0: noite 1.
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0: noite 24.
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0: Meia-noite 58.
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0: 1:59.
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2:32. 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

0: 12:58.
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0: 3 e 3.
1: Deus é quem perdoa.
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0: 3:58.
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1: 4h40.
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0: 4:56.
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2: O anjo do Senhor anunciou a Maria, e ela concebeu do Espírito Santo. Eis aqui a serva do Senhor, faça-se em mim segundo a vossa palavra. O Verbo divino se fez carne e habitou entre nós. Ave Maria, cheia de graça, o Senhor é convosco. Bendita sois vós entre as mulheres, e bendito é o fruto do vosso ventre, Jesus. Santa Maria, Mãe de Deus, rogai por nós, pecadores, agora e na hora de nossa morte. Amém. Minha alma glorifica ao Senhor, e o meu espírito exulta de alegria em Deus, meu Salvador, porque olhou para a sua pobre serva. Por isso, desde agora me proclamarão bem-aventurada todas as gerações, porque realizou em mim maravilhas aquele que é poderoso e cujo nome é santo. Sua misericórdia se estende de geração em geração sobre os que o temem. Manifestou o poder do seu braço, desconcertou os corações dos soberbos, derrubou do trono os poderosos e exaltou os humildes, saciou de bens os indigentes e despediu de mãos vazias os ricos. Acolheu a Israel, seu servo, lembrando de sua misericórdia, conforme prometera a nossos pais, em favor de Abraão e sua posteridade para sempre. Amém.

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6: Bom dia, queridos irmãos, prezados ouvintes do programa Encontro com Maria. Nesta manhã de segunda-feira, hoje é dia 11 de maio de 2026, que o amor do Pai, a paz de Jesus e a comunhão do Espírito Santo esteja presente neste momento em cada família, cada coração, em cada lar que nos acolhe de uma forma carinhosa de segunda a sexta a partir das 6h. Mas claro, você também que está no seu local de trabalho, temos agentes de portarias, vigilantes, você médico, enfermeiro, técnico enfermagem, pessoal da área da saúde, nosso muito obrigado, pessoal do SAMU, Corpo de Bombeiro, se taxista, motorista de aplicativo, está no seu sítio, chácara, fazenda, onde quer que você esteja, muito obrigado pela companhia, obrigado pela audiência, tá bom? Mês de maio é o mês de Maria, mês das flores, das noivas, é um mês muito lindo, né? Depois de amanhã a gente vai celebrar aí Nossa Senhora de Fátima. Dia 7 foi Nossa Senhora do Rosário, e assim vai indo, né? Impressionante. Então, nesta manhã eu gostaria de junto com você, meu irmão e minha irmã, se você puder parar um pouquinho o que você está fazendo, para juntos rezarmos o texto da Divina Providência. Quem de nós está precisando receber alguma coisa de Deus? Quem de nós está necessitando de uma cura, de uma libertação, né? De superar um problema, uma dificuldade? Quem de nós está carregando uma cruz, talvez muito pesada, faz parte do processo? É o nosso caminho rumo ao céu, é o nosso caminho de santidade. Mas nós sabemos que a oração ela é muito importante. A pergunta é: será que Jesus precisava orar ou rezar? Sim e não. Me explica como sim e não, Ivanildo. Ou é sim ou é não. Porque Jesus tinha duas naturezas, uma divina e outra humana. É o Deus que se fez homem sem deixar de ser Deus. Então, pela natureza humana, ele precisava rezar. Pela natureza divina, claro que não, ele é Deus, a gente reza para quê? Para não cometer os pecados. Então, nesta manhã, eu convido a você, meu irmão e minha irmã, para juntos rezarmos o texto da Divina Providência. Em nome do Pai, do Filho e do Espírito Santo, amém. Vinde, Espírito Santo, enchei os corações dos vossos fiéis e acendei neles o fogo do vosso amor. Enviai o vosso Espírito e tudo será criado e renovareis a face da terra. Oremos, ó Deus que instruíste os corações de vossos fiéis, com a luz do Espírito Santo, fazei que apreciemos retamente todas as coisas, segundo o mesmo Espírito, e gozemos sempre de sua consolação, por Cristo Senhor nosso. Amém. Creio em Deus Pai, Todo-Poderoso, Criador do céu e da terra, e em Jesus Cristo, que é o único Filho nosso Senhor, que foi concebido pelo poder do Espírito Santo, nasceu da Virgem Maria, padeceu sob Pôncio Pilato, foi crucificado, morto e sepultado, desceu à mansão dos mortos, ressuscitou o terceiro dia, subiu aos céus, está sentado à direita de Deus Pai Todo-Poderoso, de onde há de vir julgar os vivos e os mortos. Creio no Espírito Santo, na Santa Igreja Católica, na comunhão dos santos, na remissão dos pecados, na ressurreição da carne e na vida eterna. Amém. Pai nosso que estás no céu, santificado seja o vosso nome. Venha a nós ao vosso reino e seja feita a vossa vontade, assim na terra como no céu. O pão nosso de cada dia nos dai hoje, perdoai as nossas ofensas, assim como nós perdoamos a quem nos tem ofendido. E não deixeis cair em tentação, mas livrai-nos do mal. Amém. O anjo do Senhor anunciou a Maria, e ela concebeu do Espírito Santo. Ave Maria, cheia de graça, o Senhor é convosco. Bendito sois vós entre as mulheres, e bendito é o fruto do vosso ventre, Jesus. Santa Maria, Mãe de Deus, rogai por nós, pecadores, agora e na hora de nossa morte. Amém. O Verbo Divino se fez homem e habitou entre nós. Ave Maria, cheia de graça, o Senhor é convosco. Bendito sois vós entre as mulheres, bendito é o fruto do vosso ventre, Jesus. Santa Maria, Mãe de Deus, rogai por nós, pecadores, agora e na hora de nossa morte. Amém. Nas contas pequenas, onde novamente reza Ave Maria, nós vamos rezar, dizer: Deus provê, Deus proverá. Sua misericórdia não nos faltará. Deus provê, Deus proverá. Sua misericórdia não nos faltará. Deus provê, Deus proverá. Sua misericórdia não nos faltará. Deus provê, Deus proverá. Sua misericórdia não nos faltará. Deus provê, Deus proverá. Sua misericórdia não nos faltará. Deus provê, Deus proverá. Sua misericórdia não nos faltará. Deus provê, Deus proverá. Sua misericórdia não nos faltará. Deus provê, Deus proverá. Sua misericórdia não nos faltará. Deus provê, Deus proverá. Sua misericórdia não nos faltará. Deus provê, Deus proverá. Sua misericórdia não nos faltará. Na conta maior, que no texto tradicional a gente reza o Pai Nosso, nós vamos dizer: Mãe da Divina Providência, providenciai. Nesta dezena, meu irmão e minha irmã, você que está enfermo, talvez está no leito do hospital, apresente para Jesus, através das mãos da bem-aventurada Virgem Maria, a tua enfermidade, né? O teu problema. Apresente também o médico que está cuidando de você, a médica, e isso mesmo, para que Deus providencie a cura e a libertação da tua enfermidade, que aumente a tua fé. Então, essa dezena, vamos rezar para os nossos irmãos que estão no leito dos hospitais. Vamos lá, todo mundo juntos? Deus provê, Deus proverá. Sua misericórdia não nos faltará. Deus provê, Deus proverá. Sua misericórdia não nos faltará. Deus provê, Deus proverá. Sua misericórdia não nos faltará. Deus provê, Deus proverá. Sua misericórdia não nos faltará. Deus provê, Deus proverá. Sua misericórdia não nos faltará. Deus provê, Deus proverá. Sua misericórdia não nos faltará. Deus provê, Deus proverá. Sua misericórdia não nos faltará. Deus provê, Deus proverá. Sua misericórdia não nos faltará. Deus provê, Deus proverá. Sua misericórdia não nos faltará. Deus provê, Deus proverá. Sua misericórdia não nos faltará. Nossa Senhora, Mãe da Divina Providência, providenciai. Nesta dezena, eu quero, meu irmão e minha irmã, juntamente com você, rezar e apresentar os nossos irmãos que estão encarcerados, estão na prisão, né? Estão ali cumprindo a pena, para que saiam dali regenerados para uma vida nova, um coração transbordante pelo seu amor de Deus. Você que tem um parente que está preso, vamos rezar por eles, né? Que é só através da oração que o Espírito Santo vai transformar o coração de cada um deles, que saiam dali, né, convertidos em busca de viver o ensinamento de Jesus. Deus provê, Deus proverá. Sua misericórdia não nos faltará. Deus provê, Deus proverá. Sua misericórdia não nos faltará. Deus provê, Deus proverá. Sua misericórdia não nos faltará. Deus provê, Deus proverá. Sua misericórdia não nos faltará. Deus provê, Deus proverá. Sua misericórdia não nos faltará. Deus provê, Deus proverá. Sua misericórdia não nos faltará. Deus provê, Deus proverá. Sua misericórdia não nos faltará. Deus provê, Deus proverá. Sua misericórdia não nos faltará. Deus provê, Deus proverá. E sua misericórdia não nos faltará. Deus provê, Deus proverá. Sua misericórdia não nos faltará. Nossa Senhora, Mãe da Divina Providência, providenciai. Nesse próximo dezena, eu quero, meu irmão e minha irmã, juntamente com você, colocar em oração pelos nossos irmãos dependentes químicos. Talvez você que tem um parente, um filho, uma filha, um amigo que está envolvido com drogas, vamos rezar por eles também, para que o Espírito Santo venha libertar desse vício maldito que tem destruído tantas famílias. Né? Não adianta ficar julgando, condenando, não. Através da oração nós vamos combater tudo isso, porque nada disso vem de Deus. Afinal de contas, foi Deus que fez as drogas, né? Portanto, vamos sim rezar pelos nossos irmãos, que são dependentes químicos, para que eles se libertem desse vício maldito. Deus provê, Deus proverá. Sua misericórdia não nos faltará. Deus provê, Deus proverá. Sua misericórdia não nos faltará. Deus provê, Deus proverá. Sua misericórdia não nos faltará. Deus provê, Deus proverá. Sua misericórdia não nos faltará. Deus provê, Deus proverá. E sua misericórdia não nos faltará. Deus provê, Deus proverá. E sua misericórdia não nos faltará. Deus provê, Deus proverá. E sua misericórdia não nos faltará. Deus provê, Deus proverá. E sua misericórdia não nos faltará. Deus provê, Deus proverá. E sua misericórdia não nos faltará. Deus provê, Deus proverá. E sua misericórdia não nos faltará. Nossa Senhora, Mãe da Divina Providência, providenciai. Nesta última dezena, eu quero juntamente com você, meu irmão e minha irmã, que está aí do outro lado, rezarmos pela paz no mundo. Nossa Senhora, quando ela apareceu lá em Fátima, em Portugal, né, dia 13 de maio de 1917, ela pediu para os três pastorinhos, meus filhos, rezem todos os dias pela conversão dos pecadores e pela paz do mundo. Ela não falou, reza dia sim, dia não. Falou assim, rezem todos os dias. Estamos aqui juntos nessa corrente de oração, através desse programa, pedindo, mãe, que a paz reine no mundo. Essa guerra maldita lá no Oriente Médio, da Rússia contra a Ucrânia, tantos países em guerra, mãe. Quantas mortes, quantos inocentes têm perdido suas vidas, mãe. Não vai chegar a lugar nenhum. Milhões, né, de dinheiro têm sido gasto para resultado negativo, mãe. Toma de conta. Vem nos ajudar, mãe, junto ao teu Filho Jesus, que é o príncipe da paz. Então, essa dezena, nós vamos rezar pedindo a paz no mundo, tá bom? Deus provê, Deus proverá. Sua misericórdia não nos faltará. Deus provê, Deus proverá. E sua misericórdia não nos faltará. Deus provê, Deus proverá. E sua misericórdia não nos faltará. Deus provê, Deus proverá. E sua misericórdia não nos faltará. Deus provê, Deus proverá. E sua misericórdia não nos faltará. Deus provê, Deus proverá. Sua misericórdia não nos faltará. Deus provê, Deus proverá. E sua misericórdia não nos faltará. Deus provê, Deus proverá. Sua misericórdia não nos faltará. Deus provê, Deus proverá. E sua misericórdia não nos faltará. Deus provê, Deus proverá. Sua misericórdia não nos faltará. Nossa Senhora, Mãe da Divina Providência, providenciai. Na oração final, nós vamos dizer: Vinde Maria, chegou o momento, valei-nos agora em todo momento. Tirai de nós todo tormento. Mãe da Divina Providência, prestai-nos auxílio no sofrimento da terra e no exílio. Mostrai que sois mãe do amor e de bondade, agora que é grande a nossa necessidade. Amém. Estivemos sempre estando reunidos em nome do Pai, do Filho e do Espírito Santo. Amém.

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6: São 6h28, 6h28, você está ouvindo o programa Encontro com Maria, um programa da Igreja Católica da Diocese de Marabá pela sua Clube FM 100,7. Nossas mãos aqui, a programação do festejo de Nossa Senhora de Fátima, que está acontecendo aí na Igreja Matriz, no quilômetro 2 do bairro de São Félix. E hoje, dia 11, segunda-feira, logo mais 19 horas, a reza do Santo Terço, é 19h30, missa com o padre Flávio, né? Que é vigário da paróquia São Félix de Valoar. Portanto, aí após a Santa Missa vai acontecer as vendas de comidas típicas e tudo mais, tá bom? Então hoje aí, acontecendo mais uma noite de festejo de Nossa Senhora de Fátima, na Igreja Matriz da Paróquia Nossa Senhora de Fátima, no quilômetro 2 do bairro de São Félix. E também vai acontecer aí o festejo do Divino Espírito Santo, começa dia 21, né? Vai, aliás, dia 16 vai até o dia 21. Portanto, aí, você está convidado a participar do festejo que vai acontecer na Vila Espírito Santo. Começa dia 16, vai até o dia 21. Se Deus quiser, no dia 23, um sábado, a equipe do Encontro com Maria estará participando do festejo do Divino Espírito Santo aí na Vila Espírito Santo. E você sabe, toda segunda-feira acontece o Santo Terço, né? Então tem a reza do Terço aí, hoje na Paróquia São Félix de Valoar, né? Na igreja da Paróquia São Félix de Valoar vai acontecer o Terço dos Homens. Também na igreja São João Batista, no bairro Laranjeira, vai acontecer o Terço dos Homens. Então você é convidado especial a participar aí, tá? Seja na Marabá Pioneira, no bairro Laranjeira, na comunidade São João Batista, ou na Igreja Matriz da Paróquia Nossa Senhora de Fátima, você será muito bem recebido. E às 6h30 da manhã, nós vamos dar início àquele momento, espero por todos, esse aqui, ó.
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6: Esse aqui, ó.
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0: na Cidade Nova. Que o Senhor Jesus Cristo nos abençoe. Ofereça o próximo do programa para minha esposa Bruna, mulher abençoada. Maravilha, né? E também oferecer para minha família, meu amigo Erasmo, sua esposa Tati, no Belo Horizonte, no bairro Belo Horizonte. Também para vocês, apresentador do Encontro com Maria, que por sinal é um programa abençoado. Ouço todos os dias. Portanto, Francivaldo, muito obrigado pelo carinho e pela audiência, tá bom? Você seja divulgador do programa aí no Parque Cidade Nova, né? Bom dia a todos do Encontro com Maria. Eu sou Vicente Monteiro, moro aqui na Marabá Pioneiro, na Barão do Rio Branco. Peço oração e ofereço a próxima música para minha esposa Maria Lúcia, para meus filhos James, Wallace, Luciana, Patrícia, os netos Luemi, Laila, Pablo, Vitor, Maria Luísa, Maria Eduarda, Márcia Henrique, Natanela e Maria Valentina, para as noras Kelciane e Adriana. Bom dia, meu amigo Vanildo Mendes, tudo bem? Aqui é o Vanderlei Vascaíno. Ô, Vanderlei, nosso Vasco ganhou ontem, né? Ainda bem. Ele oferece para a Dona José Pé João Vaz, para o Dacivan, Tchon Branco, Badeco Tujá, Silma Rocha, João Cardoso, do Brasil do Meio, para o Márcio da Papelaria. Bom dia, meu amigo Vanildo Mendes, paz e bens a esse abençoado do programa. Uma ótima segunda-feira e semana para todos nós. Como você falou aí, hoje tem a reza do Santo Terço, que será itinerante, às 19h30. Vamos visitar. O Santo Terço é na casa do nosso irmão do Grupo Terço dos Homens, Jessé, que está enfermo, né? Pô, que maravilha, né? Portanto, aí, nada melhor do que levar a oração, né? Para fortalecer a fé do Jessé. Ele pede pela recuperação dele, do Jessé, né? E oferece também para sua mãe Terezinha, seu pai Nelson, sua avó Socorro, para o Jessé, Ney Paiva, João Gomes, para os apresentadores do programa, e também pela recuperação da saúde do Juan Linco e do Salustiano, das amigas Jona Neta, Lília Duarte, do Valina Pires, para os enfermos do mundo inteiro. Quem mandou essa mensagem foi o Giovanni de Souza, do bairro Laranjeiras. Bom dia a todos do Encontro com Maria. Eu sou a Maria Lindalvo, moro aqui no Rocking da Contente, na Marabá Pioneira. Sou ouvinte fiel de muitos anos. Peço oração para mim, para minhas irmãs, meus filhos e filhas, para minhas netas, para todos meus vizinhos. Bom dia, meu irmão Ivanildo Mendes e família, todos ouvindo o programa Encontro com Maria. Sou João Gomes, moro aqui no bairro Liberdade. Ofereço a próxima música para Giovanni de Souza, conhecido como Bebê, para o tio Nelson, Romário e sua família, para todos ouvindo a padaria Pão Dourado. Uma feliz semana para todos nós, estamos juntos na fé, com certeza, né? Bom dia, meu amigo Ivanildo Mendes, é todo ouvindo o programa Encontro com Maria. Eu sou a Zenaide, moro aqui no bairro Santa Rosa, na Marabá Pioneira. Ofereço a próxima música para meus filhos Manuel, Marlúcio e Mirelle Mileide, minhas netas Amanda, Emanuele e Emily, para minha nora Gisele, para meus sogros, Manoel Luz, para vocês apresentadores, e meus irmãos e afilhados. Peço oração para toda a minha família. E hoje, de uma forma especial, aproveitando a audiência do programa, quero parabenizar a minha neta Emily, que está completando mais um ano de vida hoje. Portanto, Emily, é festa no céu, é festa na terra. Afinal de contas, hoje é o teu aniversário. Pedindo a Deus Pai Todo-Poderoso que derrame ricas bênçãos sobre a tua vida. Que o Espírito Santo ilumine teus caminhos, te dando muita paz, muita saúde e muito amor no coração. Neste dia de hoje, pedindo a tua avó, Zenaide, te ama muito. Vamos cantar um parabéns para Emily, claro. Né?
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0: Essa música vai também para seu José Luiz, a dona Graça Joselde, na Vila do Denit, no bairro do Mapá, ouvindo o programa. Nosso muito obrigado para a Rosimeire e o Romário, que estão na Cidade Nova, tem ligadinho na Clube FM, ouvindo a palavra de Deus. Para o Deurivaldo, sua esposa Nazaré e o Tadeu, aí do Residencial Tiradentes. Nós vamos ouvir esta linda canção, a voz do Frei Gils, com certeza é uma música profética. Eu gosto muito dessa música, porque ela mexe comigo, né? Quem de nós não tem um sonho a ser realizado ainda, mesmo na idade, né? Igual eu já estou com 66 anos, mas quando o homem ou a mulher deixa de sonhar, parou de viver. Tem que sonhar. Ainda que não seja para nós, para nossos filhos, nossos netos. Portanto, deixa Deus sonhar em ti, meu irmão. Acredite. Deixa. Né? É Deus que te segura, é Deus que te ampara, porque Ele te ama muito. Ouça esse canto. É para você que está desanimado, descrente, que já perdeu a fé. Acredite.

0: E com certeza o melhor de Deus virá. Tenha paciência, meu irmão, aguarde. Tudo de Deus é na hora certa. O nosso tempo não é o tempo de Deus. Vem no livro de Eclesiastes, no capítulo 3, diz: para cada coisa há um tempo debaixo do céu. Tempo para falar, para calar, para nascer, para morrer, para chorar, para sorrir, para plantar, para colher e assim por diante. Segue além, acredite. Deus te ama muito. Você é mais do que um vencedor, vencedor. Não deixe se abater por pequenas coisas. Não pensem vocês que o Ivanildo Mendes e a Leodivan não têm problema. E como temos, né? Afinal de contas, somos seres humanos. Mas não é nosso mérito. É as orações de vocês, né? As nossas orações, que chega ao céu e a gente segue além. Deixa Deus sonhar em ti, acredite. Deus tem um plano e um projeto para você e para toda a tua família. É só aguardar a hora certa. Bom dia, tudo bem? Eu sou a Rosivan, do bairro Francisco Ilha, Marabá Pioneira. Eu ofereço a próxima do programa para meus filhos Rayane, Rayana e Emanuel, meu esposo Manuel, minhas netas Maria Vitória e Maria Cecília, meu neto Manuel Felipe, para minha mãe Dacia, sogra Maria de Jesus, meus irmãos e sobrinhos, genro, cunhados, compadres e comadres, para vocês apresentadores, para todo o portal de adoração da Paróquia São Fé de Valuá, para o padre Ademir. Deus abençoe todos nós, né? Com certeza. Bom dia, sou Ivanildo Mendes e Leodivan Menezes. E a todos esse programa maravilhoso. Salve Maria. É, realmente o mês de maio é um mês muito bonito, que é o mês das mães, né? O mês de Nossa Senhora. E eu lembro da minha saudosa mãezinha, que já tem 12 anos que está junto de Deus, Dona Enésia. Peço oração para meus filhos, meus netos, minha esposa Edilson, saúde do meu pai Alcides, conhecido como Caju, para meus amigos da Vila Espírito Santo, sou a Cremilda, moro aqui no quilômetro 1, do bairro de São Félix. Nossa Senhora da Divina Providência, providência é, com certeza, né? Bom dia a todos desse maravilhoso programa, sou o Seu Zamar, conhecido como Incansávelzinho, moro aqui no bairro Infraero. Ofereço a próxima música para minha esposa Luciele, para meus filhos João Luca, Lohane, a sogra Luzivanda, também para os filhos Carlos Henrique, Rebeca e o neto Juan Derek, no bairro Bela Vista, para Raimundinha, Érica, Hélida, Wellington, Celigiane, Vitor Romário, a Francisco, Carol, Júnior, Júlio César, no bairro Independência, e pede oração. Olá, bom dia, tudo bem? Eu sou o Max, do bairro Independência. Ofereço a próxima música para meus irmãos Nilo, Nilson, minhas irmãs Nilza, Ilza Cleonice, para todo o programa, para meu filho Nicolas, minha esposa Leciane, e peço oração para toda a minha família. Essa música vai também para a Cristiane, né, a Cris, aí na Cidade Nova, com seus filhos Gabriel, Marcos e Rafael, estão ligadinhos ouvindo a palavra de Deus. Para o Ariel, que está na Comunidade Diamante, Garapé Vermelho, município de Itupiranga. Nosso muito obrigado a você e toda a sua família. Bom dia, paz de Deus, esteja com todos nós. Queria oferecer a próxima do programa para minha família, especial para minha esposa Ricélia Silva, minha mãe Elisedina, meus avós Moacir e Maria Olinda, meus irmãos Rodrigo, Rogério e Alessandra, meu filho Pedro Luca, para toda a minha família Ferreira Silva. Eu sou o Adson Luiz, moro aqui no quilômetro 8 da Vila São José, no sentido Marabá e Tupiranga. Deus quiser, estamos participando aí também do Encontrão do Apostolado da Oração na paróquia São Francisco de Assis, na Cidade Nova, no próximo domingo, né? Vai acontecer na parte da tarde o encontro de reavivamento do Apostolado da Oração. E se Deus quiser, Ivanildo Mendes e Leodivan Menezes estarão participando aí também desse encontro, né? A Helena, do bairro de São Félix, que aliás é nossa comadre, oferece a próxima música para os filhos Zé Bezerra, Helena e Tiago, as noras Luciana, Aline e o Jean Luciano, para os netos Lara Jéssica, Embre, Zé Miguel, Lucas, Nascimento, Matheus, também para seus irmãos, sobrinhos, seus compadres, comadres e afilhados, a Yara e Francisco Neto Geladinho, e pede oração. Vai também para o Adeilson e sua família, para o Jesualene e o Dedé, aí na comunidade São Francisco de Assis, próximo Morada Nova, no quilômetro 11, né? Nosso muito obrigado pelo carinho. Todo dia ele está ali fazendo sua fisioterapia e ouvindo a palavra de Deus, né? Bom dia, Ivanildo Mendes, peço oração para a minha família. Uma semana cheia de bênçãos para todos nós, que Deus nos abençoe sempre e hoje. E também para Leodivan Menezes. Eu sou a Maria Oneide, moro aqui próximo ao Porto da Balsa, em Esperantina, no Tocantins. Essa música vai especialmente para a nossa comadre Helena, ela gosta muito dessa música, para a Nice, né, que está lá em Curionópolis, e também para a Januária, no Pia Liberdade. Nós vamos ouvir na voz do Jorge Trevisol, Foi Desejando Te Amar.
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6: São 6h52, falta 8 minutinhos para as 7 da manhã. Nunca vi uma hora passar tão rápido, impressionante, que tem que fazer o milagre dos minutos. Atendendo os participantes dos passos do vinho de hoje, chegou aqui a mensagem de bom dia, paz, Jesus e amor de Maria esteja com todos nós. Ofereço a próxima música para minha esposa Sebastião, o filho Maciel, a nora Anne, a neta Michele, a irmã Marli, para o seu José Martins e família, Dona Nair e família, Dona Maria Viano, Fábio, para todos os ouvintes, para vocês apresentadores. Eu sou a Maria da Luz, moro aqui na Folha 33. Olha só quanto tempo, né, Maria da Luz? Bom dia, que a graça esteja com todos nós hoje e sempre. Eu sou Antônio Alves Coelho, conhecido como Mingolo. Ofereço a próxima música do programa para minha esposa Varleia Lima, minha filha Eva Maria, também para meus compadres, o Genivaldo Lindalvo, e para todos os meus amigos e vizinhos. Essa música vai também para o Argemiro, sua esposa Mariazinha, que está aí na Bairro Santa Rosa, ouvindo o programa. Nosso muito obrigado. Bom dia, Ivanildo Mendes. Hoje quero, se possível, que você cantasse parabéns para meu irmão Josias. Que Deus abençoe ele grandemente, com muita saúde, paz e prosperidade na vida do meu irmão. Portanto, aí, nosso muito obrigado pela audiência, né? E mandou aí a mensagem, ele está aniversariando do Josias. Portanto, Josias, Deus Pai Todo-Poderoso, derrame rica bênção sobre a tua vida, com o Espírito Santo, limite teus caminhos, te dando muita paz, muita saúde e muito amor no coração. Nesse dia de hoje, a pedido da sua irmã Cícera, que te ama muito, eu vou cantar um parabéns para o Josias, né, que está aniversariando.
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6: Bom dia, meu amigo Ivanildo Mendes, a todos ouvindo esse maravilhoso programa. É realmente o que você falou aí na pregação, nós temos que, todo dia, colocar em oração, pedindo pela paz no mundo, né? Quero pedir oração para minha família Martins, para minha mãe Leni, minha avó Altino, minha esposa Larissa, minha filha Júlia, meus irmãos Charles, Bruno e Charlene, temos todos uma ótima segunda-feira, dias melhores virão. Eu sou o Jonathan, moro aqui em Roterdã, na Holanda. Olha aí, nosso programa internacional por causa do Jonathan, né? Ele e a Ana, que mora lá em Paris. Bom dia, sou Ivanildo Mendes, Dona Leudivan Menezes, aqui é a Sueli. Gostaria de oferecer a próximo do programa para minha mãe Elza, meu pai Jairo, para toda a minha família, para vocês apresentadores. Peço oração pela saúde do meu papai Jairo. Essa música vai também. Você, papai e mamãe, que já levantou, está chamando seu filho para ir à escola, bora deixar de preguiça, bora levantar, estudar para ser doutor, né? O maior patrimônio que o pai e uma mãe podem deixar para os filhos é o saber. Esse ninguém rouba. Portanto, parabéns, papai e mamãe, que tem esse trabalho, né, dedicação, levar todo dia seu filho para a escola. Nós vamos ouvir com a comunidade Palavra Viva, a música que pede a sua vida, a encontra.
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E a nossa ouvinte, a Maria de Fátima, do IPA Três Ilhas, ofereceu todo mundo do programa, participou o Francisco Antônio, sua mãe Corina na Vila Conquista, para seus irmãos, seus cunhados, sobrinhos, compadres, comadres e afilhados, para seus genros, noras, para os filhos, o Lucas, o Emerson, a Facirlei, para seu Armando, seu Valdecino, no Pia Santa Rita, para a Laurice na Vila São José, também para a Laurinice no Brejo do Meio. Portanto, aí, Deus Pai Todo-Poderoso, esse finalzinho de programa, vou colocar em tua presença todos os nossos irmãos e irmãs que se encontram, né, enfermos, que já perderam a fé. Colocar em teu presente, Jesus, toda a família que está passando por dificuldades na criação dos filhos, no relacionamento conjugal, com brigas, intrigas, contendo desavença. Nós clamamos a ti, Senhor, que estende tuas mãos de poder sobre cada um de nós, nos envolvendo com a tua graça e principalmente com a tua misericórdia. Te pedimos nesta manhã, Jesus, com a tua infinita sabedoria, que dissipe as trevas das doenças, das enfermidades que se encontram nossos irmãos no leito dos hospitais, Jesus, restaurando cada célula e órgão afetado pelo mal. Que o teu toque divino seja como um bálsamo, aliviando as dores, trazendo alívio, cura e renovação em todos os aspectos da nossa existência. Neste momento de busca também pela cura, Senhor, nós te pedimos que, através do Espírito Santo, capacite, ilumine a mente, abençoe as mãos dos médicos, enfermeiros, profissionais da saúde, que cuidem dos nossos enfermos com todo amor e carinho, que dê a todos eles sabedoria. Que a tua presença, Jesus, se manifeste de forma sobrenatural na vida de cada um de nós, nos envolvendo no seu processo de cura, dos corações magoados, feridos, machucados, Jesus. Abençoa cada patrocinador desse programa. Colocamos tua presença, cada um deles, Jesus. Nos ajuda a manter este programa no ar. Abençoe seus comércios, seus funcionários, seus familiares. A cada um, Jesus, que, através da oração, nos ajuda a manter este programa de pé. Para que eu possa, juntamente com a Leudivan Menezes, estar aqui de segunda a sexta, trazendo tua palavra de fé, de esperança, de amor. Visito lá São Vicente de Paulo neste momento, teus filhos Pedro, seu José Chaves, seu José Augusto, todos aqueles que estão ali, os internos, Jesus, toma de conta. Tira toda a solidão dos seus corações. Finalmente, Jesus, em teu nome, nós depositamos toda a confiança em ti, porque acreditamos no teu poder, agora e sempre. Amém.

Portanto, senhor, muito obrigado por mais um programa Encontro com Maria. Obrigado pela oportunidade. Estamos aqui reunidos, eu daqui, meus irmãos do outro lado, e juntos, Jesus, levando nossas preces ao teu sagrado coração, Jesus. Vem socorrendo assim de cada um de nós, nossa fraqueza, principalmente da nossa falta de fé. A apresentação foi minha, Ivanildo Mendes, que me despeço em nome do Pai, do Filho, do Espírito Santo. Amém. E até amanhã, às 6 horas da manhã, se Deus quiser, com mais um programa Encontro com Maria. Fique na Clube FM, já está chegando por aqui ele, Paulo Henrique, esse grande comunicador, alegre, extrovertido, também animando a sua, né, manhã, com a sua alegria irreverente e feliz da vida, porque afinal de contas, nosso Vasco ontem ganhou, né, e o Águia, né, ganhou de 5-1 do Oratório. Aí, hoje vocês se preparem que o Paulo Henrique vai chegar aí com todo vapor, né? Tá bom? A todos vocês, uma abençoada semana e um bom dia!

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0: aqui de novo. Bom dia, bom dia, bom dia, bom dia, bom dia, bom dia, bom dia com você, pra você, por você. Hoje, 11 de maio, ano é 2026.
1: Flamengo!
0: Ih, rapaz!
1: Vasco!
0: Ih, rapaz!
1: Remo!
0: Que foi, rapaz? O Remo empatou. Roubaram o Remo? Roubaram o Remo? Hein? Roubaram o Remo? Foi isso?
2: Ai, ai, ai, ai, ai.
3: Ah. Eu choro!
0: Ei, rapaz! É doido, é? Para de graça, rapaz!
4: Você é uma pessoa inoxidável.
0: Égua!
4: Quer dizer, uma pessoa brilhante.
0: Tá doido, rapaz! Lá vem tu!
3: Papai, então tu é?
0: Eu não!
3: É reimista, é?
0: É doido, é?
3: É meu! Tu é X9, hein?
0: Ei, rapaz! Tem muito por aqui! Tem demais! Tem demais!
3: Deixa comigo!
0: Tá bom! Olha aí! Ih, rapaz, negócio de X9, que foi, hein?
5: Meu amor, aquelas coisas, né? Tu lá vai arrumar uma coisa pra tua cabeça na tua casa.
6: Tu sai de problema, rapaz, já te falei, meu.
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0: 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Falando aí de futebol internacional, a temporada repleta de problemas disciplinares no elenco do Real Madrid teve a pior desfecho possível para a torcida merengue. Né? Derrota no clássico e título espanhol para o Barcelona. Aí, meu amigo, o bicho pegou. E na busca por culpados para a campanha decepcionante, o nome de Kylian Mbappé ganhou força nas últimas semanas entre os torcedores que não sentem no francês o comprometimento esperado dentro e fora de campo. O novo capítulo na difícil reação veio neste domingo, ontem, portanto, fora do clássico devido aí a uma lesão muscular. Mbappé viajou para a Itália para encontrar a namorada. Ai, é, despertando mais reações negativas na torcida. E ao tentar mostrar que não estava alheio ao jogo lá no Camp Nou, o craque francês gerou mais uma controvérsia. O atacante publicou no Instagram um story que deveria ser de incentivo ao time, mas soou estranho, junto com tradicional mensagem Alal Madrid. Alal Madrid, o francês postou aí uma foto da partida na TV. Só que o placar, àquela altura, já mostrava 2-0 para o Barcelona, resultado que se manteve até o fim. E aí, meu irmão? Barcelona conquista. Barcelona ganhou Mbappé só no lesco-lesco. Só no lesco-lesco! Ei, rapaz!
8: Ei, filho, todo mundo sabe. Tu não te garante.
0: Será?
2: Ai, ai, ai, ai,
0: ai. Ei, gosto que tu não te garante, não. Não te garante.
8: Ei, filho, todo mundo sabe. Tu não te garante.
0: Ei, gosto que tu é doido, hein?
8: Ei, tu não tem coragem.
0: Não tenho? Hora do rei. Não tenho! Tá doido?
9: O coxa linda te mamã.
0: Eita! Quero abraçar meu grande amigo João Fernandes, flamenguista como ele só. Tá na Selva Veículos. Alô, João Fernandes, bom dia pra você. Tá sempre ligado aqui na Clube, lá na E-Viagem Turismo. A sua senhora. Tá lá o João Júnior. Um abraço a todos vocês aí, né? Estão ligados na Clube!
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0: Ei, quer que ele quer? Fala de quem? O Flamengo? Não, do Corinthians? Vamos falar do Corinthians logo, né? Que venceu o clássico. Dizer uma coisa, esse Diniz tá com. Tá cusca, né? Diniz aí. Dizer, rapaz, caiu como uma luva lá no Corinthians. Oi! Olha aí, resultado final de 3-2, dá a impressão aí que, de que o clássico entre Corinthians e São Paulo neste domingo foi equilibrado e decidido nos detalhes. A realidade, porém, foi diferente. É, foi sim. A equipe de Fernando Diniz controlou o rival do início ao fim, teve volume ofensivo e sofreu pouco defensivamente. Na verdade foi isso. Os dois gols do São Paulo nasceu aí de erros do Timão. No primeiro, o Ranieri falhou aí na saída de bola lá e entregou de graça ali pro Bombadilha. Você ouviu lá? Oh, meu Deus do céu! Encontrou o Luciano, Luciano, venha! Na pequena área. Já o segundo gol saiu aí nos minutos finais, após aí o Mateuzinho marcar outra. Curiosamente, Ranieri e Mateuzinho também tiveram papel decisivo para o Corinthians e fizeram aí grande partida no Majestoso, né? É, meu filho. É, meu filho. E dizer, esse Corinthians tá aí com tudo. Já o rubro-negro. Daqui a pouco eu vou falar isso do Remo aí. Roubaram o Remo ontem no Mangueirão. Roubaram, pra mim foi pênalti aquilo lá. Hã? Ah, e o gol do Palmeiras? Não, aquele ali foi mão mesmo. Roubaram o Remo. Roubaram o Remo lá.
3: Meu show!
0: Ei, rapaz! Parece que tu até é palmeirense, é?
9: Deixa de ser secador, rapaz.
0: Eu não tô secando, não. Não tô secando, não. Tô secando, não! Rogério! Rogério Brasil secou? Hein?
12: Rogério Brasil!
0: Ele secou? Não, não, não. Acho que não. Acho que não.
3: Oh, não!
0: Para de graça! Olha aí! Quem olha os números e vê o domínio do Flamengo na vitória sobre o Grêmio, pode até achar que a partida terminou em goleada. A boa atuação na área abriu aí todas as possibilidades para isso, mas a equipe voltou a demonstrar a única fragilidade atualmente, a dificuldade para traduzir domínio em gols e matar o jogo. 1 a 0, porém, dá tranquilidade e diminui a diferença de pontos para o Palmeiras. O time do grande Leonardo Jardim conseguiu ser consistente nos dois tempos e organizar os problemas que foram surgindo. O Grêmio, que não soube marcar, até assustou na etapa inicial e poderia ter feito valer a máxima de quem não faz leva, mas também passou longe da eficiência. As melhores notícias foram a superioridade técnica e as atuações individuais. Eita! 1 a 0 só, magro, mas vale 3 pontos, né? Vale 3 pontos, fiote. Ora não. Magro, magro, magro, mas vale 3 pontos. A chuteira. É, olha só. Vamos falando logo de Campeonato Brasileiro da Série A, né? Já a gente bate a Série D que interessa pra nós aqui. Série D são muitos jogos, então a gente vai ter que triar, né? Falar aqui do pessoal aqui de perto do Maranhão. Depois vamos falar ali da chave que interessa ao ar. Falando aí, A 15ª rodada toda completa. Vamos falar aí, olha, Curitiba 2, Internacional 2, foi no sábado. O Fluminense 2, Vitória também 2. O jogo foi bom. O Bahia perdeu dentro de casa pro Cruzeiro, 2-1. Atlético Mineiro do meu grande amigo Renato. Alô, Renato, Totó. Grande Renato, doutor Renato, não perde um jogo do Águia. Eu fico muito feliz, cara. Quando eu não vejo o doutor Renato lá no estádio, eu fico triste. Certo? Abraço pra você, meu irmão. Atlético Mineiro 1, Botafogo também 1, Remo 1, Palmeiras também 1. Esse jogo foi cercado de situações aí. O jogo começou com 2 horas de atraso, tá doido? Remo 1, Palmeiras 1, Santos 2, Bragantino 0, Corinthians 3, São Paulo 2, Mirassol 1, Chapecoense também 1, Grêmio 0, Flamengo 1, Vasco da Gama 1, Atlético Paranaense 0. Esse Vasco é danado, né? Estava acompanhando aí, na companhia do presidente Ferinho, gol do Thiago Menezes. Ainda no primeiro tempo esse gol lá, né? Acho que aos poucos vai comendo pela beirada e matou lá o furacão. Líder continua sendo o Palmeiras, 34 pontos. O Flamengo foi para 30, diminuiu aí, hein? Diminuiu, né? Flamengo foi para 30. Fluminense é o terceiro colocado, 27, São Paulo 24 é o quarto. Na quinta colocação, o Paranaense tem 23, o Bahia tem 22, é o sexto. O sétimo, o Bragantino tem 20, o Vasco foi para 20, é o oitavo colocado. Já o Curitiba tem 20, é o nono colocado. O Vitória, com um empate aí, o Fluminense foi para 19, é o décimo colocado. Virando a página, o Cruzeiro 11º com 19, o Botafogo 12º com 18, em 13º o Atlético Mineiro com 18, 14º Internacional tem 18, 15º o Santos tem 19, 16º o Corinthians tem 18 pontos na zona de rebaixamento. 17º com 17 pontos, o Grêmio. 18º, Mirassol com 13 pontos. 19º, Remo com 12 pontos. É, Remo, tem que marcar, tem que ganhar uma, né? Pelo menos uma numa sequência aí. E o 20º é a Chapecoense. Próximo adversário do Remo, o Chapecoense só tem 9 pontos. O Remo precisa vencer. Se vencer, vai a 15, rápido, ele tem que sair dessa zona aí. Né? Pela bola que tá jogando o Remo. Fui rever o jogo do Remo ontem. Jogou bola. Jogou bola e foi roubado. Remistas. Os remistas estão aí reclamando, viu? Muito. Muito da arbitragem lá do Klein. Rafael Klein meteu a mão no Remo. Rafael Klein meteu a mão no Remo. Ei, rapaz! Para com isso, rapaz! Série C! Série C! Líder é o Papão da Curuzu, né? É, como, né? Muita chuva em Belém no final de semana. Sábado e ontem, pelo amor de Deus. Água, velho! Muita água! Esta é a 6ª rodada da Série C do futebol do Brasil. Itabaiana 0, Floresta também 0, Paysandu 2, Anápolis 1. Ei, aquele gol do Paysandu no último minuto matou o Anápolis. Maranhão 3, Botafogo da Paraíba 1, Volta Redonda 0, Ferroviária 0, Barra lá de Santa Catarina 0, o Caxias do Rio Grande do Sul 0. Amazonas 0, Figueirense 1, olha só. O Ituano 1, Confiança 0, Brusque 3, Ipiranga 0. Ainda teremos hoje o Inter de Limeira contra o Santa Cruz, Maringá e Guarani de Campinas. Paysandu é o líder, 14 pontos, seguido do Brusque, 14. O Amazonas é o terceiro, 13. O Ipiranga tem 10, é o quarto. O Ituano tem 10, é o quinto. O sexto é o Maranhão com 10 pontos. O sétimo, o Maringá com 9. E o oitavo, o Barra com 9 pontos. Só caem dois lá na zona de rebaixamento. O Anápolis com 3 e a Itabaiana tem só 2 pontinhos. Ih, Itabaiana, o time do Betão tá aí periclitante, né? Antes da gente chegar aí para esse intervalo, eu vou falar de Série D do futebol do Brasil. A Série D que mostra aí jogos importantes, principalmente pra gente aqui do Norte. No grupo 1, tivemos Amazonas 0. Perdão, Amazonas não. Manaus 0, o Gavião Real. 2 para o Monte Roraima, jogo lá na Arena. Lá na Arena da Amazônia. Que dizer, rapaz. São Raimundo 0. Nacional 2, são os dois lá do Amazonas. E Manauara 0, Gás também 0. O líder aí é o Nacional com 13, seguido do Manauara com 12. O São Raimundo tem 9. E com a vitória de 2-0 em cima do Manaus, o Monte Roraima entrou na zona de classificação, tem 6 pontos. O Manaus só tem 5 e o Gás, acabou o Gás. 2 pontos só na tabela de classificação. Hã? Agora a gente vai pular aqui do 1, a gente vai lá para o... Deixa eu ver aqui, o que é mais próximo daqui? O 5, né? É o nosso. Vamos pro nosso. Vai botar mais um ali? Ah, esse aqui que é o próximo, é? Grupo 2, Porto Velho 2, Independência 1. Porto Velho 2, Independência 1. Guaporé 1, Galvez 0. E o Maitá tomou de 7-0 do Araguaína. Você é doido, velho? 7-0, velho.
3: Esse teu time já era. É só perna de pau, viu, mano?
0: Também acho. Time que toma de 7-0 assim. Só o Paysandu. Só o Maitá mesmo. Mas tu pegou de 7-0, mas foi da Copa Norte lá do Nacional. Égua, 7-0. Ai, ai, ai, ai. Classificação nesse grupo aí. O Araguaína foi pra 14 pontos. Um monte de gol aí, né? Araguaína 14 pontos. Deixa eu me ver aqui. O segundo colocado é o Guaporé, 14 pontos. Guaporé tá jogando lá, meu grande amigo Marlon. O Porto Velho tem 10 pontos, é o terceiro. O Galvez tem 7. O Independência tem 5. E o... o Maitá tem 0, pô. 6 porradas. Me dizer, como é que um time desse se classifica ainda pra Série D, né? Ai, ai, ai, ai, ai. Ai, ai, ai, ai. Olha aí, pelo grupo 5, Tuna Luso Brasileira 2, gols de...

fez a virada do Tocantinópolis, moleque. Olha aí. Enrascou a tuna. Ih, rapaz. Outra situação. Lá em Imperatriz, o Cavalo de Aço meteu 4-0 no trem. O trem do Aleilson. Meu Deus do céu. Ivan Fortuna fez o primeiro. O Fortuna fez o segundo. O Rony Taperaçu fez o terceiro. E o Fidel, o grandalhão Fidel fez o quarto. 4-0 aí para o trem lá do Amapá. Aqui no Zinho Oliveira, o Águia meteu 5 no time do Poeirinha. 5. O Oratório tá orando até agora. 5-1. Primeiro gol foi do Felipe Pará. JP Bardales fez o segundo. Aí veio o gol do Pedro Henrique. Não foi Pedro Henrique. Foi o Juan Matheus. Juan Matheus fez o segundo gol. Fez o gol único do Oratório. Juan Matheus. Aí, o Diogo Carlos num golaço de falta. O Kaique fez um gol também. O pai da Valentina fez um gol lindo. Por que lindo? Porque a jogada foi tocada pro Diogo Carlos. Ele correu, ficou de frente com o goleiro. E aí ele teve muita humildade de tocar essa bola pro Kaique. O Kaique fazer o gol dele, né? Parabéns, Diogo Carlos. É isso mesmo. Parabéns. E o Alex Silva, ele marcou aí o quinto gol do Azulão Marabaense, já aos 45 minutos. Cabia mais? Cabia muito mais, porém, tá bom. Tirou a forra aí, né? Primeiro colocado é o Águia, foi para 12 pontos. Seguido do Trem, que tomou uma goleada lá, tem 11 pontos. Terceiro está o Imperatriz com 9. Olha, encostando. A Tuna permanece com 6 depois de tomar uma taca de virada. O Tocantinópolis chegou a 6 também. O Oratório orando. Na última posição com 3 pontos. Próximos jogos aí. Falar aqui da nossa chave, né? Próximos jogos. A Tuna vai encarar o Águia. Domingo, 16 horas, no estádio Modelão, em Castanhal. O Tocantinópolis vai jogar lá no estádio Ribeirão contra o Imperatriz, o Cavalo de Aço. O Trem vai encarar o Oratório, domingo, 16 horas, lá no estádio Augusto Antunes. São jogos aí que vamos ter dessa chave, tá bom? A outra chave que ainda cabe pra nós aqui, por que que eu vou falar da outra chave? Porque quem passar dessa chave do Águia vai jogar contra essa aqui, ó. Iapi 1, Parnaíba 2. Maracanã, lá do Ceará, 1. Sampaio Corrêa também 1. O Iguatu 3, Motoclube 1. Ih, Motoclube, tá complicado pra ti. Primeiro colocado é o Iguatu. Né? Iguatu tem 14 pontos, seguido do Parnaíba com 10. Maracanã tem 9. Motoclube tem 8. Se terminasse hoje, seria aí Águia e Motoclube. O Trem contra o Maracanã. O Trem Maracanã. Parnaíba Imperatriz e o Iguatu contra a Tuna. Hoje, né? Hoje seria assim o cruzamento. Tá certo? Tá certo. Então tá. Tá bom? Agora a gente vai pro intervalinho. Já a gente vai voltar pra falar com o ouvinte. Depois tem o Águia de Marabá. O pessoal tá reclamando. O Águia ganhou ontem, mas tá reclamando. Mas cadê o torcedor? Vemos, foi prejuízo ontem. Mas tá bom. Vamos lá, vamos pro intervalo. Já a gente fala. 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
5: 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Hello!

0: Josiane, vamos tomar um cafezinho?
1: Opa! Que bom! 7h40. Vamos aí ao áudio da galera aí, Cassávelzinho. Vai falar da Luciele. Diga aí, Zinho.
2: Poxa, Cassávelzinho da casa de Itabazua, minha esposa Luciele, todo mundo ligado. João Lucas, Lohane, Carlinhos, Rebeca, Juan. É, pegado, não deu certo não, sacar de vocês, viu? Deu certo não, tá bom? Negão ganhou mais um aí, tá encostando. Vai chegar se Deus quiser, viu?
1: Tá
2: bande secador, olha que o diretor te pega, sacana.
3: 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Olha, começou uma semana, meu amigo.
4: Fala, meu amigo PH.
1: Grande
4: é o Silmar Rocha, PH, bom dia.
1: Grande Silmar.
4: PH, ontem eu coloquei nos grupos de WhatsApp de boleiros que era o seguinte: a aposta estava aberta. Três apostas. Eu era Vasco e queria um empate, apostava 1.000 para 800. Eu era Remo e queria um gol e um empate e apostava 1.000 para 900.
1: Égua.
4: E eu era Flamengo e Grêmio, eu só queria um empate.
1: Apa.
4: E eu apostava R$500 no Grêmio. Valeu, PH, um abraço. Silma Rocha, PH. Bora pra cima que o nosso Vasco fez 3 pontos.
1: Ai, ai, ai, ai, ai. Olha. Grande Silmar, meu amigo, meu irmão. O homem tem uma galinha caipira lá de Tupiranga. Daqui a pouco eu vou falar também de Tupiranga jogou sábado, né? Eita, Silmar Rocha. Olha, o Poeirinha tá chateado que o time dele pegou porrada de 5 ontem.
5: Bom dia, meu amigo PH, grande Cruz Maltino Aguiano. Rapaz, vocês pegaram uma vaca atolada, hein, moço? Era pra golear assim, era no Remo, no Paysandu.
1: Teu time, né?
5: Que falta faz um jogo importante, né, moço?
1: Teu time, né?
5: Não apareceu ninguém no estádio. Ei, moço, a torcida tá desconfiada do Águia, ó.
1: Tá, né?
5: Com esse jogo aí do Paysandu. Rapaz, que deixou escapar. É difícil, ó.
1: É.
5: Valeu, PH. Tô aqui na Cidade Jardim hoje.
1: Rapaz.
5: Valeu, meu irmãozinho. Tamo junto. É o Poeirinha da 33.
1: Tu não abandona teu posto, rapaz. Rapaz. E nem diz no rádio que tu tá na Cidade Jardim, rapaz. Ê, moço. Égua. Tu é doido, é? Fique aí, rapaz.
0: Ê, Josiane.
6: Esse teu time já era. É só perna de pau, viu, mano?
1: Também acho, Coelhinha. A Silene tá dizendo aqui. Fala baixo que tu não alugou o ouvido das pessoas, não. Tu não te garante, viu? Quando tiver aí... Quando tiver aí no táxi, né? Nem lembra que eu sou sua amiga, tá? Nego, até doido, tu tem até uma vinheta aqui, rapaz. Para com isso, rapaz.
7: Eu tô brincando.
1: Ê, Silene, eu te amo, Silene. Égua. A Silene, ela é incrível, né, Silene? Você mora no meu coração, Silene. Dizer uma coisa, cadê a vinhetinha da Silene que a Silene gravou aqui? É que é muito, tem muita vinheta aqui, né? É, Silene! Você é incrível! Você é incrível!
8: Pô, Jânio, até isso tu ri, cara!
1: Ê, rapaz!
9: Puxando o saco aí dos outros, rapaz! Faz teu programa quietinho, para de zoada! É hora de descanso!
1: Tá bom! Quer dormir? Ô, Silene, já são 7h45, rapaz! Bom dia, meu amigo PH! Tô ligado aqui nas primeiras, é o Ailton Saraiva! Ontem encontrei lá com Giovanni de Souza.
7: Buenos dias, meu amigo PH. Uma ótima semana pra você, meu amigo. Tudo de bom em sua vida. Parabéns ao nosso sulão marabaense, nosso águia de Marabá, pela grande vitória ontem de goleada por 5-1 contra o time do Oratório de Macapá. E eu estava presente no estádio de Oliveira, acompanhando o grande jogo e a grande vitória do nosso sulão marabaense. O time fez um grande jogo, mereceu a vitória. Teve mais oportunidades de gols. Foi com o objetivo de buscar a vitória. Parabéns a todos os jogadores, comissão técnica e diretoria do nosso Zulão Marabaense. Nosso Vascão fez mais uma vítima ontem, né, meu amigo PH? Vascão 1-0 em cima do Atlético Paranaense, do Furacão. Menguinho deu sorte, ganhou de 1-0 também. Eu levo a todos os Vascaínos que estão ligados no seu programa, todos os torcedores do nosso Zulão Marabaense. Giovanni de Souza, Bahia, né, direção junto.
1: Que bom, tá aí. Esse Giovanni é uma figura. Olha aí. O Wilken estava ontem lá no estádio abraçando o meu amigo Alvarenga. Não vi o Marcelo, mas o Alvarenga não perde um jogo do Águia. Esse aí, meu irmão, é fera. PH, a seleção do Flamengo ganhou ontem. Aqui é o Marcos, do PA Sol Nascente. Toca o hino do Flamengo. Tu quer hino de Flamengo, mora dessa, rapaz. Tu tá doido, é?

0: Daí, Marcos, um abraço pra você. Fala, Valdez. Esse aqui tem respeito na casa.
1: Olá, PH. Bom dia. Valdez do Bar da Paz ligado no esporte mais uma vez. PH, eu falei no áudio de sexta-feira que o Águia ganhar esse jogo com uma goleada bonita.
0: Isso.
1: E mostrou, PH, superioridade ao Oratório depois do jogo todo. E vou deixar para toda a torcida do Águia de Marabá, PH, essa aqui, ó. Eu nasci no Maranhão e me criei no Ceará. O melhor time do Brasil é o Águia de Marabá. Bora pra cima, PH. Bora pra cima, Azulão Marabaense. Bora ser campeão, PH. É nóis. Bom dia. Bora pra cima.
2: Égua.
0: Aí. Fala, João Gomes. Seu time ganhou, rapaz. Deu porrada. Tá se aproximando aí do líder.
3: Bom dia, meu amigo PH, bom dia a todos os ouvintes das primeiras do esporte. Aqui é o João Gomes do Bairro da Liberdade, o homem de 8, passando para desejar uma feliz semana na proteção do nosso Deus Todo-Poderoso. E o de 8 ganhou mais uma vitória do de 8. O Gigantinho também me surpreendeu ontem, viu, dona Silene Nabate, Giovanni Bebê e o demais Gigantinho da Colina. Boa vitória do Gigantinho. Passou pouco tempo na zona vermelha ontem.
0: Ei,
3: bom dia a todos. E nós, o nosso prato predileto é o cheiro verde.
0: Ei,
3: nós temos que pegar o cheiro verde, tá muito saliente. Bom dia a todos aí. Fique com Deus, meu amigo PH.
0: Olha aí, Jânio, olha aí. Olha aí, tu deixa, Jânio.
4: Bom dia, meu amigo PH, meu pastor de guerra. Aqui é o Gilberto Geladinho, meu amigo. Fala, PH. Se possível, você me passa aí o número do nosso amigo Renato.
0: Renato, tá bom.
5: Ô, PH, rapaz, como é que o Palmeiras perde, PH, pro Remo, hein?
0: Não perdeu
5: nada. Seguinte, não jogou bola, perdeu, mas tá bom. O Flamengo reganhou, que nós a gente tava, o Flamengo ganhou. O Palmeiras não ganhou, PH. Aqui dentro, rapaz. Tá bom, eu sou remista também, né? Tá bom demais.
0: Foi bom,
5: sou
0: né?
5: Palmeiras e sou remo. Tá bom. Palmeiras tinha se ganhado também, tá bom. Bom dia.
6: Bom dia, meu amigo PH. O mais importante é que o nosso Águia ganhou. Sou flamenguista, mas estou adiando pela nossa cidade. Salve, salve, PH. Bom dia, bom trabalho aí. Manda um abraço para a rapaziada aí do Moquê da Prefeitura aí. Valeu, aqui é João Jefferson do bairro Amapá.
0: Jefferson é fera demais.
7: João Gomes, vai tomar teu remédio. Tu esqueceu de tomar teu remédio, João Gomes? Vai tomar teu remédio.
0: Ai, ai, ai, ai. Que dizer? Vai tomar um xarope de língua de vaca. Que dizer? Água.
8: Toca a pelota, PH.
0: Bora pro intervalo, já a gente volta aqui na clube. Ah, também chegou mais um áudio aqui. Tá chegando. Pessoal, deixa pra botar áudio só esse horário, rapaz. Cima da hora é complicado, meu. Aí.
9: Quem fala é o Zé do Trator, aqui do PH Sol Nascente.
0: Peraí.
9: Bom dia, PH. PH, bota o hino do Vasco aí, PH. Não só do Flamengo, não. A rocha aí.
0: Oi, rapaz.
9: Quem fala é o Zé do Trator, aqui do PH Sol Nascente, Vicinal 3.
0: Tá bom, rapaz.

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0: Que bom! Olha só, preste atenção, o Azulão venceu 5-1. Cabia mais. Ontem, uma das raras vezes que eu vi, nem quando o Águia pegou de 5-1 do Paysandu, eu não vi o Júlio César chateado. E ontem, quando o Águia tomou um gol da equipe do Oratório, eu vi o Júlio César vermelho, chateado. Aí veio, inclusive, o intervalo. Ele falou alguma coisa lá dentro, saiu, ficou sentado ali, muito chateado. Não quis nem me aproximar do Júlio César. A gente não sabe, né, das reações, mas a gente sabe que ele é uma pessoa serena. Ele precisava ficar concentrado ali. Deixamos ele bem tranquilo. E aí, jogadores mesmo se conversaram e voltaram para o intervalo e marcaram mais 3 gols. Mudanças aconteceram, inclusive a entrada do Kaique. Júlio, foi importante o que foi feito ali, não é? O que é que houve ali? Conversa, mudança, tudo aconteceu, hein, Júlio?
1: O próprio Kaique, né, que é um jogador que entra de volante, entra de centroavante, não é fácil, né, porque você entra ora numa função, ora outro jogo numa outra função, e nós precisamos ter uma referência um pouquinho mais robusta ali, um jogador mais de corpo. O JP já tinha cansado, então o Kaique entrou, fez um gol, esteve presente lá dentro da área. O Alex, ele faz essa função, mas é quando precisa a profundidade, ele estava bem do lado esquerdo, apesar de estar errando no acabamento, ele estava sendo muito eficiente naquela transição. E aí, claro, pela persistência, né, pela coragem de arriscar, ele foi coroado com um bonito gol, né? Então, Diogo Carlos, Cacaroto, Carlos Maia, Kaique, todos entraram muito bem. E o nosso time titular, que iniciou a partida, teve alguns que oscilaram, mas é pelo desgaste. É pelo desgaste, é normal, a gente vai recuperar bem eles. E a gente vem nessa última semana com a viagem. Nós não podemos esquecer que a gente chegou na segunda-feira à tarde, jogamos um jogo pesadíssimo com o Paysandu e jogamos agora, está fechando agora a semana com 3 partidas. Então agora muda o cenário, a gente recupera eles para ir com força máxima nesse jogo da Tunaluza, que vai ser um clássico, um jogo dificílimo.
0: Perfeitamente, tá aí então o grande Júlio César Nunes. Eu vi o Júlio César meio brabo ontem, né? Realmente, o Águia, agora falando um pouco do jogo, eu senti o Águia um tanto quanto desgastado, né? O Águia teve um jogo que pegou de 5, mas jogou muito. Jogou muita bola, o desgaste foi muito grande contra o Paysandu. Volto a dizer, o placar não disse que foi o jogo naquela quarta-feira. Sombria. Mas ontem, o time demonstrou, parece que estava meio pesado, cansado, pernas... Bom, tanto é que quando as substituições vieram no segundo tempo, o time mudou aí da água para o vinho. E poderia ter, se essa reação fosse mais cedo, deveria ter sido aí 7-8. Não seria demérito, não. O certo é que também o Águia pegou uma equipe fragilizada, com apenas 4 no banco de suplência. Depois eu fui saber, conversando lá com o pessoal, jogadores foram pro hotel e, olha, tomando gelada, moleque, à noite. Aí foram cortados aí. Pelo menos 4 ou 5 jogadores foram cortados aí do banco. Tava, olha, tomando, bebendo, pô. Levaram cerveja pra dentro do quarto do hotel. É muita irresponsabilidade. O clube gasta, o clube tem uma estrutura. E outra coisa, eu tomei conhecimento que a estrutura do Oratório é muito boa lá em Macapá. Muito boa. Não disseram aqui o nome dos jogadores que encheram a lata. Mas encheram a lata, encheram até a tampa. Né? E aí eles foram cortados do jogo de ontem. Ah, por isso que eu vi alguns caras lá na camisa do Oratório. Eram jogadores, né, que não foram cortados, os cachaceiros. Porra, muita irresponsabilidade. Aí, o Oratório só tinha 4 jogadores no banco. Inclusive, o goleiro reserva tava no meio aí da roda. Aí, meu irmão, o bicho pegou. O certo é que agora, o Águia agora vai pensar na Tunaluza. O brasileiro, o jogo será no próximo domingo lá no estádio... O estádio... Modelão em Castanhal. O pessoal mandando mensagem agora. Já, seu Nonato. Nonato já tá chegando. Já vai, então, daqui a pouquinho, apresentar o programa Clube da Manhã, aqui na 100.7. Então, o próximo jogo do Águia será no próximo domingo contra a Tuna Luso Brasileira. Na sequência, o Águia vai jogar em Imperatriz no dia 23, né? Dia 23, peraí, deixa eu ver aqui. O Águia joga no dia 24, né? Dia 24, lá em Imperatriz, do Maranhão. Aí, depois vai jogar contra a equipe do Tocantinópolis aqui no dia 31. Sou azul e branco. No dia 31 e vai fechar somente no dia 14. No dia 14, né? Vai ficar uma semana, dia 14, contra a equipe do trem lá em Macapá. Tá certo? Assim vai ser esta sequência da Série C do futebol do Brasil. Tá bom? Tá certo! Vamos então embora! Porque tá chegando no Nato Dourado, programa Clube da Manhã aqui na sua 100.7. Ah, rapaz, eu queria falar rapidamente, Nonato, me permite, sobre a questão do Bordeiro que eu fiquei de falar aqui, né? O Bordeiro foi, né? Deixa eu me ver aqui. Ih, rapaz. Cadê? É que eu peguei e fiquei curioso. Deixa eu saber, poxa. Bordeiro, como é que se faz futebol? Ontem a renda do Clube do Remo deu 4 milhões de reais. 4 milhões de reais. 4 milhões. O Ai aqui teve prejuízo de 8 mil reais. 8 mil reais. Vai ter que pagar 8 mil reais. Pelas despesas do jogo de ontem. Para você ter uma ideia, como é difícil fazer futebol aqui. Não é? Tô reclamando? Tô. Por quê? Porque aqui é complicado. A cobrança é muito grande. Olha, o prejuízo foi de R$ 6.689. R$ 6.689. A renda ontem aqui foi de R$ 10.384. Isso. Então o Águia teve que pagar para jogar aqui ontem, né? Teve que pagar para jogar. Ou seja, despesas são altas, né? Num jogo desse aí. Então é difícil fazer futebol, gente. É muito difícil fazer futebol aqui. Tá certo? É só isso que eu queria incrementar aqui, tá bom? 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Minha querida Laura Alice já está seguindo para a escola com o Zé Maria, né, Zé Maria? Meu grande amigo Jonas também já está lá, flamenguista, da Feliz da Vida. E, claro, Rafael, Rodrigo, todos na sintonia da clube. Alô, Luiz, gente da melhor qualidade. Passando meu amigo Marombinha. Alô, Tatá, tá seguindo aí para, né, pro batente. Um abraço a todos vocês que estão na sintonia da clube. Chegou a hora de ir embora. Tá chegando ele, o Nonato Dourado, programa Clube da Manhã, aqui na sua 100.7. Tchau, pessoal. Um abraço, bom dia.

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Alô, alô, gente querida, bom dia, Marabá, bom dia, meu Pará, bom dia, meu Brasil. Está começando a partir de agora mais um programa Clube da Manhã, aqui pela sua 100,7 Rádio Clube de Marabá. Tá comigo? Tá de bem com a vida? Tá comigo? Tá com Deus? Começa a partir de agora mais um Clube da Manhã, aqui pela sua 100,7 Rádio Clube de Marabá. Hoje é segunda-feira, hein? Segunda-feira, dia 11 de maio de 2026. Hoje é dia de São Odilon, São Inácio de Lacone e dia de São Alberto Bergamo. Hoje estamos vivendo o dia de número 131. Faltam 234 dias para acabar o ano. Sexta semana da Páscoa. Lua no quarto minguante, lua no quarto minguante. Com muito amor, com muita alegria, que nós começamos mais um programa Clube da Manhã, desta manhã de segunda-feira. Já passou aí um terço do mês de maio, hein? Começando mais uma semana com você, mais um programa, até às 11 horas da manhã. Eu daqui, você daí, com muito sucesso, muita alegria. A partir de agora, o nosso telefone já está liberado, é o nosso WhatsApp Clube.

0: Renato Dourado. Aceita, meu amor, tá, meu bem? Nonato Dourado. Aceita, meu amor, tá, meu bem?
1: Tá legal, tá legal. Bom dia, bom dia, bom dia. Tudo bem com você? Você, minha amiga dona de casa, você, homem do lar também, tem muitos homens que cuidam do lar, cuidam da família. Bom dia a você, produtor rural, a você, trabalhador, a você, motorista, todos os profissionais do volante, um grande abraço. A você que está em casa, está no trabalho, você que começou na lida bem cedinho, aonde quer que você esteja, manda aí um áudio para mim no nosso WhatsApp Clube, 99162-2480, que o programa Clube da Manhã está começando a partir de agora, tá bem? E você vai ficar juntos comigo até às 11 horas com muita informação para você aqui na sua 100,7.
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1: O tempo na grande cidade de Marabá está assim, 25 graus em Marabá, parcialmente nublado, sensação térmica 25%, 25 graus também. A possibilidade de chuva hoje é de 66%, umidade relativa do ar 94%, vento não está ventando, tudo parado, e o pôr do sol será hoje às 18 horas e 10 minutos. Hoje, 18 e 10 é o pôr do sol.

0: Não, não tenha medo, eu sou seu amigo e sou o mensageiro de muitas informações. Estamos começando a semana, segunda-feira, com mais uma interdição em rodovia aqui em Marabá. Segunda-feira, amanheceu com pista fechada, rodovia interditada por moradores. Tá bem? Já eu vou trazer a informação para você, qual a rodovia está interditada, qual o objetivo, qual a reivindicação. Fica ligado aqui no programa Clube da Manhã, segunda já, com rodovia interditada no município de Marabá. Bom dia, Marabá. Bom dia, meu Pará. Bom dia, meu querido.
1: Brasil!
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Olha a hora, são 8 horas 25 minutos na grande cidade de Marabá, 8h25. 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Rodovia PA-150 está interditada desde as primeiras horas da manhã. Moradores ali de Morada Nova e bairros adjacentes bloquearam a rodovia com pneus e esses pneus foram incendiados. Então ninguém passa nem para um lado nem para o outro. São centenas de moradores bloqueando neste momento lá em Morada Nova. Morada Nova, daqui a pouco nós vamos trazer mais informações detalhadas. Já estou adiantando para você que está em Marabá, que pretende ir, inclusive é uma rota de passagem, né? Uma rota de saída de Marabá, ali pelo Bom Jesus do Tocantins, então não está passando, está impedido a passagem, não está passando, também está interditado a PA-150 ali em Morada Nova. Quem pretende ir ao Maranhão, ao Tocantins, utilizando ali aquela via pela Carne de Sol, não vai conseguir passar. Quem pretende ir a Nova Ipixuna, Jacundá, Belém, também não vai conseguir passar e vice-versa, tá ok? Então tá aí a informação para você. Centenas de moradores estão, neste momento, com a rodovia PA-150 interditada à altura de Morada Nova, tá bem? Fica ligado comigo aqui na Clube, a informação chega primeiro para você, porque aqui aconteceu. Ligue na Clube, são 8h27 agora, 8 horas 27 minutos. Vai mandando o seu áudio participando, 991-62-2480. Vá participando aqui comigo, tá bem? Vá me contando como está o trânsito nesta segunda-feira aqui em Marabá, no centro da cidade de Marabá. Me fala aí do trânsito, sempre transpesado na segunda-feira, né? Opa, vamos para Arroba do Boi Gordo. Arroba do Boi Gordo fechou a semana assim. Em Marabá, R$ 343 à vista, R$ 347 para o prazo de 30 dias. Redenção, R$ 336,50.

0: Já estamos de volta aqui na Clube, tá aí um pico de energia. Problema, hein? Problema. E já estamos aí com o nosso grupo gerador em ação, tá? Grupo gerador já está em ação aí após esse pico de energia que terminou tirando a gente do ar. Tava falando sobre a Arroba do Boi Gordo em Marabá, só repetindo, fechou a semana em R$ 343 à vista, R$ 340,47 para o prazo de 30 dias. Em redenção, R$ 336,50 à vista, R$ 340 para o prazo de 30 dias. Em Paragominas, R$ 348 à vista, R$ 352 para o prazo de 30 dias. Redenção, Paragominas e Marabá, estabilizado Arroba do Boi Gordo, tá bem? Está estabilizado, portanto, Arroba do Boi Gordo desde a semana passada. Agora são 8:30, 8:30, o nosso telefone livre, está mandando o seu áudio participando, convidando você aqui para o Terço dos Homens. Hoje, o Santo Terço dos Homens será na Igreja São Félix de Valois, na Marabá Pioneira, às 19:30. Participe, orar costuma fazer bem. Bom dia aí para todos os homens do Terço dos Homens, o Joca, Tuxi, Raimundo da Eletrônica, o professor César, que é aí o coordenador do Terço dos Homens. Então, hoje, o Terço dos Homens será na Igreja São Félix de Valois, na Velha Marabá, às 19:30. Todos estão convidados aí para o Terço dos Homens. Independente, tá? Independente de já fazer parte do Terço, não. Se você quer fazer parte, você também pode ir lá participar. Será às 19:30, Terço dos Homens da Igreja São Félix de Valois.
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0: Tem notícias da hora para você. Hoje nós temos uma interdição lá em Morada Nova, na PA 150, e essa interdição, ela começou a ser preparada, planejada, após mais um acidente que tirou a vida da Jusilene, conhecida como Biza. Após mais um acidente que tirou a vida da Jusilene,

O SAMU foi acionado, foram realizados aquele procedimento de socorro da vítima e encaminhado ao Hospital Municipal de Marabá. Só que apesar do atendimento do SAMU e do atendimento posterior do Hospital Municipal, a Jusilene não resistiu. Ela permaneceu internada, mas acabou vindo a óbito devido à gravidade dos ferimentos. E esse acidente gerou aí grande comoção entre familiares e amigos, e aí culminou com a interdição da rodovia hoje da PA-150. Que eu lembro aqui, uma mulher também se envolveu num acidente, morreu. Pelo menos umas duas mulheres morreram aí de acidente de moto só nesses últimos 30 dias. Então está aí registrando o caso da jovem Jusilene, que colidiu contra um veículo e terminou perdendo a vida na tarde de sábado, na tarde de sexta-feira, ali na PA-150. Ela era conhecida como Biza. E aí terminou culminando com a interdição da rodovia hoje. Agora são 8 horas 33 minutos na grande cidade de Marabá. 8h33, o nosso telefone está liberado aí para você participar. É o 991-62-2480, tá bem? Vá participando, vá mandando a sua mensagem aqui para o programa Clube da Manhã, que está só começando. Tem muita informação para você ainda.

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0: Alceu Valença, remix La Belle de Ju. Agora são 8 horas 38 minutos na grande cidade de Marabá. 8h38. 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

0: Já estamos de volta aqui na sua Rádio Clube de Marabá. São 8 horas 47 minutos agora. 8h47, atenção, temos vagas para editor de multimídia. Os interessados devem ter conhecimento em pós-produção, programas de edição de vídeo e pacote Office, criatividade e inovação, capacidade de trabalho em equipe, facilidade de adaptar-se e aprender. Se você se interessou, envia o seu currículo para o e-mail dolcarajás@gmail.com ou para os nossos WhatsApps 981010303, 981630302. Se preferir, pode deixar aqui na recepção da RBA, tá bem? Venha fazer parte da nossa equipe. Junte-se à nossa equipe, a equipe RBA. Meu amigo tá mandando áudio aqui, tem áudio, tem muitas mensagens, manda alô aqui. Bom dia, amigo Donato Dourado, já estou no trabalho, ligado na clube, é o Ailton Saraiva. Alô, Ailton, bom dia para você, muito obrigado, tá bem? É, tem uma pessoa, mandou só um alô aqui, só um bom dia, então tá aí, só um bom dia, né? É, eu tô recebendo a informação aqui do local lá da interdição da PA-150. Segundo o cidadão que está lá, os moradores estão reivindicando com urgência a melhoria da estrada em razão do elevado número de acidentes que vem ocorrendo no local. Infelizmente, diversas vidas já foram perdidas e novos casos continuam sendo registrados, gerando grande preocupação e insegurança para a população. Está aí a reivindicação, a rodovia continua interditada, bloqueada com pneus, atearam fogo em pneus e não passa, tá? Não está passando ninguém lá em Morada Nova. Então você que quer seguir naquele destino já está sabendo, estou passando a informação aqui para você dentro do programa Clube da Manhã, desta manhã de segunda-feira, dia 11 de maio de 2026. E aí, tudo tranquilo? Como foi o seu fim de semana? Legal, foi ótimo. Eita, rapaz. Que final de semana pro Águia, hein? Águia! Até cheguei aqui, antes de entrar no ar, tava comentando com o PH. Eu acho que o Águia jogou no dia errado, na quarta-feira. Deveria ter jogado na quinta, no domingo contra o Paysandu, hein? Seria esse resultado aí, viu? Na quarta, o Águia perdeu de 5-1. E na quinta, aquele comentário todo, aquele babapá, aquele disse-me-disse. E ontem, no domingo, o Águia foi lá e tirou a forra. 5-1, placar o contrário aí. 5-1 para o Águia de Marabá. Parabéns aí ao Águia, que fez aí esse belíssimo jogo. Mesmo ouvindo ontem a transmissão da Rádio Clube, o PH informando aí que o técnico Júlio César não estava satisfeito com a atuação do time, mas o resultado foi satisfatório para a diretoria e satisfatório principalmente para a torcida. Então, parabéns ao nosso Águia de Marabá, 5-1 em cima do Oratório. Parece que estava marcado ali, ó. Parece que estava marcado, viu? É, pegamos de 5-1 do Paysandu, agora vamos dar 5-1 no Oratório. E foi. E foi 5-1 no Oratório. Bem, tá aí o Oratório agora, tá nessa situação aí. 5-1 do nosso Águia de Marabá. Legal, parabéns ao Águia e toda a diretoria do Águia. Fez bonito aí no estádio, apesar do número pouco de torcedores. E eu não digo que o torcedor não foi ao estádio por insatisfação. Não, eu acho que o torcedor, ele não foi ao estádio não por insatisfação, mas porque ontem era um dia, quando eu digo insatisfação com o Águia, né? Ontem era um dia muito importante, como todo dia é importante para nós, mas ontem tinha a comemoração aí do Dia das Mães. Então muita gente ficou em casa, aproveitou para ficar em casa com a mamãe, foi para o almoço, aí às vezes tomou uma cervejinha, não quis pegar a estrada, que é mais correto, viajar, ir para o estádio, optou em ficar com a mãe. Então, que ocorreu, que existe A insatisfação existiu, mas muita gente não foi ao estádio justamente por conta disso, que ontem passou, aproveitou aí para ficar com a mamãe querida, não é isso? Então, as pessoas não foram ao estádio por esse motivo, maior. Mas o Águia fez aí o seu trabalho, fez o seu papel bonito, cumpriu e parabéns. Agora são 8 horas 52 minutos, 8h52, tem áudio chegando aqui no programa. Vamos atender o ouvinte que mandou um áudio aqui. Alô, bom dia.
1: Bom dia, Nonato Dourado. Aqui é Arnaldo da Laranjeira, palmeirense. Nonato Dourado, eu vi ontem aqui nas redes sociais, nos noticiários nacionais, sobre um lote do detergente IP, né? Aquele que do plástico transparente, é sobre uma bactéria, né? Ela pode fazer mal mais ainda para quem está debilitado. Está com baixa coisa, né? Baixa resistência. Rapaz, são quase 80 anos, Nonato, essa empresa no Brasil. Eu já tenho mais de 20 anos que eu uso esse produto. Graças a Deus, nunca aconteceu nada assim, estranho, não. Porque eles, por causa do meio ambiente, né, então eles melhoraram o produto que eles fazem a matéria-prima, né? E eu tenho um tipo de sabão aí de uma fábrica aí, Nonato, quando a gente vai lavar as mãos, rapaz, o bicho esquenta que parece que é potássio, viu? Já o IP não, ele é o IP é para quem tem problema de pele, ele não atinge tanto. Mas aí agora eu não sei, eu vi o cara comentando aqui que isso só aparece na época da eleição, essas fofocas. O que é que você me diz aí, você que é do... Não é que convive, mas vê muito essas notícias aí, você podia explicar para a gente aí, por gentileza?
0: Tá. Claro, explico. Tem muita coisa, tem muita fofoca. Não é que tem muita fofoca. Na época de véspera de eleição, realmente aparece muita fofoca. Você está certo. Aparece muito diz-me-diz, muita mentira. Mas deixa eu falar para você, meu amigo palmeirense. Eu sempre falo isso aqui. Nem tudo que você vê, ouve nas redes sociais, é verdade. Tá bem? As pessoas aproveitam das redes sociais, desse canal livre, para postar o que eles imaginam que é correto, para induzir as pessoas ao erro. Cuidado você que pesquisa remédios naturais, caseiros, por exemplo, para emagrecer, para criar cabelo, nascer cabelo na careca. Cuidado, que tem gente do mal. E aí eles colocam nas redes sociais uma mistura. E você vai lá, coloca essa mistura, tá? Você coloca essa mistura aí, faz a mistura e termina perdendo o restinho do cabelo que você tem. Então, cuidado para você não cair em golpes. O que que acontece, meu amigo palmeirense? A Anvisa, tá? Quando você quiser informação correta, fonte de segurança... Credibilidade está aqui na Clube. Vou explicar para você e outros ouvintes. A Anvisa, o que é a Anvisa? A Anvisa é a Agência Nacional de Vigilância Sanitária. Ela é responsável por toda a vigilância sanitária do país. Desde o açougue, do peixe, dos produtos que estão nas prateleiras do supermercado, seja de alimentos, seja de higiene, seja outros. É a Anvisa que é responsável por essa fiscalização. Então, a Anvisa, ela, segundo ela, detectou uma bactéria em produtos, não são todos os produtos, produtos do IP. E a outra coisa, não tem nada a ver com frasco do IP transparente ou não, isso aí não tem nada a ver. São produtos com o final do lote 1. Eu falei isso aqui na sexta-feira ou no sábado. Expliquei tudo direitinho. Então tem que olhar aí no lote se tem o final 1. Então a Anvisa recomendou a suspensão da venda de todo o produto, inclusive recomendando a retirada das prateleiras. Foi feito aqui em Marabá, foi feito pela Vigilância Sanitária do município, ok? Foi feito aqui em Marabá. Todos aqueles com final 1, lote final 1. Aí você olha aí na embalagem do seu produto, tá? Isso foi o que determinou a Anvisa. Só que a IP, ela entrou na justiça, tá? Entrou na justiça e a justiça suspendeu essa decisão da Anvisa, que a Anvisa havia suspendido a fabricação e a comercialização de produtos da marca IP, né? E a IP entrou na justiça e suspendeu a decisão da Anvisa, tá bem? Então, diz que está tudo ok, não tem nenhum problema a IP. Mesmo assim, a Anvisa mantém o alerta de risco sanitário e orienta os consumidores a não usar os 23 itens com lote de final 1 afetados pela decisão. Então, você tem que olhar aí. Não é o frasco transparente ou não. Tem que olhar se é final 1, o lote, tá bem? A IP, ela diz que o protocolo do recurso suspende automaticamente os efeitos da medida até o novo posicionamento da agência reguladora. Então, os comerciantes vão poder vender esse produto que tem o lote 1 até que haja uma nova decisão judicial, ok? Em nota, a IP afirmou que o recurso foi apresentado para reforçar os compromissos assumidos no plano de ação e conformidade da empresa, além de fornecer novos esclarecimentos técnicos à Anvisa. Tá ok, meu amigo? Olha aí, se tem lote com final 1, esse aí é a determinação da Anvisa para descartar. Mas a IP entrou na justiça e conseguiu aí provar com análises técnicas que não há nenhum tipo de contaminação. Por outro lado, a Anvisa continua dizendo que tem que descartar. Tá bom, amigão? Grande abraço para você. Agora são 8 horas 59 minutos. 8 e 59 aqui na sua 100,7 Rádio Clube de Marabá. Vai mandando aí o seu áudio, participando, tem dúvida? Manda para nós aqui. 99162-2480. O que a gente puder responder, tiver em condição de responder, nós vamos responder. Meu amigo Rodrigo, está no trânsito em Marabá. Bom dia, Rodrigo. Como está o trânsito?
2: Bom dia, Donato Dourado. Aqui é Rodrigo do Ubi, andando para lá e para cá na grande cidade de Marabá. Donato Dourado, rapaz, bicho, eu estava vendo aqui, Donato, na Alfredo Mussão, não sei se você lembra uma vez que eu filmei, bati as fotos para você aí e você conseguiu lá que fosse ajeitado os buracos. Tá afundando de novo, Donato. Parece assim que a bicha vai... Não tem igual aqueles terremotos que tem lá no Japão?
0: Sim.
2: Ficando do mesmo jeito aqui, Alfredo Mussão, aonde foi feito de concreto. Tá feio, Donato. Aqui o caba anda, o pneu, falta rasgar o pneu do carro, andando de banda. Valeu, Donato. Manda um alô aí pra aquela galera lá da PH Transporte. Valeu!
0: Olha aí, está o recado para a gestão pública, rua Alfredo Mussão, ali que pega o bairro da Paz, uma das principais ruas, completamente tomada por buracos. Está muito difícil passar por ali. E o trânsito na Alfredo Mussão é bem intenso, muito intenso, viu? Trânsito na Alfredo Mussão. Então vamos resolver aí, Secretaria de Obras do município de Marabá, resolver o problema, hein? Resolver o problema para que as pessoas possam passar com tranquilidade ali na Alfredo Mussão, né? Uma rua de trânsito intenso, que é Alfredo Mussão, que corta ali vários bairros, né? Ela começa ali na Cidade Nova, ainda pegando um pouquinho da Laranjeiras, e vai embora até lá no bairro da Paz. 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
0: 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Em Marabá são 9h04, agora 9h04, aqui na sua 100,7, Rádio Clube de Marabá. Continua mandando mensagem, vá participando. Já já mais informações atualizadas sobre a interdição lá em Morada Nova.
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0: Os destaques policiais com o repórter Elvando Vale. Elvan, bom dia.
6: Bom dia, Nonato, amigos da Clube FM, manhã desta segunda-feira, Nonato. Na BR-222, em Marabá, 9h05. Nonato, conforme escrito pela população, deixaria a rodovia, neste momento, fechada, à altura do Bruno Forza, em Morada Nova, no mesmo local onde foi fechada anteriormente. Temperatura já alta, 28 graus, porque a temperatura sobe pouco aqui, né? Já queimaram o pneu, estão reivindicando aqui a mesma coisa que foi reivindicado, que é a recuperação da estrada, porque semana passada morreu duas pessoas, e eles ficaram indignados, anunciaram e realmente cumpriram a promessa. Vou falar aqui com o garçom, Nonato, que está na frente aqui. Garçom, todas as reivindicações que foi feita pela população não foi cumprida até agora. O que está faltando? Algumas coisas foram feitas, por exemplo, em frente à Cefa. Mas falta muita coisa, porque continua pessoas morrendo, né?
7: Bom dia, Ivan, bom dia, ouvintes da Clube, parabéns pelo programa, Ivan. A gente fica um pouco até triste, porque tivemos algumas reuniões e o diálogo, sempre a gente procurou o diálogo, mas infelizmente o diálogo não resolveu e fez hoje a gente fechar novamente.
6: Claro, o que vocês queriam, né? Fechar a rodovia.
7: Jamais a gente vai querer uma situação dessa, é constrangedor para todo mundo, mas infelizmente continua morrendo as vítimas, pais de família, as mães de família que moram em Morada Nova, e a gente chegou a essa posição. Queremos deixar bem claro que só vamos liberar agora a via quando vier um representante do governo do estado legal que venha trazer algo de qualidade, uma resposta positiva para a população de Morada Nova.
6: Valeu, obrigado, garçom. Está aqui com a gente, está o pessoal do DETRAN, também a Polícia Militar, dando aquele apoio.

0: certo momento assim pacífica, né?
1: E o papel da polícia militar aqui?
0: É garantir o direito dos manifestantes, evitar conflito entre os manifestantes e demais motoristas, né? Esse é o nosso papel aqui até o momento.
1: Perfeito.
0: Não, como você falou, tá tudo bem pacífico, né? Bem tranquilo, sob controle agora até o momento.
1: Aqui o Florencio, que é tenente da Polícia Militar, comandando a Guarda Militar, aqui também o Detran, tá o Sargento Edson, que é o comandante do destacamento aqui de Morada Nova. E eles estão aqui dando aquele apoio para que o pessoal possa se manifestar, Nonato. Porque agora está tranquilo, não houve nenhuma depredação, igual eu disse o Florencio. E vamos aguardar que alguém possa vir aqui para dar uma resposta positiva. Para que eles possam desocupar a rodovia BR-222. O problema é que teve, semana passada, mais duas mortes, né? Duas mortes. Não é isso que eles estavam tentando querer fechar. Só essa semana passada fizeram duas reuniões, mas não tiveram nenhuma solução. Aconteceu, ligue na clube. É o Vando Vale... 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
2: Ok, Elvan, muito obrigado, bom dia, qualquer momento você pode voltar a falar. Elvan, se você estiver me ouvindo, só esclarece aí, não passa nenhum sentido, né? Porque a interdição é mais ou menos aí próximo, entre Morada Nova e o quilômetro 11, né? Então, quem está aqui em São Félix, quem está aí Nova Marabá, não consegue passar, não consegue chegar na rotatória. Não consegue chegar na rotatória. Não é isso, Elvan? Você está me ouvindo aí? Vamos tentar ouvir o Elvan. Não consegue ir para Jacundá, para Bom Jesus. Confirma, Elvan?
1: Sim, Nonato. A rodovia está interditada indo e vindo, né? Não tem como passar, porque onde eles fecharam a rodovia, não tem desvio. É por isso que eles não fizeram lá na frente, porque lá ia haver desvio. Aonde eles estão aqui, não tem como
2: entre Morada Nova
1: então,
2: e o Novo 11?
1: Quem vai para Jacundá ou Bom Jesus, não passa também, né?
2: Olha aí, viu?
1: Estão aqui, inclusive com apoio da Polícia Militar, agora mesmo. Estão tentando colocar um carro aqui, porque tem duas crianças, e eles estão tentando negociar para passar esse carro com três crianças que estão dentro, só o pai com essas três crianças para levar ao médico. Eu volto daqui a pouco, Nonato.
2: Tá bom, Elvan. Volto aí, trazendo novas informações. Então, novamente, o alerta desde o início do programa. Estou falando para você, você que está aqui em Marabá, na nossa cidade de Marabá, que pretende ir a Bom Jesus do Tocantins, Abel Figueiredo, pegar aquela estrada ali que vai para o Maranhão, através da BR-222, porque quando chega ali em Morada Nova, ela passa a ser BR-222. Acalma, não vai agora, fica por aqui. Está interditado, tá? Você vai entrar num congestionamento gigante, um engarrafamento gigante, então não vai. Quem estava de plano viajar para Belém, Nova Ipixuna, Jacundá, também não vai, porque está interditado lá em Morada Nova. Você não consegue chegar ali no acesso da rotatória de Morada Nova. Tá aí as informações para você, aqui dentro do programa Clube da Manhã.
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0: Já estamos de volta com você aqui na sua Rádio Clube de Marabá. Voltamos, são 9h18 agora, 9h18, temos vaga para vendedor externo. Os interessados devem ter experiência com vendas, habilidade com pacote office e possuir veículo. Envia o currículo para o e-mail dolcarajás@gmail.com ou para os nossos WhatsApps 981010303 ou 981630302. Se preferir, pode deixar aqui na recepção da RBA. 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Tem informação para você? Vamos lá trazer uma informação de um fato que aconteceu aqui em Marabá.
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0: Esse fato aconteceu na sexta-feira. Uma caminhonete Toyota Hilux branca destruiu a fachada de vidro do cartório Michels. Cartório Michels, primeiro tabelionato de notas e protesto de títulos em Marabá. A caminhonete, quem estava conduzindo, não conseguiu controlá-la e ela subiu ali a calçada, uma caminhonete Hilux, e adentrou o cartório, quebrou a fachada, foi até as cadeiras, aonde a gente fica sentado. Isso foi sexta-feira na folha 32. O motorista teria perdido o controle da direção, fazendo com que o veículo atravessasse a entrada principal e avançasse para dentro do imóvel. A dinâmica, como que aconteceu, por que que aconteceu, nós não temos essa informação ainda. Nenhuma pessoa foi atingida. E eu estive lá no cartório na quarta-feira, justamente sentado nessas cadeiras aí. Lá eu encontrei o Solimar, mandar um grande abraço aí para o Solimar corretor. E eu fiquei impressionado, rapaz, onde eu estive sentado lá na quarta-feira. Na sexta-feira a caminhonete entrou no cartório, quebrou a fachada de vidro, subiu a calçada, não estava em alta velocidade. Aparentemente ela havia saído ali do estacionamento do próprio cartório e foi seguindo, dando aqueles pulinhos lá. Subiu a calçada, quebrou a fachada e foi até as cadeiras onde ficam as pessoas aguardando o atendimento. Isso aconteceu na sexta-feira à tarde, finalzinho do dia, já quase não tinha pessoas lá no cartório. Graças a Deus, ninguém saiu ferido. Viu? Ninguém saiu ferido. Mas aconteceu aqui em Marabá.
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2: Bom dia, Donato Dourado.
0: Bom dia.
2: É George, Tapia Jeová.
0: Fala, George.
2: Manda um alô pra nós aí. Manda um alô pra Dona Dior, seu Zé, seu Domingo, a vizinha Francisca aí, nossos vizinhos aqui na Pia João Vai, que próximo aqui a chácara Pais e Filhos aqui. Bom dia para todos.
0: Bom dia, George. Chácara Pais e Filhos. Já estive lá na chácara do George, ele que é genro aí da nossa amiga Dió. Alô, Dió, bom dia a todos vocês aí. Um grande abraço acompanhando a programação da Clube.
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0: Já voltamos com você, voltamos aqui na sua 100,7 Rádio Clube. E atenção, temos vaga para repórter. Tá bem? Você quer ser um repórter ou você já é um repórter? Temos vaga. Os interessados devem ter habilidade em produzir textos jornalísticos, conhecimento básico no pacote Office e redes sociais. Facilidade de adaptar-se e aprender. Envie o currículo para o e-mail dolcarajás@gmail.com ou para os nossos WhatsApps 981010303 ou 981630302. Se preferir, pode deixar aqui na recepção da RBA. Junte-se à nossa equipe, a equipe RBA.
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2: Bom dia, Nona Dourada. Aqui é o Francisco Ribeiro da Silva do quilômetro 1. Nona Dourada, não é só Morada Nova, não. De Morada Nova até na Marabá Véia, essa folha aí e essa estrada de Morada Nova até no Marabá, tudo tem buraco. 18, 19, foi a 5, quilômetro 7, lá no 6, tudo é buraco. Tem um lá, não sei se é perto da 19, que até um pneu estava quase no meio da rua lá, que os caras botaram o meio de acidente. Então é o seguinte, eles têm que ajeitar é tudo, rapaz. Não é só ler de onde aquela senhora perdeu a vida, não, coitada. É em todo lugar aqui de Marabá, tem que arrumar esses buracos. Uns buracos feios, perto da ponte, tudo é buraco. Bom dia, bom dia.
0: Bom dia.
2: Todo lugar aqui de Marabá tem que arrumar esses buracos. Uns buracos feios, perto da ponte, tudo é buraco.

0: polícia, há 20 anos, quase 20 anos atrás, ele teria matado a sua esposa. E ele ficou quase 20 anos foragido. Estava no Acre. A captura ocorreu após trabalho integrado entre forças de segurança dos dois estados. De acordo com as investigações, o procurado, identificado pelas iniciais ARC, de 55 anos, havia fugido do sistema de justiça paraense e passou a viver de forma discreta na região acreana ao longo dos últimos anos. Após diligências investigativas e levantamento de informações, policiais conseguiram identificar o paradeiro do condenado, culminando na prisão do suspeito. O crime que levou à condenação chocou a população na época. Segundo as autoridades, o acusado assassinou a esposa e ocultou o corpo da vítima ao enterrá-lo na residência onde o casal morava com um filho menor de idade. De acordo com as investigações, o imóvel foi posteriormente vendido e o corpo acabou sendo encontrado pelo novo proprietário da casa. A descoberta ela deu início à apuração do caso e contribuiu para a elucidação do homicídio. Até então, o acusado sustentava a versão de que a esposa teria deixado lá por vontade própria. Viu como o crime não compensa? Aí ele vendeu a casa. O novo proprietário possivelmente foi fazer alguma obra, detectou o corpo enterrado. Após a conclusão das investigações e a condenação judicial, o homem passou a ser considerado foragido da justiça, permanecendo quase 20 anos sem ser localizado. Estava no Acre e agora foi preso nessa parceria da Polícia Civil do Pará, juntamente com a Polícia Civil do Acre. As autoridades destacaram que a prisão representa um importante desfecho para o caso e reforça o compromisso das forças de segurança com o cumprimento da lei. A ação foi resultado, né, dessa integração e troca de informações entre investigadores do Pará e do Acre. Aí agora, ele está preso, deve ser recambiado para o estado do Pará, onde teria cometido esse homicídio ou feminicídio. Aqui na sua Rádio Clube são 9 horas 35 minutos. 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

0: Agora são 9h39. 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

0: Já estamos de volta com você aqui na sua Rádio Clube de Marabá. Agora são 9 horas 48 minutos, 9h48. É o programa Clube da Manhã, o programa que deixa a sua manhã muito mais informada. Você fica super informado acompanhando a nossa programação. Vai mandando o seu áudio, participando 99162-2480, tá bem? Mande áudio, estamos acompanhando aí essa interdição da PA 150 lá em Morada Nova, trânsito parado, ninguém passa, quem chegou ali na rotatória de Morada Nova por ali mesmo parou, não consegue vir para São Félix, para Nova Marabá e nem daqui para lá. Então, fico alerta para você que está no trânsito agora, tá bem? São 9h49, mas está passando muito rápido esta segunda-feira. Tem ouvinte participando? Alô, bom dia!
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0: Hoje tá complicado. Equatorial, deixa a gente trabalhar. Pelo amor de Deus. Deixa a gente trabalhar porque tá complicado hoje, hein? Falta energia constantemente, viu? Só hoje já foram umas três vezes aí. Falta, retorna, tá complicado, hein? Vamos resolver o problema aí, não pode estar desse jeito não. Faltando energia constantemente, atrapalhando o trabalho, né? Eu vou trazer uma música aqui, daqui a pouquinho eu trago um recado pra você, super importante na Clube.
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0: Black Will Spears com Shakira, Girl Like Me. Agora são 9:59 em Marabá. 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
3: Bom dia, meu amigo.
0: Bom dia, Rei do
3: Frango.
0: Rei
3: do Frango, rapaz, tô por aqui ligado, cara. Pois é, rapaz, você pegou. Me mandou a localização.
0: Não, não mandou, aqui, não, cara. Mandou a localização.
3: Você já foi lá escondido, não falou nada.
0: Não, não fui, não. Ele não mandou.
3: Meninas. É levar 12, né, cara?
0: 12.
3: Você tá com pano pra manga, tem que levar, né, cara? Aí passa aqui que eu te dou um frango pra tu levar, pra ter que
0: comer
3: mais nada aqui pra lá, né, cara?
0: São 12.
3: Pois é, Nonato, cara. Mandar um abraço pra ele, lá pro meu irmão Mizinho, que tá lá na chave, pro Jonas. O Jonas, que é o filho dele. Minha irmã Terezinha ali no Castanha Larara. O Zé Neto, o Raimundo Eletrônico, o pai de Eduardo. Pois é, Nonato, tô por aqui, né, cara? Deixa eu dar um jeito de levar essa minha semana que vem, cara.
0: É o jeito, né?
3: A 12, né, cara?
0: 12.
3: Aí tu vem aqui, eu não vou não. Essa minha vai ficar por aqui mesmo.
0: Por quê?
3: Aí tu vem aqui, leva uma costelazinha, eu levo um frangozinho pra ir comendo mais ela. Aí lá tu manda preparar 3 galinhas caipira, né, cara? E dá, né, cara?
0: Ah, bom, eu acho que dá.
3: E tem um depósito do lado, aí tu pega essa bebida aqui mesmo e leva.
0: É, né?
3: Um abraço aí, não, lá, tô ligado, cara?
0: Beleza, deixa autorizado aí, deixa autorizado, tá bom, Rei do Frango? É, bom, boa semana para você, meu amigo. Bom dia, Nonato, tudo bem com você? Já estou aqui ligada na Clube, a Minelvina, na Folha 6. Obrigado, Minelvina. Um bom dia para você, viu? Mando um alô aqui para minha mãe, aqui o meu padastro, Vandame, na Chácara Recanto do Açaí. Mandou um áudio também, já eu coloco o seu áudio no ar. Tá bom, Vandame? Agora 10:03 aqui na sua Rádio Clube de Marabá. Vamos lá, rapaz, tentar localizar aqui o áudio do Vandame, viu? Mandou aqui para mim. Vamos tentar ouvir.
4: Bom dia, meu amigo Dona Adorado. Bom dia.
0: É
4: o Oséias de Nova Ipixuna.
0: Ah, Oséias.
4: Mas no momento estou aqui na chácara Recanto do Açaí.
0: Conheço aí também.
4: Cheguei de passar o dia da mãe com minha mãe.
0: Que bom, Oséias.
4: Meu padrasto Vandame.
0: Vandame.
4: Quero oferecer uma música para minha mãe, uma música para o meu padrasto Vandame, minha vozinha Maria, seu Cício, Estamos aqui ainda juntos,
0: Maria
4: aqui,
0: tá comemorando o dia da mãe. Né?
4: Passamos um domingo abençoado, graças a Deus. Estamos por aqui, ouvindo tua rádio. Cubro. Deus abençoe. E toca a música de Daniel e Samuel. Você é especial para poder curtir aqui.
0: Falou, Oséias. Bom dia para você, a Dona Maria, sua vovó, o Cícero, a Osélia, o Vandame, todos aí acompanhando o programa na Ponta de Pedras, viu? Mandar um bom dia também para o meu amigo Zé Neto. Alô, Zé Neto, bom dia para você. Agora, vamos lá trazer o quê? Ao intervalo, já eu venho.
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0: é a sua 100,7 Rádio Clube de Marabá. Estou recebendo a mensagem que diz o seguinte: bom dia, Nonato Dourado, tudo bem com você? Tudo ótimo. Peço a sua ajuda em relação aos funcionários do Parque Zoobotânico de Marabá. Já estamos há 2 meses sem salário, indo para o terceiro mês. Estamos passando uma situação difícil com as contas atrasadas. Então tá aí, funcionários, pelo menos 2 mensagens chegaram aqui no programa, de funcionários da Fundação Zoobotânica de Marabá, que estão alegando não receber o salário há 2 meses, indo para o terceiro mês. Eu não sei quem está aí agora na direção da Fundação Zoobotânica de Marabá. Se puder, até manda aí para mim o nome da pessoa, né, que está à frente aí da Fundação, na direção, para que a gente possa cobrar. Mas o trabalhador está aí, trabalha, quer receber, para que a gente possa conversar com quem está coordenando aí, para resolver o problema do trabalhador. A pessoa trabalha justamente porque precisa receber, tá bem? Precisa receber. Então tá aí a situação dos funcionários, pelo menos 2 mandaram mensagem aqui dizendo que estão sem receber lá na Fundação Zoobotânica há pelo menos 2 meses e já vai para o terceiro mês. Terceiro mês sem receber.
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0: Tem notícias da hora para você aqui na Clube. Você regularizou o seu título? Prazo acabou. Acabou dia 6. E quem não regularizou a situação eleitoral dentro do prazo estabelecido pela Justiça Eleitoral pode enfrentar uma série de problemas que vão além das urnas. O cancelamento do título não é uma punição menor. Ele cria restrições que afetam documentos, concursos, benefícios sociais e até o acesso a instituições de ensino. E não vem acompanhado de nenhum aviso individual. Tá bem? Ah, olha, a Justiça Eleitoral mandou avisar para você que você não terá acesso à instituição de ensino, ao concurso público. Não vem. Quando você chega lá, é barrado. Então, quem não regularizou a situação eleitoral dentro do prazo tem, além do cancelamento do título, tem restrições que afetam documentos, concursos, benefícios sociais, até a instituições de ensino. E não vem acompanhando de aviso. Fique atento para isso aí, tá bom? A boa notícia é que tem solução. O caminho para regularização existe. É gratuito, em boa parte dos casos, e pode ser iniciado sem sair de casa. Mas atenção, pagar eventuais multas por si só não resolve o problema. É necessário formar o pedido de regularização. Já já eu vou falar para você quais as consequências para quem não regularizou o título eleitoral. Já já, porque agora tem informação.
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0: Novamente com o repórter Elvan do Vale. Elvan, é com você.
3: Muito bem, Nonato. Voltamos a falar diretamente aqui da BR-222, aqui no quilômetro 11, em Morada Nova. 10 horas, 13 minutos, temperatura lá em cima, 29 graus neste momento, aqui na BR-222, em Morada Nova. Nonato, a informação é a seguinte: o próprio secretário ligou para mim, depois de ouvir a nossa reportagem inicial, e ele me ligou para me passar aqui para as pessoas que estão à frente da manifestação, que ele estaria aqui em mais ou menos 30 minutos, estaria terminando uma reunião lá no gabinete, na Secretaria de Governo, e estaria aqui exatamente para passar as informações que ele ouviu, a reivindicação dele, né? Segundo ele, eles estão fazendo o que foi pedido inicialmente e eles estarão de volta. Vai ver o que é que eles querem novamente, o que é que tem de novo, o que é que não foi atendido na primeira reivindicação que foi pedido ao governo do estado. Então ele estará aqui exatamente para passar essa informação para os manifestantes, para que possa desocupar a via. Neste momento, estão tendo apoio aqui, mais uma vez, do DETRAN, da Polícia Rodoviária, né, e também da Polícia Militar do Estado, através do destacamento aqui de Morada Nova, e também veio duas viaturas lá do São Félix, para poder garantir uma manifestação pacífica aqui em Morada Nova. Até agora não teve nenhum tipo de problema, não teve depredação, Nonato. É uma manifestação realmente pacífica. E o que a gente tem que fazer? É aguardar a chegada do secretário. Ele também disse que está entrando em contato com a capital, Belém, com o governo do estado. Já informou o secretário de Transporte e Rodovias para que solução trará novamente aqui para a população do bairro de Morada Nova, que até agora reivindico. E a semana passada duas pessoas foram vítimas, né? Mas a empresa Tapa Buraco continua trabalhando por aqui, viu, Donato? Eles continuam trabalhando, hoje não, né? Não tem como passar. Mas desde que foi feita a reunião, a empresa está passando por aqui, trabalhando todos os dias. O que a gente tem que fazer nesse momento é aguardar a presença do secretário de governo, trazer que solução trará a essa população que tem. Aqui tem mais ou menos uma manifestação de umas 300 pessoas, é muita gente. E agora já chegou carne, chegou o lanche, o pessoal está aqui saboreando o churrasco. Muita gente ajudando na manifestação aqui na BR-222. Aconteceu o Ligue na Clube. É o Vando Vale, Clube da Manhã, aqui na comunicação de Nonato Dourado.
0: Muito obrigado, Elvan. Bom dia para você. Está aí tudo parado, tudo fechado, interditado, ali na PA 150, às proximidades de Morada Nova. Aguardando aí a chegada do secretário de governo, João Chamon Neto, levando informações do governo do estado para os manifestantes. 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

0: De volta aqui na sua 100,7 Rádio Clube de Marabá, tem ouvinte participando. Alô, bom dia.
1: Bom dia, Nonato. Nonato, me cadastre aí, por favor, na promoção Brasil Rural. É a Yara.
0: Yara.
2: Bom dia, bom dia, Leonardo Dourado. Bom dia, meu amigão, Leonardo Dourado. Fala da música aí de Léo Magalhães pra nós aí, qualquer uma dessas aí. Ofereço pra ver o Cic que mora no Jardim União. Aqui é a Dominga do PA. Aqui é a Dominga do Brejo do Meio. Manda um alôzão pra nós aqui no Brejo do Meio, Leonardo Dourado. Que Deus te abençoe.
0: Amém. Vou tocar pra você, Léo Magalhães. Tá bom, Dominga? Segura aí. Deixa eu voltar a falar aqui sobre a questão dos títulos, tá bem? Questão dos títulos. Notícias da hora. Eu tava falando aí, abri espaço aqui para o repórter Elvando Vale, né? Quem não regularizou a sua situação eleitoral? Quais as consequências? Com o título cancelado, o eleitor entra em uma espécie de limpo cívico. As restrições são amplas e podem surgir nos momentos mais inconvenientes, na fila de um concurso público, na janela de emissão de um passaporte. Olha, você que pretende ir para Portugal, hein? Pretende ir para outro país, com título cancelado não vai. Concurso público não assume. No cadastro de um programa social, entre as principais está impedimento para votar em qualquer eleição, título bloqueado, bloqueio na emissão de passaporte, em alguns casos, de carteira de identidade. Olha, está se tirando a nova identidade agora. Se não tiver com título, hein? Impossibilidade de assumir cargos públicos ou tomar posse em concursos, problemas com matrículas e renovações em instituições de ensino, risco de suspensão de benefícios sociais e previdenciários. Quem recebe Vale Gás, Bolsa Família, essa coisa toda, tá? O cancelamento não chega por carta ou e-mail. Cabe ao eleitor ver Vale Gás, Bolsa Família, essa coisa toda, tá? O cancelamento não chega por carta ou e-mail.

0: Agora não deixa acontecer, que você chega lá, tá bloqueada, e agora? Aí vai ter que ir no cartório, viu? Ah, o benefício está suspenso, e agora? Tem que ir no cartório. Não evite isso aí, não deixe bloquear, tá bem? Não deixe bloquear. Tá na Clube, tá legal. E se tiver na Clube, na FM 91?
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0: Fica melhor ainda, fica melhor ainda. Vamos à FM 91. Por lá está o Frank Dias. Vamos falar com ele na nossa primeira conexão de hoje, quando são 10h34.
2: Amigo Nonato, bom dia pra você, Nonato.
0: Bom dia pra você também, Frank Dias. Tudo bem por aí?
2: Tudo bem, meu irmão. Iniciando mais uma semana e a gente começa aí já, claro, com o pé direito, com muita fé, com muita gratidão, né, Nonato?
0: É isso mesmo. Começamos a semana com uma das principais rodovias de Marabá interditada, bloqueada, congestionamento gigantes nos três sentidos, tanto quem vai da Nova Marabá para Morada Nova, quem vem de Bom Jesus, Abel Figueiredo, para Morada Nova, quem vem de Nova Ipixuna, Jacundá, Belém, congestionamento nesses três sentidos, começando a semana assim, com o trânsito parado.
2: E como é que tá lá? Você sabe as últimas notícias aí?
0: Sei, tem mais de 300 pessoas por lá reivindicando e aguardando a chegada do secretário de governo, João Chamoneto.
2: Qual a reivindicação lá, Nonato?
0: A reivindicação, melhorias na PA 150 de Morada Nova até aqui, o quilômetro 6.
2: Muito
0: bem. Eles estão reivindicando, aconteceram mortes no trânsito. Na sexta-feira, uma mulher morreu, mais uma mulher morreu ali nesse trecho. E eles estão reivindicando, só libera quando tiver uma resposta aí do governo do estado.
2: Tá certo. Vamos falar com o PH?
0: Vamos falar com ele.
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1: 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Acelera, Marabá, bom dia!
2: 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Bom dia, muito obrigado, PH. Beleza, Marabike, vou passar aí para fazer um test drive, tá bem? Valeu, muito obrigado, um bom dia a todos vocês acompanhando a programação da Clube. 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
2: Bom dia. Pra Domingas, lá no Brejo do Meio.

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0: pra você.
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0: Já estamos de volta na reta final do programa Clube da Manhã, mas estamos aqui com você. São 10 horas 48 minutos agora, hein? É o meu Brasil, 10h48. E aí, me conta aí, viu? É o meu Brasil do Brasil, é o meu Brasil do Águia?
1: Águia!
0: Meu amigo, não é brincadeira não, viu? E é meu Brasil do...
1: Flamengo!
0: Do Flamengo! Eita, secaram e o Flamengo foi lá, hein? Esse Flamengo é pedra 90, viu? Flamengão aí é pedra 90, não brinca não, não brinca com o Flamengo. 10h49 na Clube!
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0: Aí você tá ouvindo Paula Fernandes, Eu Quero Ser Pra Você. Já já você ouve essa música todinha, porque nós vamos trazer novas informações sobre a interdição.
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0: É com você, Alvão. Alguma novidade aí?
2: Muito bem, Donato, amigos da Clube, 10 horas e 51 minutos. Chegou aqui no local o secretário de governo também, o comandante do 4º BPM. E nós vamos já ouvir o que, que o secretário vai falar sobre essa reivindicação. Secretário, bom dia. O senhor vai ouvir primeiro o que as reivindicações dele, que por quê, né?
3: Verdade. Quem vai falar, não? Quem vai falar?
2: Vamos ouvir o que, Estamos aqui, Nora, estou aguardando, porque ele quer ouvir primeiro o que, que o pessoal... vai falar para que ele possa falar, né? Vamos aqui já, vamos aproveitar aqui. Estamos na escola para poder ouvir.
0: Segura aí, tu me chama que eu vou terminar aqui.
2: Ele está aqui no meio da população. Vamos ouvir. Vamos ouvir, então, aqui o garçom, vamos ouvir aqui, vamos manter a ordem aqui, vamos lá, vamos ouvir primeiro o representante da comunicação, da população.
4: A gente quer agradecer a presença aqui do secretário de Estado, João Chamon, o comandante aqui, Ibs, obrigado pela presença. Chamon, a população chegou a esse ponto, porque a gente sentou várias vezes como para o diálogo, e muitas conversas e o serviço não vem acontecendo da forma que foi combinado. Então, hoje a gente veio manifestar, não é o garçom, é a população de Morada Nova. A gente não aguenta mais ver as mães, os pais perdendo filho nessa estrada. Ontem mesmo a gente enterrou uma amiga nossa que, por mais que todo mundo queira colocar culpa na imprudência, tem a imprudência, tem, mas os buracos estão causando as imprudências e levando à morte. Então, a gente está aqui para lhe ouvir. Em nome da população de Morada Nova, a gente quer deixar bem claro. Você veio para dar um recado e a gente já vai dizer. Se uma semana não tiver algo de qualidade, a gente volta a fechar novamente. Leve esse recado para a governadora Hanna, que a gente precisa, mais rápido possível, que seja feito um serviço de qualidade que nós não aguenta mais. Outra coisa, ninguém vai passar a palavra para ninguém. Ele vai falar agora para a gente ouvir ele.
2: Muito bem, falou aqui. Representante do povo, vamos ouvir o secretário de governo.
5: Com todo o região, evidentemente que não nessas condições, sei que vocês estão sofrendo aqui no sol, reivindicando aí pela melhoria da qualidade de vida. Também nós temos que prestar solidariedade a essas pessoas que estão nesses veículos também tendo o seu direito de ir licenciado também, temos que pensar nele, temos que ter solidários aí. Mas a lei permite, então vamos aqui. Eu sou marabaense, vocês sabem disso, vocês me conhecem, eu sou filho daqui. Antes de ser secretário de Estado, eu sou um marabaense que era a melhoria da qualidade de vida da população. Já há algum tempo nós estamos tratando sobre a situação desse trecho, Morada Nova até as proximidades do quilômetro 6. Esse trecho, vocês sabem, ele é um trecho federal da BR-222, é um trecho federal que foi cedido para o governo do estado em função do trabalho que vai ser feito da ponte até o quilômetro 6 com a rotatória e também a duplicação lá. E foi cedido, mas isso não é permanente. Mas, por enquanto, a responsabilidade é nossa e nós não estamos fugindo dela. O que é que tem acontecido? Nós estamos já há algum tempo conversando com as lideranças. Semana passada estivemos com os vereadores aqui da área, conversamos com a governadora quando ela esteve aqui semana passada. Ela nos autorizou a que pudéssemos fazer o empenho que fosse necessário para que isso melhorasse essa trafegabilidade. Posteriormente, conversamos com a direção da CEINFRA que veio aqui. Está aqui o Leite também, que é nosso companheiro da CEINFRA, tá? E com os vereadores aqui da região, o Márcio e o Aerta. E o presidente da Câmara também, Ferreirinha, e mais alguns vereadores, outros vereadores que participaram. Então ficou acertado o Wilke também. Então ficou acertado que a gente faria aqui, primeiramente, uma reivindicação que foi feita lá, essa questão do posto fiscal. Tá? Esse posto fiscal, as questões já estão sendo resolvidas, já foi autorizado, inclusive, a pavimentação daquela área toda do posto fiscal, tá? Enlarguecendo aquela área, este é um ponto. Ficou conversado, e eu fui um que critiquei, que só tem uma equipe fazendo esse trabalho de tapa-buraco, e a equipe é pouco, é pequena e não resolve. Né? Então, o que é que nós... Eu acabei de conversar com o secretário de transporte, estou vindo aqui trazer a palavra. Nós vamos colocar, já a partir de segunda-feira, mais duas equipes aqui para fazer este trabalho de recuperação desse trecho. Evidentemente que isso vai ter o Parecida. Isso vai acontecer, esse transtorno do Parecida, que é normal. Certo? Nós foi detectado também pela Secretaria de Infraestrutura Rodoviária que existem vários trechos aqui na rodovia que a base já não sustenta mais nenhum serviço de tapa-buraco. Não é todo o trecho, mas os trechos que estiverem com essa situação, agora, saindo, terminando as chuvas, todo o equipamento vai ser vindo para cá para tirar toda essa base, fazer nova base, fazer um novo asfalto nesses trechos onde não há mais possibilidade de fazer o recapeamento, ou o tapa-buraco. É isso que nós estamos trazendo para vocês. Segunda-feira, garçom e todos vocês aqui, mais duas equipes vão estar aqui. O calçamento lá da área do posto fiscal já está autorizado, vai ser feito. Já foi feita algumas melhorias ali, vocês estão percebendo, não é isso? Então, é a minha palavra empenhada com vocês, ok? Evidentemente que eu quero que vocês, em nome da entidade representativa, da Associação de Moradores com os vereadores, possam fazer uma comissão permanente de negociação comigo, com a Secretaria Regional, para que tudo que eu estou dizendo aqui, se não for confirmado, se não for realizado, vocês cobrarem a mim e eu vou estar aqui para poder receber todas as reivindicações. É isso que eu tenho de dizer a vocês. Espero que vocês possam entender que nós estamos aqui com toda a intenção de fazer o que há de melhor. Eu quero que haja a parte de vocês, o entendimento. Outra coisa para finalizar. Espero que vocês não se deixem levar também por interesse político de algumas pessoas, né, que estão usando vocês, né, para interesse político. Tenham cuidado. Então, vamos fechar aqui. A partir de segunda-feira, mais duas equipes vão estar aqui para se unir a outra equipe. O calçamento da área da CI, do posto fiscal. Tá? E logo que agora, terminando as chuvas, vamos buscar onde tiver o trecho que não há mais condições de tapa-buraco, vai ser refeito todo ele, ok? Essa é a palavra do governo, espero que vocês possam, a partir desse momento, liberar essa rodovia para que a gente possa e vamos continuar tratando. Isso aqui não é o ponto final. Eu quero que vocês possam nos dar uma comissão para tratarmos isso.
6: Leio o secretário falando, aí daqui, aí a palavra do secretário se manifestando que sobre o pedido dos moradores do bairro de Morada Nova. Então, o que é que está acontecendo? Aí tem uns prontos, contra, todos a favor. O certo é que o secretário veio. Porque tinham falado primeiro aqui que ele não vinha e ele resolveu vir exatamente para ver se acaba a manifestação e eles possam acreditar neles que o trabalho vai acontecer. Aconteceu o Ligue na Clube. É o Vando Vale, Clube da Manhã, com Nonato Dourado.
0: Muito obrigado, Elvan. Bom dia. Não foi nada ainda decidido, tá? Agora a comissão de moradores vai se reunir para saber se libera ou não a rodovia. O secretário foi lá, deu a garantia dele que a partir de segunda-feira mais duas equipes chegarão para dar manutenção na via e pediu para liberar a rodovia. Vamos aguardar, eu espero que seja liberada. Nós estamos em conexão com a FM 91, por lá está o Frank Dias, correto, Frank?
7: É muito importante, né, o que o secretário falou aí, né, e reafirmando esse compromisso lá com os manifestantes, né, Nonato?
0: Com certeza, é o governo do estado presente em todo o Pará, a gente sabe da precariedade, mas o Pará é um estado transcontinental, é gigante, né, super grande, e o governo já confirmou aí e afirmou que a partir de segunda-feira mais duas equipes estarão ajudando a única equipe que hoje está presente na Operação Tapa Buracos. E como eu disse semana passada, tem local na rodovia BR-222, que hoje é a PA-150,
7: que não compensa fazer o Tapa Buraco.
0: Não tem mais condição. Aqui no trecho da Nova Marabá, por exemplo, ali não dá mais de recuperar através da Tapa Buracos.
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0: Vamos lá, pode chamar o PH.
7: PH, bom dia, PH, bem-vindo.
8: Bom, que bom, que bom. Graças a Deus vai ser tudo contornado. 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
8: 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Alô, Lanato. Alô, meu caro Frank Dias.
0: Valeu, muito obrigado. PH, um grande abraço para você. Por aqui nós vamos colocando um ponto final no programa Clube da Manhã. Eu volto amanhã às 8 horas. Daqui a pouco você tem um encontro marcado comigo às 11 horas 50 minutos no Barra Pesada. E eu encerro o programa de hoje com o seguinte pensamento. Um sorriso custa bem menos do que a eletricidade e dá mais claridade. Mulheres, considerem-se beijadas. 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

0: 11:30.
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1: Brasil!
2: Meu nome é Rogério
3: Brasil. Salve, salve, simpatia! Alô, amigos do rádio, aquele abraço! Tô chegando no som da Clube com o nosso Clube na Bola! Pra você que tá na sintonia, obrigado pelo carinho, rádio ligado na maior emissora da Amazônia, que tem orgulho de ser do Pará!
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3: Pará! Vamos que vamos! Bom demais tá com você, amigão do rádio, amigona, amigona! Vamos nessa, liberando o Zap Clube pra você bater aquele papo comigo. Libera aí, cabeça, libera aí o Zap Clube, vai lá!
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3: Azulão faz 5 no oratório, assim assume a ponta do grupo e vai pra Castanhal pegar a tuna no próximo final de semana. Leão joga mais do que o Palmeiras, é prejudicado pela arbitragem, empata com o Verdão no Mangueirão ensopado. Encharcado. Agora ficou melhor. Curuzu encharcada, Papão vira pra cima de time do Goiás. Está muito bem na Série C do meu Brasil, varonil. E a Tuna, hein? A Tuna vencia por 2-0 Tocantinópolis, levou a virada e perdeu de novo em casa. A Águia Guerreira se complica no grupo. 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
3: Tamo junto, hein? Bom demais estar com você ligadão no som da Clube. Vamos nessa, gente. Obrigado pela sua audiência aí, o seu carinho, tá bom? A sua companhia. Aumenta o volume do rádio. Tem muita coisa pra gente ouvir falar por aqui. Vamos começando pelo Campeonato Brasileiro da Série D, a quarta divisão, a última divisão do futebol brasileiro, a última fronteira. Olha só, vamos conferir aqui os resultados da rodada de número... Cadê, rapaz? Da número 6, não é isso? A primeira do retorno. Blumenau 0, São Joséense 0, IAP 1, Parnaíba 2, Maracanã 1, Sampaio Corrêa do Maranhão também 1, Aparecidense 2, Brasiliense 1, Betim 0, Craque 0. Capital de Brasília 1, Misto 0, Porto 1, Real Noroeste 2, Ceilândia 0, Operário 1, Pouso Alegre 3, América do Rio 0, Madureira 1, Portuguesa 0, a Portuguesa de Desportos. Tirol 1, Altos do Piauí 0, Serra Branca 0, Lagarto 0, Operário 1, Uberlândia 2, Porto Velho de Roraima 2, Independência 1, Sergipe 1, Retrô 0, União Rondonópolis 0, Goiatuba também 0, Maricá 0, Noroeste 3, Marcílio Dias 4, Brasil de Pelotas 1, Luverdense 1, Gama 2, Manaus 0, Monte Roraima 2, Régua. Monte Roraima foi lá no Amazonas, taca no Manaus. 15 de Piracicaba 1, Sampaio Corrêa do Rio de Janeiro 0. Inhuma 0, Primavera Atlético Clube 2, Veloclube 1, Nova Iguaçu também 1, São Joséense 1, Azures 0, Guaporé 1, Galvez 0, Clube Laguna 0, Souza da Paraíba 1, Maguari 0, América de Natal também 0, Guarani 1, Santa Catarina 0, Juazeirense 0, CSA 1. Mais aqui, que mais aqui, que mais aqui? Iguatu 3, Motoclube 1. Vixe Maria! O Motoclube, hein? Apanhou feio. Fluminense do Piauí 1, Atlético do Ceará 2, Cianorte 0, São Luís, São Luís do Rio Grande do Sul 1, Portuguesa do Rio 2, Água Santa 2, Central 0, ABC de Natal 1. ABC. AB é o Pelé, a música do Pelé. Argentina, Brasil e Chile, é o nome do ABC. ABC 1, Central 0. Rio Branco 2, Tombense também 2. Vitória do Espírito Santo 2, Democrata 1. Tuna Luso Brasileira, ih, rapaz, e a Águia Guerreira, hein? Entrou no cacete para o Tocantinópolis jogando em seus domínios. 3-2 para o Tocantinópolis. A Tuna abriu 3-0, né? Aliás, 2-0. Levou a virada, né? É isso, mano. Futebol é jogado e o lambari é pescado. É a frase que eu tô inventando agora aqui para dizer que a Tuna tinha que ter tomado cuidado nesse jogo aí, né, rapaz? A Águia Guerreira, enfim, tá complicado ali mesmo. Número de ponto Tocantinópolis. Tocantinópolis crescendo. A gente sabe que tem um bom time, a equipe do Tocantins. Então a Tuna teve a chance de, pelo menos, jogar mais uma dificuldadezinha para cima do Tocantinópolis. Acabou levando essa virada aí. Jacuipense e CSA. Esse jogo tá atrasado, foi atrasado, né? CSA, inclusive, jogou, já falei o resultado aqui. Cascavel 1, Joinville 0, Jacuipense 2, CSA 1. 13 da Paraíba 2, Decisão 0. Ih, esse Decisão é muito ruim na hora da decisão, hein? Imperatriz 4-0 no trem, rapaz. O Imperatriz desencarrilhou o trem. 4-0 no líder do grupo, né? É, meu amigo, é o Imperado. Cavalo de Aço é um time muito bom, rapaz. É Cavalo de Aço aí, pegou o trem com as mata. Essa que é a verdade. Águia 5, Oratório 1, Azulão Marabaense. Já o PH vai chegar com todas as informações pós-jogo do Azulão Marabaense, que ontem fez o que a gente esperava, né? De um time bem superior ao Oratório, né? O Oratório, além de ter um time inferior, ainda teve problemas... no hotel, jogadores que pegaram eles tomando uma gelada lá no hotel, né? Aí tiraram da lista de jogadores para o jogo, jogou só com um goleiro, 4 jogadores no banco de reservas, né? Então, realmente, amadorzão, né? Então, a Águia realmente fez o que tinha que fazer, né? Meteu 5-1, poderia ter metido mais. Essa que é a grande realidade. Mas tô feliz com 5, tô feliz, viu? Águia 5, Oratório 1. Asa 3, Atlético da Bahia 0. Ivinhema 0, Ouvidorense também 0. São Raimundo 0, Nacional 2. Manauara e Gás empataram em 0-0 lá no Amazonas. O Maitá, rapaz, olha só o que o Quaraguaína fez no Maitá. Lá na casa do Maitá. 7 para o Torão do Norte, que é o Araguaína. 7-0. É, meu. 7-0 pro Torão, pra cima do Maitá, jogando fora de casa. Meu Jesus do céu. E hoje, pra fechar a rodada, às 19 horas, teremos Piauí e Ferroviário. Vamos conferir a classificação do grupo do Águia. A partir de hoje, a gente confere também a classificação do grupo dos times que vêm pra, pra, o primeiro mata-mata contra o grupo que o Águia está posicionado nesse momento, né? Então vamos lá conferir os dois grupos para você que está aí ligado aqui no Som da Clube. No grupo L, onde o Águia está, o Águia lidera com 12 pontos, né? Seguido pelo Trem com 11, o Imperatriz chegou a 9 com a goleada para cima do Trem, a Tuna tem 6, ainda está no G4 por causa do critério de desempate. Tocantinópolis também tem 6 pontos. O Oratório tem 3 pontos ganhos. Quem vem de lá? Quem vem de lá é o Grupo M, né? O Grupo M que tem Iguatu, Parnaíba, Maracanã, Motoclube, Sampaio e Iape. Sairá de lá o adversário do Águia no primeiro mata-mata da competição. A classificação lá aponta Iguatu liderando com 14 pontos, Parnaíba tem 10, Maracanã 9, Motoclube 8. Motoclube seria o adversário do Águia caso o campeonato terminasse agora, mas ainda falta alguma água para rolar embaixo dessa ponte. Aí o Sampaio Correia tem 4 e o Iape tem 2 pontos ganhos, né? O Sampaio está fora da parada aí e por enquanto está dando Águia e Motoclube, Tuna e Iguatu. Esses são os confrontos dos clubes paraenses se o campeonato terminasse nesse exato momento. Como tem mais campeonato pela frente, a gente muda para a Série C, que tivemos aí a rodada de número 6, Itabaiana 0, Floresta 0, Papão 2-1 no Anápolis. Já o Rui Guimarães chega falando desse jogo. Maranhão 3-1 no Botafogo da Paraíba, Barra 0, Caxias 0, Voltaço 0, Ferroviária 0, Amazonas 0, Figueirense 1, Ituano 1, Confiança 0, Brusque 3, Ipiranga 0, Maringá e Guarani. E Inter de Limeira e Santa Cruz fecham a rodada hoje às 8 da noite. Classificação de 1 a 8 da Série C, zona do meu Brasil varonil. O Papão lidera com 14, mesmo a pontuação do Brusque, que tem 14. O Paysandu está no critério de desempate na frente do time de Santa Catarina. O Amazonas aparece na terceira colocação com 13. O quarto é o Ipiranga com 10. Ituano tem 10. O Maranhão tem 10. É o sexto. O sétimo é o Maringá, que tem 9. E o oitavo é o Barra, que também tem 9 pontos ganhos na tabela de classificação pela Série B do meu Brasil varonil. Tivemos nesse final de semana a rodada de número 8, Goiás 1, Vila Nova 0. No clássico goiano, Goiás com 1 a menos em casa na Serrinha venceu o Vila Nova pelo placar de 1 a 0. Atlético 0, Cuiabá 0, Ponte Preta 1, Sport Recife 3. Ceará 0, Atlético Goianiense 1, CRB 3, Operário 0, Juventude 0, Criciúma 0, Náutico 4, América de Minas 0. Avaí 0, Fortaleza também 0, Novo Horizontino 1, Botafogo de Ribeirão Preto 0, Londrina e São Bernardo fecham a rodada hoje às 7h30 da noite no Estádio do Café em Londrina. A classificação da Série B do meu Brasil varonil aponta Sport 16, Fortaleza 15, são os dois que subiriam nesse exato momento. Se o campeonato terminasse agora, como todos nós já sabemos, só sobem dois direto. Aí depois tem aí dois confrontos. O terceiro contra o sexto, o quarto contra o quinto, para saber os outros dois que subiriam para a elite do futebol brasileiro. Na zona da degola, Clube de Regatas Brasil, Ponte Preta, Londrina e América. CRB tem 8, Ponte Preta tem 7, Londrina tem 5, América tem 2 pontos ganhos. Pela elite do futebol brasileiro, a Série A do meu Brasil, 15ª rodada, Curitiba 2, Inter 2, Fluminense 2, Vitória 2, Bahia 1, Cruzeiro 2, Atlético Mineiro 1, Botafogo também 1, Clube do Remo 1, Palmeiras 1, Santos 2, Bragantino 0, Mirassol 1, Chapecoense 1, Corinthians 3, São Paulo 2, Grêmio 0, Flamengo 1, Vasco da Gama 1, Atlético Paranaense 0. Classificação do meu Brasileirão Elite. Os 5 primeiros que estariam garantidos na próxima Libertadores. Palmeiras é o líder, 34, vice-líder Flamengo, 30. Vale lembrar que o Flamengo tem um jogo a menos, né? Tem 14 jogos aí, pode chegar a 33, ficar um ponto do Palmeiras. Fluminense ainda tem um confronto direto dentro da Copa, hein? Palmeiras e Flamengo. Então o Flamengo pode chegar na Copa como líder do Brasileirão. O terceiro colocado é o Fluminense, 27 pontos. O quarto é o São Paulo, com 24. O quinto é o Atlético Paranaense, com 23 pontos ganhos na tabela de classificação. Na zona da degola, Grêmio 17, Mirassol 13, Remo 12, Chapecoense 9. Agora um detalhe, gente. São dois times com 20 pontos, Vasco e Curitiba. Dois times com 19 pontos, Vitória e Vitória e Cruzeiro. 5 times com 18 pontos. Atlético, Botafogo, Atlético Mineiro, Internacional, Santos e Corinthians. O Grêmio é o primeiro dentro da zona de rebaixamento com 17. Do Grêmio para o primeiro, do Grêmio para o Atlético Paranaense, que é o quinto colocado, há uma diferença de apenas 6 pontos ganhos. Está muito embolado o Campeonato Brasileiro da Série A. Dito isto, primeiro intervalo, daqui a pouco a gente está de volta para o Pitaco do Rui Guimarães, melhor de Remo Paysandu, daqui a pouquinho, depois do intervalo, aqui no nosso Clube na Bola. Voltamos já.
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3: Sai daí não. Hora certa. Exatos, meio-dia e 25.

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1: Paysandu!
2: E o Papão, hein, gente? Vamos falar do Papão. Ouvi aqui um pouco o que falou o Júnior depois do jogo, da boa vitória do Paysandu pelo Campeonato Brasileiro da Série C. O grande Júnior Rocha falou e a gente vai ouvir o que disse o técnico do Papão para todo torcedor bicolor na sintonia do Clube na Bola. Cadê? Abre aí, mano. Vamos lá.
3: Sobre o jogo, fugiu totalmente das características hoje do jogo, né? Pelas condições do campo. Muita chuva, cara, muita. Eu já presenciei algumas chuvas dessas aqui. Ontem, por exemplo, quando eu fui embora, tava a cidade aí em prantos, né? Com muita água nas ruas. Nosso campo aqui também tomado de água, nosso centro de treinamento tomado de água, mas em jogo foi a primeira vez assim, que deu muita chuva, né? Eu vim olhar Tunaluso e Juventude também, muita água, mas não se compara ao que foi hoje. Então fugiu totalmente das nossas características, do nosso jogo. Eu acho que nivelou o jogo, né? Ficou muito igual, os números ali mostram, né? Quase as mesmas finalizações para ambos os lados, posse de bola, muita disputa, muita briga pela primeira bola. Mas hoje eu falei para os atletas depois do jogo ali que eles são dignos de sair aplaudidos, né? Como foi hoje, aplaudidos de pé pelo nosso torcedor, porque nosso time é a cara da nossa torcida, né? O torcedor nunca deixou na mão o Paysandu, nunca deixou de vir ao estádio, nunca deixou de apoiar, nunca deixou de incentivar, nunca deixou de brigar pelo Paysandu. Então, quando eu falo que o nosso time é a cara da nossa torcida, é porque a gente jamais vai deixar de fazer uma coisa que o torcedor cobra em primeiro lugar, que é lutar, né? Até o fim, até a última força, até a última gota de suor. A gente tem representado bem o nosso torcedor e a gente quer manter com os pés no chão, com humildade, né? Porque a gente não ganhou nada, a gente não chegou nem num terço da competição. Então, tem muito campeonato pela frente. Não temos que nos iludir aí com liderança momentânea ou com 13 pontos, 14 pontos, 15 pontos. Nós temos 30 pontos para fazer. Mas a cada jogo a gente vai chegando mais próximo dessa pontuação. E como eu tenho frisado aqui, o jogo mais importante das nossas vidas é sempre os próximos 3 pontos.
4: E com detalhe, com menos um, o Paysandu manteve a sua estrutura. Como foi para você conseguir manter isso com menos um, no momento em que a equipe do Anápolis foi para cima, cresceu no jogo?
3: A gente tenta sempre mudar o menos possível o nosso posicionamento ali, mesmo com o jogador a menos, que nós já treinamos com o jogador a menos, né? Nós já jogamos um repá com o jogador a menos, lembra, né? E mesmo assim a gente não deixou de ser agressivo, de ser organizado. Então é uma coisa que a gente conseguiu implementar assim, no consciente dos atletas, na leitura ou na entrega, ou enfim, várias palavras aí de não desorganizar nunca, independente do que aconteça, assim, sabe? Porque nós já saímos perdendo de 2-0 e conseguimos virar o jogo porque a gente manteve organizado, com os conceitos, com os aspectos bem definidos.
2: Tá aí o técnico do Papão, o Júnior Rocha, tá bem na série C, né? O Paysandu é líder, como a gente falou ainda há pouco, né? Um time organizado, né? O Paysandu não tem assim uma grande estrela, né? Esse aqui é a estrela da constelação, é o carro-chefe, não sei o que e tal. Não tem, mas tem aí um time organizado, time bem organizadinho, com a juventude que entrou, que vai dando certo, né? Que sendo colocado no jogo aí pelo técnico Júnior Rocha, tá tudo caminhando, né? Tudo caminhando bem. E é claro que quando a janela abrir, o Paysandu vai ter que reforçar em uma outra posição, porque todo mundo vai no mercado, o Paysandu também tem que ir, né? Porque senão fica para trás. Mas, enfim, tá dando conta do recado esse elenco que o Papão tem aí, né? Vai no mercado, o Paysandu também tem que ir, né? Porque senão fica para trás. Mas, enfim, tá dando conta do recado

0: achou da parada? Responde, meu amigo Saulo Zaire, de começo.
1: Em cima disso que o executivo falou, Luiz Wagner, queria saber de que forma você, com toda essa moderação aí, essa serenidade, blinda o teu vestiário para que o jogador não fique mais pilhado ainda, principalmente pela posição do Remo na tabela de classificação. E ainda sobre essa questão da pilha, pelo fato de o Remo já ter mostrado na Série A que ele vai vencer, empatar e perder, mas ele vai olhar no olho de cada adversário, isso está trazendo uma ansiedade extra e automaticamente uma tomada de decisão errada ali em momentos pontuais da partida? Obrigado, boa noite.
2: É, realmente um jogo muito, a gente já esperava, né? Um jogo muito movimentado, um jogo muito disputado, é característica do adversário, do Palmeiras. Então a gente passou que não tinha como ser diferente a não ser competir. Claro que a chuva, de uma certa forma, ela apimenta ainda mais essa característica de jogo, né? Foi um jogo difícil de conseguir jogar com bola, foi um jogo mais brigado, mais de transição, bola no espaço, mas acaba tendo muitos contatos, né? E a gente alertou os atletas dessas possibilidades de evitar faltas próximas da área, ter um certo cuidado. É claro que com o decorrer do jogo, né? Vão acontecendo situações, no caso da arbitragem especificamente, o jogo estava controlado, de repente aquela mão ali que a gente entende que foi pênalti, não foi marcado. A gente procurou no intervalo fazer com que os atletas focassem apenas em jogar futebol, voltaram para o segundo tempo com esse foco. E aconteceu alguns lances ali que a gente entendia que era falta a nosso favor, não foi marcado, é característica do Clay também de deixar o jogo correr um pouco, só que a gente errou a mão ali no lance do Zé Ricardo. Mas de qualquer forma, eu acho que a postura nossa, não só contra o Palmeiras, mas já vem sendo demonstrado nos últimos jogos, contra Grêmio, contra Botafogo, contra o próprio Vasco aqui, o Remo vai ser uma equipe que vai disputar palmo a palmo, fazendo bons jogos. É claro que o campeonato é muito difícil, a nossa briga é ali embaixo, é de sustentar, e cada ponto nesse campeonato é importante. Então a gente gostaria muito de ter saído com resultado positivo, mas não resta dúvida que o empate, né, contra esse grande adversário, que possivelmente é um dos postulantes aí ao título da competição, não deixa de ser importante.
0: Tá aí o Léo Condé, técnico do Leão Azul de Antônio Baena. É realmente um bom jogo do Remo, né? Obviamente que não por causa do empate, já falei isso aqui. Jogou em casa, tem que vencer, nem que seja o Palmeiras, hein? O Flamengo, qualquer time. Jogou em casa, tem que dar o máximo para vencer. Então você não pode comemorar o empate, né? Isso aqui é a grande realidade, mas o empate como foi, né? Com o Palmeiras, líder do campeonato, aquela coisa toda, né? Com alguns lances que o árbitro acabou virando pro lado do Palmeiras, né? Um pênalti, claro, o cara tava com a mão aberta, a bola pegou na mão, inclusive mudou a trajetória da bola, na minha opinião, pênalti. Na minha opinião, gol bem anulado do Palmeiras, e eu explico por quê. Ah, mas a regra diz isso, a regra diz aquilo. Cara, assim, o que eu acho é lance de interpretação. O árbitro deve ter interpretado o que eu vou dizer aqui agora, né? O Tchamba cabeceou a bola não ia sobrar pro jogador, pro Fux, né? O jogador do Palmeiras. Se ela não pega no braço do Flaco Lopes, ela ia para outra direção. Então, quando a bola pega no braço do Flaco Lopes e muda a direção, o Flaco Lopes fez uma assistência com o braço. Isso aqui é verdade. O árbitro interpretou que foi uma assistência com o braço, falta bem marcada. Mão dentro da área, entendeu? Então não é gol, não é, tá certo, na minha opinião, tá certo. E se fosse gol, a gente já viu aqui vários lances do futebol brasileiro, lances iguais que também são anulados. Você lembra do gol do próprio Remo contra o Atlético Mineiro? Que, se eu não estou enganado, o João Pedro subiu, a bola resvalou no ombro, quase no ombro do João Pedro, sobrou e a bola sobrou, se eu não estou enganado, para o próprio Aleph Manga, e ele fez o gol e foi anulado da mesma forma. Então, não pode ter dois critérios. Você tem um critério no jogo, no outro você tem que manter o critério. Nesse caso, eu achei que foi mão porque mudou a trajetória da bola. A assistência foi com o braço. A cabeçada do Tchamba, né, zagueiro do Remo, ele tiraria a bola da área. Tiraria a bola de ir ao Fux, que fez o gol da equipe do Palmeiras. Então, assistência com o braço não pode, né? É falta. Essa aqui é a verdade. E agora é hora de quê, cara? Ah, hora do pitaco! É o Rui Guimarães chegando no microfone da Clube. Pra você que tá ligado no Timão, campeão no rádio.
3: Fala aí, alô, Rui. Meus amigos, segunda-feira.

0: Feira, hein? 11 de maio de 2026. Estamos aqui para que a gente possa comentar sobre os nossos clubes neste final de semana, que foi bom e péssimo. Ou seja, o Remo foi bem e bom, Paysandu foi bem e bom, o Águia bem e ótimo, e a Tuna péssimo, né? A gente deixa a Tuna sempre em destaque porque a gente precisa recuperar a Tuna Luso brasileira. A Tuna está com a mesma chance que o Águia tem, não consegue progredir, tem oportunidades. Ontem perdeu um jogo em que estava ganhando de 2-0 nos seus domínios, lá em Augusto Corrêa. Poderia ter ganho o jogo e entregou ouro, deixando que o adversário virasse para 3-2. Parece mentira, né? Mas a Tuna ganhava um jogo até o finalzinho por 2-0, aí permitiu que o adversário acabasse virando. Virou para 3-2 e a Tuna continua na quarta colocação, ainda tem isso. A Tuna perde jogo para cá, perde para ali, e os adversários também perdem e ela acaba ficando. Mas é muito arriscado. Só classificam quatro desse grupo daí que a Tuna está. E a Tuna precisa se espertar. O Águia se vingou. O Águia perdeu para o Paysandu de 5-1. Ontem ele pegou uma carne assada e deu de 5 também. Pronto, está tudo feito, está tudo organizado. E agora que venham outros adversários, porque o Águia já se vingou. A gente esperava isso do Águia, é uma equipe bem formada. E a gente tem muita esperança que o Águia passe para a Série C. Seria um prêmio para o Águia e para o futebol do Pará. E aí vamos inverter. Paysandu no sábado fez uma apresentação, eu diria que boa, tá? Vamos classificar como boa, porque venceu fruto de uma jogada, de um gol, de um golaço do Juninho. E o Paysandu armou a sua equipe, eu diria que taticamente bem, a mesma formatação praticamente dos jogos anteriores, mas foi surpreendido pela equipe que o Paysandu jamais esperava. O Anápolis é uma equipe que é a 19ª colocada na competição. Veio para Belém para jogar. E o Paysandu era favorito, mas favorito de largada. E no final das contas, caiu uma chuva, é verdade, mas os clubes jogaram no mesmo campo, então não tem essa desculpa de chuva. O gramado atrapalhou, mas atrapalhou as duas equipes. E o Paysandu jogou com o mesmo time que vinha jogando. Infelizmente, alguns setores não funcionaram. Principalmente o Ítalo, lá na frente. Houve problemas também de preparo físico. Eu acho que o Marquinhos parou na metade do jogo. O Brian não foi aquele melhor jogador que a gente poderia esperar, tanto que foi substituído. Enfim, o clube do Rio, o Paysandu, teve problemas pontuais. Daria para ganhar o jogo até com folga. Eu acho que o estado do gramado prejudicou mais o Paysandu do que a equipe do Anápolis. Mas em todo caso, eu ainda vejo que o Paysandu precisa de alguns acertos. Vou falar somente um, já que o tempo é pequeno. O Paysandu precisa ter Juninho no ataque e o Ítalo no banco. Não adianta mais insistir. Seu Júnior Rocha, está na hora de admitir que o Ítalo é bom jogador. Ninguém nega. Foi útil para o Paysandu em determinados momentos. Hoje, o nome do cara é Juninho. O gol que o Juninho fez ontem foi um gol de artilheiro, aliás, no sábado. Foi um gol de artilheiro, foi aquele gol em que o cara vai atrás da bola, toma a bola, ele individualmente, ele não foi lançado, não deram a bola para ele de presente. Ele foi lá, tomou a bola do adversário, partiu para cima da zaga, fintou três jogadores adversários, ele deixou três jogadores no chão e conseguiu finalizar com a perna esquerda. Isso já aos 57 minutos do segundo tempo. Tá, no suplemento do tempo. Então, o Paysandu ontem deve a vitória ao jogador Juninho, que precisa, que já faz jus a ser titular nesta equipe do Paysandu. Com a palavra, com a caneta, com tudo na mão está o Júnior Rocha. Vamos aguardar as próximas partidas da equipe do Paysandu. E o Clube do Remo fez bonito. Ah, não ganhou o jogo, mas olha, pessoal, vamos fazer uma avaliação. É o campeão brasileiro, ou um dos candidatos a campeão brasileiro. O Palmeiras veio para cá e jogou uma partida, jogou tudo, deu de tudo, porque queria vencer o jogo. Até porque tomou um gol a um minuto. O Remo, com um minuto, fez o seu gol, ou seja, provocou o adversário desde o início do jogo. E o Palmeiras se virou, mas se virou mesmo. Conseguiu empatar o jogo ainda no primeiro tempo. Houve uma infelicidade do Patrick, que entregou a bola para o adversário. O adversário soube aproveitar muito bem. E no restante do primeiro tempo ainda fustigou o clube do Remo, mas o Remo resistiu e resistiu bastante. O meio campo do clube do Remo foi brilhante, marcando o meio campo da equipe do Palmeiras no primeiro tempo. E no segundo tempo ainda houve um agravante. O Remo perdeu um jogador, o Remo perdeu o Zé Ricardo. E ainda assim, com 10 jogadores, resistiu, teve oportunidades. Cabeceou bola na trave e o Patrick perdeu um gol que deveria ter entrado pelo trabalho, pela força que ele fez. E, enfim, o Jajá, 2 gols, poderia ter feito 2 infelicidades, inclusive no primeiro tempo, mas acontece no futebol e é mais ou menos assim. O Remo deveria ter ganho a partida. Questionamentos inúmeros sobre a arbitragem, ruim, arbitragem, muito ruim, mas é uma outra discussão. O certo é que o clube do Remo melhorou em relação ao jogo passado, está melhorando, não saiu da zona de rebaixamento, mas está com grande promessa. E uma coisa só, o torcedor gostou da postura do clube do Remo ontem e, portanto, vai prestigiar a próxima partida contra o Bahia. O clube do Remo deve ter força de novo do Fenômeno Azul, uma arrecadação de mais de 3 milhões de reais, deixou 2 milhões para o clube do Remo, 2 milhões e 800, e o torcedor deve comparecer de novo para incentivar o Leão Azul. Valeu, Leão, valeu, Papão, valeu, Águia. E Tuna, bora quebrar o galho. Para com isso aí de perder, já chega.
1: Rui Guimarães, vamos pro intervalo, já eu volto com as últimas do Águia aqui no Som da Clube. Hora certa, anotem. 14 para 1. Boa tarde, Marabá. Boa tarde, Brasil.

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0: Aquele abraço, boa tarde pra você, meu caro Rogério Brasil. Alô, Rogerão. O Águia feliz aí pela goleada em cima do Oratório. O Azulão Marabaense, que conseguiu aí vencer de uma equipe que está praticamente combalida na competição. Aliás, que muita coisa aconteceu com esse Oratório, pelo amor de Deus. Pessoal, e alguns jogadores, incluindo o goleiro reserva, né, encheu a lata aí, encheu a moringa. E aí, meu amigo, complicado, hein? Foram afastados alguns jogadores. O bicho tá pegando aí, não é? Vamos esperar aí que o Águia agora embale de vez com essa vitória. Isso deixou o Águia mais tranquilo. Está muito bem, obrigado, com 12 pontos na tabela de classificação. O Águia aqui está na frente do Trem, que foi goleado ontem pelo Imperatriz. Olha o Imperatriz chegando, hein? Muito cuidado. O Águia que está na primeira colocação, seguido do Imperatriz. Depois tem sabe qual? Ah, rapaz, é o Trem Imperatriz. O Águia, 12 pontos, Trem, 11. O Imperatriz tem 9 pontos. O Atuna Luso Brasileira tem 6. O Tocantinópolis tem 6. E com 3 pontos, o Oratório. Da Oratório que está brincando aí de fazer futebol, né? Pelo amor de Deus. Uma estrutura muito boa, também conhecimento, viu, Rogério? O Oratório tem uma estrutura muito boa, com ônibus e tudo mais. Mas aí, meu amigo, tá precisando administrar isso aí. Mas tudo bem. O Águia não tem nada a ver com isso. Quero falar aí do Azulão. Nosso Azulão que venceu. Técnico Júlio César Nunes. Ontem eu vi o Júlio César com cara de poucos amigos no momento do jogo. Quando tomou aquele gol do Oratório, ele ficou muito chateado mesmo. Depois, no intervalo, falou um pouquinho. Falou que ia mudar, não é? E aí, tirou o PH. E tirou também o JP Bardales. A entrada ali é do Kaique e a entrada do jogador, exatamente o Cacaroto, mudaram aí o que foi o time no segundo tempo. Cacaroto, pensa no menino ali, muito voluntarioso, entrou de meia. Na verdade, ele entrou ali no lugar do Felipe Pará, não é? Felipe Pará. E aí, rapaz, as mudanças foram acontecendo, caiu o Cocri. O Kaique entrou muito bem ali na frente de centroavante, rapaz, te dizer uma coisa, e foi bem, Kaique fez o gol dele, o Alex fez o gol dele, e um golaço, diga-se de passagem, do Diogo Carlos, de cobrança de falta, mas a bola foi realmente lá no endereço, foi lá na forquilha, e golaço, ele sempre cobra bem, tem sempre uma boa bola parada, o nosso querido Diogo Carlos. Vamos ver o que é que agora o técnico, o grande Júlio César tem para esta partida diante da Tuna. Aliás, que o JP Bardales fez o primeiro gol seu com a cabeça do Águia. Então, agora é pensar lá na frente. Torcida aí se organizando para seguir para Imperatriz no dia, no subsequente, dia 24, o jogo é lá, dia 24. Então, torcida já se organizando, parabéns aí, já tem não sei quantos ônibus lotados, isso é bom. A boa campanha do Águia nessa competição, o Águia que está invicto ainda, o Águia está invicto. São exatamente 12 pontos, com 3 empates, né, e 3 vitórias. Isso deixa o Águia, então, muito bem, obrigado na competição. A semana vai ser cheia de trabalho. Júlio César vai descansar o grupo, que ontem se demonstrou um tanto quanto pesada, né? Cansada. E olha, folga por todo o dia de hoje para que os jogadores possam respirar. Amanhã volta já aos trabalhos. Viagem será na sexta-feira para Castanhal. Vai ficar lá no hotel, durma bem. E aí é jogar um jogo maravilhoso lá no estádio Maximino Porpino Filho, naquele gramado bom lá. Então vamos esperar, porque o Águia precisa realmente pontuar e chegar à primeira colocação para pegar o quarto colocado do grupo 6. Isso é importante. E o trabalho que vem sendo feito aí é muito bom pelo grande técnico Júlio César Nunes. A gente vê que o time tem uma grande postura. Aliás, que a gente fica triste com o que aconteceu ontem. A torcida não compareceu. Dia das Mães, será que foi por isso? Mas eu lembro que no ano passado, Dia das Mães, lotouzinho Oliveira. Né? Então, a gente ficou aí meio triste com a pouca torcida. O Águia teve prejuízo no jogo de ontem. Aí o pessoal fica comparando aí, ah, porque o jogo do Remo deu 4 milhões de renda. Pois é, no Águia deu menos 6 mil. Menos 6 mil. E aí, meu irmão, o Águia teve que pagar 6 mil ainda para jogar naquela situação, naquela coisa, não é? Vamos esperar aí, então, que o próprio presidente Ferreirinha se manifeste aí de uma forma bem coesa para que possa cativar Olha, o Águia só tem nessa fase mais um jogo aqui, tá? Olha, o Águia tem 3 jogos fora e 1 jogo aqui. Essa aqui é a grande verdade. O Águia vai jogar fora com a Tuna, depois vai jogar contra o Imperatriz, vai jogar aqui na sequência contra o Tocantinópolis e sai para jogar no último jogo em Macapá, lá no estado do Amapá, contra o Trem. Então o Águia tem que procurar pontuar para chegar aí à faixa dos 18 pontos. Acho que com 18 pontos já garante a classificação. Depende muito dos resultados e combinações que podem vir aí. Tá certo? Vamos ver, porque os jogadores estão aí muito bem, obrigado. Para esse jogo contra a Tuna Luso Brasileira, a Tuna tem que ter... O Águia tem que ter muito cuidado com a Tuna, porque vai ser um jogo de divisor de águas. Se a Tuna perder para o Águia, rapaz, corre sério risco ficar de fora, não é? Também dependendo aí do jogo do Tocantinópolis, que vai encarar o Imperatriz. Esse jogo contra a Tuna Luso Brasileira é crucial, crucial. Se o Águia vencer, ele já se aproxima, chega a 15 pontos e fica um passo da classificação. Mas se perder, também tem que ver a situação do Trem. O Trem vai enfrentar quem? O Oratório na outra partida, lá em Santana, né? E o Trem deve passar do Águia, se ganhar do Oratório e o Águia acabar tropeçando para a equipe da Tuna Luso Brasileira. Portanto, é questão de fazer matemática. Isso é que é importante. Jogador Railson já está aí, já quase pronto, já vai ficar à disposição do técnico Júlio César Nunes, ele que já se recuperou aí da sua contusão. E a gente precisa dar essa moral, essa força para esse rapaz aí, né, grande Railson? Gente da melhor qualidade. Aqui a Rosa está te escutando lá na cozinha do Águia. A Ana Maria, alô Ana Maria! Ela está, sabe onde? Em Belém do Pará, te ouvindo, viu? Meu grande Ana Maria Cunha, né? Tá te ouvindo lá, né? Quero abraçar também a Valéria, minha amiga Silene Nabate, a minha amiga Jussi Cleide. Estão todos ligados aí na Rádio Clube. Alô, Johnny Rairo, também tá na sintonia da Clube. Doutor Gabriel, toda a torcida do Águia maravilhosa, sempre na melhor. Tá certo, Rogério? Tô indo embora, meu querido. E você segue no programa Clube da Bola, aqui na sua 100.7. Aquele abraço, boa tarde e vamos que vamos, porque amanhã retorna os trabalhos normais para o Azulão Marabaense. Boa tarde, Rogério. 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
1: 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Valeu, Paulo Henrique. Tá aí o grande PH com as últimas do Azulão Marabaense. Gente, tá rolando também o Campeonato Paraense A2, né? A segunda divisão do futebol paraense. A gente confere para você os resultados desse final de semana da terceira rodada. Tivemos o Santos empatando com o Canaã em 2x2. Tivemos o Urumajó tendo 3x0 no Atlético Marajó. E tivemos, além desses dois jogos, também União Paraense 1, Independente de Tucuruí também 1. Além do Itupiranga empatando em casa no Jaime Sena Pimentel, Arena Crocodilo contra o Carajás em 1x1. Né? Próximos jogos, a quarta rodada da Série B do Campeonato Paraense tem Caeté e Canaã, Paragominas e Atlético Marajó, Isabelense e Independente, Atlético Paraense e Carajás. Né? São 3 times em cada grupo, sempre vai haver alguém de folga aí nos grupos. Essa aqui é a grande realidade. É o Campeonato Paraense da segunda divisão. Antes chamada de segundinha, agora é a Série A2 do futebol paraense. A gente vai acompanhando para você. Os jogos vão acontecendo e a gente vai trazendo para você aqui no Clube na Bola. Dito isto, tá chegando a lenda viva. Quem é ele? Eu, Vando Vale, para comandar o Rota 100.7. A próxima atração da Clube.

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2: Boa tarde. E atenção! O Josélio Gomes dos Santos, policial militar, trabalhando ontem ali no núcleo da Cidade Nova, percebeu a presença de um elemento em atitude suspeita. E eles foram até lá. Ao chegar lá no elemento, no Janilson Carvalho Costa, depois que entraram no sistema, perceberam que ele tinha um mandado de prisão no artigo 121 da comarca do município de Itupiranga. Por isso ele foi conduzido à delegacia de polícia civil, onde vai responder pelo crime, já que tem esse mandado de prisão contra ele.
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2: E atenção, Nilson Costa Meirelles, policial militar, trabalhando lá na Marabá Pioneira, vira um elemento em atitude suspeita e na abordagem contra Rodrigo Brito Araújo, ele se recusou, né, que fosse feita abordagem nele. E aí, a polícia, ao entrar no sistema, percebeu que ele tinha um mandado de prisão contra ele, né, no banco de dados. Por isso, ele foi devidamente algemado, empulserado e apresentado na Delegacia de Polícia Civil. Aconteceu o Ligue na Clube. É o Vando Vale para o Rota 100,7. E atenção, Thiago Ramos de Lima, policial militar, trabalhando ontem ali na estrada do Rio Preto, ele prendeu e apresentou na Delegacia de Polícia José da Conceição Oliveira. Ele foi preso em virtude de estar portando uma arma de fogo ali na via pública, na Vila Talismã. Ele foi preso.

0: autor e apresentado na Delegacia de Polícia Civil, juntamente com sua esposa, a Lady Laiane Alves Lima. Um revólver calibre 22. Aconteceu, ligue na clube. É o Vando Vale, Clube da Manhã, Clube, por Rota 100,7, rapaz. É isso aí.
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0: 1:47.
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0: E aí, rapaziada, cheguei por aqui, boa tarde.
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0: Aqui mais uma edição do Clube da Tarde, começando aqui em mais uma semana ao seu lado.

0: Olá, tudo bem? Tudo certo? Estamos chegando aqui com o Clube da Tarde, depois do Dia das Mães, né? Todas as homenagens. Eu estou aqui de volta com vocês na programação da tarde, com muito amor, com muito carinho, com notícia, com música. Um programa do jeito que você gosta, até às 18 horas, aqui na 100,7. Boa tarde para vocês todos, que seja aí uma semana maravilhosa, abençoada para todas as famílias, né? É o Clube da Tarde para você. E você participa aqui pelo 94-91-62-24-80. Está começando mais um Clube da Tarde nessa segunda-feira. Ontem celebramos o Dia das Mães e eu quero abraçar com muito carinho todas as mães que nos acompanham aqui na Rádio Clube todas as tardes. Que nossa semana seja abençoada, repleta de boa música e informação. Sejam todos bem-vindos. Vamos começar, vamos dar o play nessa tarde de segunda.
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0: E o zap é o 94-91-62-2480. Quero que você faça o programa junto comigo, participando, motoristas também. Fala como é que tá o trânsito, manda mensagens aqui no zap da Clube. 94-91-62-2480.
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0: João Gomes no Clube da Tarde, com Mestrinho, até mais ver. Lia Soares, Amor pela Metade, você curtiu aqui também o Titãs, É Preciso Saber Viver. Boa tarde.
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6: Estamos de volta aqui no Clube da Tarde, juntinho com você. Quero parabenizar o Edivaldo, hoje está de aniversário, completando mais um ano de vida. É o filho do Raimundo Mancha. Um grande abraço, né? Conhecido carinhosamente por Nego. Que Deus te ilumine e te abençoe. O Edivaldo, né? Sobrinho da Dona Eusalina. Muitas, muitas felicidades. Parabéns para você. Tem alguém aniversariando aí? Manda aqui no Zap da Clube. Quem mais está aqui na sintonia da 100,7? Oi.
7: Boa tarde, Zeca Moreno. Minha
6: boa tarde.
7: Amiga, Lobão.
6: Fala, Lobão.
7: Fala, Norma. Tô aqui ligado. Tô com o rádio no 12, viu?
6: Beleza. Brigadão, Lobão. Tá com rádio no 10, não. Tá no 12. Obrigado pela sua audiência.
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6: 94-91-62-24-80, segunda-feira. Hoje é Dia Mundial das Aves Migratórias, Dia da Integração do Telégrafo no Brasil. E estamos aí em pleno mês de maio, né? Mês das Mães. E tem também o movimento Maio Amarelo 2026. Traz como tema oficial, no trânsito, enxergar o outro é salvar vidas, viu? A campanha deste ano foca na empatia e na redução da vulnerabilidade de pedestres, ciclistas, especialmente motociclistas. O objetivo, minha gente, é combater a invisibilidade no trânsito, incentivando condutores a deixarem de lado a pressa, né, e o egocentrismo, porque o tema reflete necessidade urgente de humanizar as vias, lembrando que cada decisão ao volante pode evitar sinistros fatais, né? Então tá aí, fica ligado, sempre muitas dicas de educação no trânsito para você evitar acidentes. um grande abraço para você do trânsito, você motorista, pedestre, todo mundo tem que ter a responsabilidade. Daqui a pouquinho, Natanzinho trazendo aqui as promoções do dia, a Conexão Clube FM 91. Agora tem Wagner, aquela que você tanto gosta, Borbulhas de Amor. E um coração.

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4: Muito bem, estou de volta aqui para fazer uma conexão com a FM 91 para os flashes ao vivo. Deixa eu falar com a minha amiga Isaura Cabral, desejar para ela uma boa semana. Oi, Isaura, tudo bem?
5: Território na sua tarde, semana está só começando e tá bom demais nesse clima de segunda. Nem parece que é segunda-feira, parece mais fim de semana. Sei lá, com o Zeca Moreno fazer uma conexão rapidinho aqui com a Clube FM para trazer mais novidades promocionais para vocês através do nosso Flash 91. Zeca, tá tudo certo por aí, meu bom amigo? Um bom início de semana.
4: Tudo certo, Isaura. Que bom que você tá muito animada nesta segunda-feira. Toda essa energia tá dizendo que nem parece uma segunda.
5: Nem parece.
4: Tá bom demais.
5: Tá bom
4: porque
5: demais.
4: O Dia das Mães foi maravilhoso, viu?
5: Maravilhoso, surreal, viu? Pude muito comemorar bom. Assistindo uma partida gloriosa do Águia de Marabá, que fez muitos gols só pra prestigiar as mamães que estiveram nas arquibancadas. Foi tudo de bom, Zeca.
4: Muito bom. Lá em Belém foi muita chuva.
5: Verdade.
4: O meu leão empatou com o Palmeiras. Foi muita bronca por lá. Mas vamos pra cima dessa segunda com flashes ao vivo.
5: Vamos lá. O Natan que volta a falar com a gente. Natan, boa tarde. É com você.
6: Opa, de volta, né? De volta aqui na FM 91 e agora cumprimentando os ouvintes da Clube. 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
6: 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Daqui a pouco eu volto na 91 no Show da Tarde.
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4: 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Estamos aí em pleno verão. Hoje uma tarde ensolarada de segunda-feira. E vamos aqui com o Clube da Tarde. Fábio Júnior.

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3: Aqui numa tarde maravilhosa, emocionante, curtindo Zezé de Camargo e Fagner, Retrovisor. E eu mando aqui um boa tarde para você que está aí na sintonia. Vamos falar de promoção Acelera Marabá. 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Dá um giro aqui pelas notícias de hoje, aqui do portal dual.com.br. Aconteceu, está no Dual Carajás. Em Marabá, 31 graus, parcialmente ensolarado, tem probabilidade de chuva por volta das 20 horas, segundo a meteorologia, né? Agora está parcialmente ensolarado, 31 graus, você que é motorista que está aí no trânsito, manda uma mensagem aqui. Está fluindo bem o trânsito hoje, nessa segunda-feira, aqui pela BR-230, na BR-222, nas principais vias de Marabá. Fala pra gente aqui para ajudar quem está no trânsito, viu? Você motorista de aplicativo, nossos parceiros, brigadão pela audiência. Aqui no dol.com.br, colisão na BR-010 entre ônibus de atletas e caminhão deixa um morto no Pará. O ônibus retornava de uma competição esportiva em Marabá, se envolve em colisão fatal no sudeste do Pará. O retorno para casa após uma competição esportiva de futsal terminou em tragédia na madrugada desta segunda-feira, aqui no sudeste do Pará. Um grave acidente envolvendo um ônibus com atletas de Paragominas e um caminhão boiadeiro deixou um homem morto e mobilizou a equipe de resgate na BR-010 entre o Lianópolis e Dom Eliseu. A colisão provocou a interdição da rodovia por horas e assustou passageiros que viajavam no coletivo após o evento esportivo em Marabá. De acordo com informações iniciais, o acidente aconteceu por volta das 2h30 no quilômetro 59 da rodovia, quando os dois veículos trafegavam em sentidos opostos. O ônibus retornava de Marabá após uma competição esportiva e seguia em direção ao Lianópolis. E a vítima fatal foi identificada como Nadson Diego Padilha dos Santos, que estava no caminhão carregado de animais. Com a força da colisão, ele ficou preso às ferragens e morreu ainda no local. Os passageiros do ônibus sofreram apenas ferimentos leves. Todos os detalhes aqui em dol.com.br. Aconteceu, tá no Dol Carajás. Já na rodovia do Tapanã, na capital, motociclista morre ao bater em caçamba bitrem em Belém. Jovem morre de infecção dentária após dias internado na UPA da Cidade Nova, também na capital. Veículo cai em cratera entre Tucuruí e Novo Repartimento. 3 pessoas ocupavam o automóvel no momento da queda e foram resgatadas por policiais militares que passavam pelo local. Condutora alegou baixa visibilidade. Ali o acidente na BR-422. O veículo caiu em cratera entre Tucuruí e Novo Repartimento. Os detalhes em Dol Carajás. Políticas públicas, o Bolsa Família 2026. Já saiba, veja o calendário de pagamentos de maio. Beneficiários começam a receber na próxima segunda-feira, 18, conforme o número de final do NIS. Uma notícia aí que merece a sua atenção. Fica por dentro. Evento nacional em Belém recebe ministros Carmen Lúcia e Flávio Dino. Congresso Nacional de Defensoria Pública reúne ministros, juristas e defensores em torno de direitos fundamentais, cidadania e justiça constitucional no Pará. Notícia que repercute hoje também da capital. Música. aconteceu, ligue na Clube, todo mundo ligado aqui na programação. Vamos falar de mais um benefício social. Programa Gás do Povo fixa pagamento para todo dia 10 de cada mês. O Ministério do Desenvolvimento Social estabelece data fixa para o crédito do benefício, independentemente de finais de semana ou feriados. Obrigado, povo bem informado. Você participa aqui do Clube da Tarde. Já já tem um salve da rapaziada que participa aqui pelo WhatsApp 949-9162-2480. A notícia começou com uma boa semana para os servidores públicos aqui de Marabá. O prefeito de Marabá, Tony Cunha, anunciou oficialmente o pagamento da primeira parcela do 13º salário para os servidores públicos municipais. O depósito previsto para cair nas contas nesta semana soma um montante superior de 21,6 milhões. A medida faz parte de um esforço da gestão para valorizar o funcionalismo público e garantir a circulação de recursos no comércio local. Segundo a publicação do prefeito, este pagamento se soma a outros vencimentos recentes, totalizando um investimento massivo na cidade. Então, a antecipação da primeira parcela do décimo é vista como um fôlego extra para os trabalhadores e também vai ajudar na economia. A expectativa é de um aumento significativo no consumo interno, beneficiando aí os pequenos empreendedores e até as grandes redes do comércio local. 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
3: Aqui a música não para no seu Clube da Tarde, ainda com Alanzinho.

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1: Na Clube, 15 horas e 5 minutos.
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9: Olá, minha gente querida. Boa tarde, meu povo. Estamos de volta aqui no Clube da Tarde, mandando um abração pro Leonardo, Antônio Marcos, na sintonia da Clube. O Eu de Taxista também está na sintonia da Clube.
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9: Ele está chegando aqui com as notícias do esporte. Vamos girar no esporte com o nosso querido Rogério Brasil, aqui na Clube 100,7. Quais são as suas informações para esta segunda-feira? Vem com tudo, Rogério.
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11: Tudo bem, Zeca Moreno? Aquele abraço pra você, meu amigo, e a todos ouvindo o sonzão limpo e cristalino da Clube FM. Tô chegando aqui direto da redação com informações do esporte. Olha, Zeca, a Chapecoense possui atualmente a pior defesa desse Brasileirão, junto com o Botafogo, tendo sofrido 27 gols em 14 rodadas. De todos os jogos, a equipe só não sofreu gol na partida contra o Corinthians, que terminou em 0-0. Em 2026, a equipe já sofreu 43 gols em 24 partidas. Que disputou, tendo uma média de 1,3 gols sofridos por jogo. Para piorar, a equipe também tem o segundo pior ataque do Brasileirão, com apenas 13 gols marcados. Em 14 rodadas. Na semana passada, o Clube de Regatas Vasco da Gama anunciou a renovação contratual com o atacante Andrei Fernandes até o final de 2030. Além disso, houve também um aumento na multa rescisória da joia, que será de 60 milhões de euros, cerca de 346 milhões na cotação atual. Tratado como uma das maiores promessas do clube, Andrei foi o primeiro jogador nascido em 2008 a atuar pela equipe profissional do Vasco, estreando quando ainda tinha 16 anos. Nesse ano, o atacante também fez sua estreia no Campeonato Brasileiro na partida contra o Mirassol, ainda sob o comando de Fernando Diniz.
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11: O Zenit da Rússia tem interesse na contratação do lateral Mateuzinho do Corinthians. Uma das possibilidades avaliadas pelo clube russo é abrir negociação após a Copa do Mundo. Em janeiro, o Corinthians recusou uma proposta de 7 milhões de euros, 43 milhões de reais, vindo da Europa pelo lateral direito. Os direitos econômicos de Mateuzinho estão divididos entre Corinthians 60%, Flamengo 32% e Londrina 8%. Tá falado o grande Zeca Moreno. Aquele abraço pra você e até a próxima, meu amigo.
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9: 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Obrigado, Rogério Brasil, pela sua participação. Amanhã você volta aqui comigo com mais notícias do esporte. É hora do bonde do forró.

0: clube você curtiu Aviões do Forró, o que tem que ser, será. Teve também o Cavaleiros do Forró, A Casa Caiu. Na clube são 15 horas e 21 minutos.
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0: Estamos voltando aqui no Clube da Tarde, na sua segunda-feira, começando muito bem essa semana, com muita fé, com muita esperança. E disse Jesus, nada é impossível para quem tem fé. Então vamos lá, começar essa semana com fé direito. E conversando aqui com a família Clube, a família que mais cresce e participa aqui pelo Zap da Clube.
7: Boa tarde. Beleza. Estamos ligados na Rádio Clube FM. Estou aqui nesse momento no tacho, na sombra.
0: Opa, tá de boa.
7: Esperando um cliente sair da sua residência para me levar para a rodoviária. Beleza? Manhã eu paguei os taxistas também do Lotação, tá ligado na Clube. O Antônio Marco, cadê o João Gomes? Alô, Giovanni Bebê, manda um alô pro senhor Ismael, que tá na ponta de pedra essa hora, numa rede lá na sombra, pra lá e pra cá.
0: Opa, só de boa, pra lá e pra cá, brigadão pela audiência. 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Uma boa tarde para vocês aí na sintonia da Clube. E agora é a vez de Mato Grosso e Matias.

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0: na Clube Adilson Ramos, mexendo com os corações. Aqui o Poporri, tudo de mim. E tá na Clube, tá de boa nessa segunda-feira. Nós tivemos também o Elda José, você curtiu aqui o Thales e Thiago, Paixão de um Homem, Mato Grosso e Matias na Clube. 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Quem tá aqui na Clube comigo para me mandar um salve, um abração, quem tá no zap da Clube... Ah, Maria do Socorro, um grande abraço para você, Maria. Obrigadão pela audiência. A Cícera, lá no Brejo do Meio, um abraço para Zenaide. O Benedito Leão, meu querido Benedito Leão, como é que você tá? Tudo bem? A Dineia Ramos, lá na Santa Rosa, um abração para o Giovanni de Souza, na Laranjeira. O Aires Welk, no Bairro da Paz, toda tarde tá ligadão aqui na Clube. E ainda a Daiane, brigadão pela audiência. Um abração para Mailane Lima, no Amapá. Beijão para você, Mailane. A Leiliane, lá na panificadora Café no Bule, da Rua Cuiabá. Todas as meninas aí, brigadão pela audiência. Boa tarde. Jair Bendelac, na Folha 28. Todo mundo aí da 28, obrigadão pela audiência. Djalma, lá na Revemar Motocenter. Um abração para todos vocês aí. Obrigado. A galera da Revemar Veículos, também na sintonia da Clube. Zucatelli, Reinaldo Zucatelli, um abração, sempre na sintonia da Clube, no seu carro ou lá na empresa. Obrigado pela audiência. Toda a galera que sintoniza lá na Casa da Roça, um abração para vocês aí. Uma boa tarde. Gente boa, gente fina que sintoniza a Clube 100,7. E ainda mandar a música para todos sintonizam na Pioneira, ali na 7 de junho, pessoal da Casa Rosada, e ainda da Feira da 7 de junho, boa tarde. 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
0: na Clube, 15 horas e 45.

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0: Tô de volta aqui no Clube da Tarde, aquele abraço, você participa aqui no Zap da Clube, 94-91-62-24-80. Vamos ali na FM 91, sucesso em primeiro lugar, falar com o Natanzinho tá por lá, e nós vamos trazer os flashes ao vivo, né, com a nossa querida Isaura Cabral. Fala, Natan, me conta tudo, o que que tá rolando por aí?
1: 100,7. Fala aí, Zeca.
0: Tudo certo por aqui, Natanzinho, um grande abraço, você rolando aí a música do Pipoqueiro, que beleza.
1: É.
0: Começando bem essa segundona, vamos lá para os flashes ao vivo.
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2: 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Bom início de semana. 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Daqui a pouco eu volto de um outro ponto da cidade com vocês.

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1: Clube FM, 16 horas, 2 minutos.
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6: Tô de volta aqui na sua tarde, te fazendo companhia até às 18 horas no Clube da Tarde. E aí, como é que você tá? Tá tudo bem? Tá gostando da programação? Tá ligadão aqui na Clube, obrigado mesmo pela audiência.
7: Boa tarde, Zeca Moreno.
6: Oi, tudo bem?
7: Hoje tu tá tocando só as top das top, hein?
6: Beleza.
7: Só aquelas apaixonadas, né? Beleza. Tô ouvindo aqui no rádio do carro aqui, na caminhonete. Tá falando que é o Aldemar. Boa tarde pra ti. Só das boas, hein? Alô.
6: Alô, Valdemar, brigadão pela audiência, muito obrigado aí pela moral, viu? Tudo de bom. Então vai ligando aqui, né? Manda aqui no Zap da Clube, dá um salve, você que tá no carro, tá em casa, tá em qualquer lugar, aonde você estiver, com quem você estiver, manda aqui no Zap da Clube, que a gente vai mandar um salve bacana. E vamos ver como é que tá o tempo hoje em Marabá, a previsão para essa semana, tempo... tá sempre bastante, parcialmente ensolarado, temperatura em elevação, 30 graus agora, mas tem hora que tá chegando a 35 graus, né? É o verão chegando, né? Essa semana deve ser marcada por temperaturas elevadas, possibilidade de pancada de chuva ao longo dos próximos dias. A previsão aponta máxima entre 32 e 34 graus, enquanto as mínimas devem variar de 23 a 24. Hoje mesmo, dia 11, o tempo permanece parcialmente ensolarado, com chance de chuvas rápidas e máxima de 32, né? Ao longo da semana, a tendência é de calor persistente, alternando períodos de nebulosidade e pancadas isoladas com possibilidade de tempestades em parte da região já na quarta-feira 13. No fim de semana, o calor continua podendo alcançar 34 graus, né? Com previsão de chuvas passageiras. Já no sábado, dia 16, tempo parcialmente ensolarado, mas vamos ter momento de chuva também. O Instituto Nacional de Meteorologia, o IMET, mantém alerta amarelo para chuvas intensas em Marabá, com previsão de precipitação de até 50 milímetros por dia e ventos entre 40 e 60 quilômetros. Apesar do baixo risco de ocorrências graves, há possibilidade de alagamentos pontuais, queda de galhos, descargas elétricas e interrupções no fornecimento de energia, né? Então a orientação, né, é evitar abrigo sob árvores durante rajada de vento, não estacionar veículos próximos a estruturas metálicas e evitar o uso de aparelho ligado à tomada em caso de tempestades. E, em caso de emergência, a população pode acionar a Defesa Civil pelo 199 e o Corpo de Bombeiros pelo 193, viu? Tá calminho, mas de repente pode cair um toró, aí tempestades, aí tem que ficar atento, né, com esses cuidados.
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0: na Clube Thalita Mel e Chão de Avião. O Melzinho naquele estilo que todo mundo gosta. O reggae aqui na Clube, né? Pra galera, a comunidade maranhense, que não é pouca, viu? Vamos lá agora trazer aquele flash ao vivo, Conexão Clube 91. Fala, Natanzinho.
1: Opa, Zeca, vamos lá então, hein? Mais uma vez, a última conexão da tarde. 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Fala aí, Isaura. Boa tarde mais uma vez.
2: 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Eu já falei, já saudei com boa tarde anteriormente, mas tem gente ligando o rádio neste exato momento. 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Uma excelente tarde a todos.

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0: na Clube, 16 horas e 25 minutos. Eu volto já no Clube da Tarde.
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1: Estou aqui comunicando para essa gente carinhosa, maravilhosa de Marabá e toda a região. Aqui tem música, tem também notícia. Que bom que você está ligadão aí na 100,7, nesta tarde, começando bem essa semana, mês de maio, depois de muitas homenagens para sua mamãe, né? Vamos lá. Trazer aqui uma notícia. Atenção, meus ouvintes queridos aqui da Rádio Clube. Uma notícia importante sobre a segurança em nossa cidade. Cerca de uma tonelada de cocaína apreendida pela Polícia Rodoviária Federal este ano foi incinerada nesta segunda-feira aqui em Marabá e a ação seguiu todos os protocolos legais e contou com o apoio da Polícia Federal, do Ministério Público e da Vigilância Sanitária. Mas, meus amigos, essa notícia não é apenas sobre a destruição de uma carga ilícita, é sobre a proteção também das nossas famílias. Quando vemos as forças de segurança agindo com essa firmeza, quem ganha é a nossa comunidade, né? O tráfico de drogas é uma porta de entrada para muitos outros problemas que afetam nossos jovens e a paz nos nossos bairros. Então, combater o tráfico é, acima de tudo, um ato de cuidado com o futuro de Marabá. É garantir que nossos filhos cresçam em um ambiente mais seguro e saudável. Então, eu parabenizo as instituições envolvidas pela operação e reforço. A união entre a polícia e a sociedade é o caminho, né, para mantermos nossa cidade no rumo certo e livre das drogas. Vamos juntos, sempre vigilantes, por uma Marabá melhor para todos, né? Então, está aí mais a incineração de droga, né? Muita droga saindo aí de circulação, né? Uma carga de aproximadamente uma tonelada de cocaína foi incinerada hoje, dia 11. O material é fruto de uma única apreensão realizada pela Polícia Rodoviária Federal este ano. Teve a sua destruição autorizada pela Justiça após cumprir os protocolos legais de custódia, né? Que é o procedimento de incineração, foi acompanhado aí pelas autoridades. 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

0: Super Panda Sayonara, Fogo e Paixão aqui na Clube.
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0: Dose tripla da banda consagrada Sayonara, que é patrimônio imaterial cultural do Pará. Aqui Fogo e Paixão, Solidão. E ainda super música da Sayonara, Desejos. Você gostou? Eu também gostei. 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Um abraço, viu? Tá na sintonia da Clube. 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Um abração, obrigado pela audiência. Fala o meu nome aí, menina.
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0: Estou aqui comunicando com alegria. Notícia dos famosos. O pessoal da banda Mastruz com Leite se envolveu em um acidente de ônibus, quase que dava mal para a banda, para os integrantes da banda. Tava vendo aqui no Instagram, né, que foi um susto na estrada. O ônibus da banda Mastruz com Leite se envolveu em um acidente na madrugada deste sábado, na BR-226, no Maranhão, né? O veículo perdeu o controle, saiu da pista e bateu em uma ribanceira. Apesar do susto, minha gente, ninguém ficou ferido, né? Aí, para tranquilizar os fãs do Mastruz com Leite, o cantor Gili Araújo compartilhou vídeo mostrando o ônibus fora da rodovia. A banda seguia a viagem para Brejo Grande do Araguaia, onde fará show nesta noite. A cantora Mara Rodrigues tranquilizou os fãs nas redes sociais. Graças a Deus, está todo mundo bem e já estamos seguindo viagem. Fãs também deixaram mensagem de carinho e apoio ao ocorrido, né, para a banda Mastruz com Leite. Ainda bem que está tudo bem com essa banda Mastruz com Leite. Boa demais, né? Meu vaqueiro, meu peão, né? Você gosta? Eu também gosto. 16 horas e 45, confira comigo.
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0: Virou 16 e 46.

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2: Estamos de volta aqui. Clube da Tarde vai até às 18 horas. Qual é o zap da Clube? 94-91-62-2480. 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Na Clube agora, 16 horas e 51 minutos. Segunda-feira, vamos começando aqui tudo de novo ao seu lado. Depois aí das homenagens para o Dia das Mães, muito carinhosas. E ela já está de volta aqui também para destacar, hoje é dia de jornal RBA, no canal 2.1 da RBA TV. Gabriela Almeida, bem-vinda aqui na programação da Clube. Boa tarde.
3: Boa tarde, Zeca. Eu começo falando dos moradores que bloquearam a BR-222 em protesto por duplicação da rodovia em Marabá. Eles alegam que o fluxo aumentou bastante. E a PRF e a PF incineraram uma tonelada de cocaína e causaram um prejuízo milionário ao crime organizado, né? E um acidente que envolve jovens atletas durante um torneio que aconteceu aqui em Marabá. Eles estavam retornando para Ipixuna e o ônibus acabou batendo num caminhão. E ainda, o Águia goleia o Oratório por 5-1 e assume a liderança do grupo A5 na Série D.
2: Parabéns ao nosso azulão marabaense, né? Que vinha aí, né, de uns resultados não agradáveis aqui dentro de casa, né? E agora já dá essa alegria para o torcedor. Agora esse protesto aí, né, essa interdição na BR-222 causou transtornos, mas eles já conseguiram aí, né, conversar com a autoridade do estado, já está liberado, né, para quem for passar no local, né?
3: Isso, eles exigiam, né, conversar com alguém do governo, e aí foi uma autoridade lá e aí eles liberaram a rodovia. E a gente conta todos os detalhes hoje às 18 horas no jornal RBA, canal 2.1. Se perdeu o jornal, é só acessar YouTube, @TV RBA Marabá.
2: Obrigado, Gabriela. Boa semana para você, viu?
3: Para você também e para os ouvintes.

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3: Na Clube, 17 horas.

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0: Clube, 17 horas e 17 minutos. Ah, essa super música pro Gilson e a Ieda lá na Glopes do Incras, na sintonia da Clube. Boa tarde. Ainda pessoal das serralharias, das oficinas mecânicas. Boa tarde. Conferindo comigo 17 e 18 agora.
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2: É mais uma semana que estamos juntos aqui no Clube da Tarde e vamos de segunda a sexta-feira aqui nas Tardes da Clube. E eu já volto trazendo ela, que é um sucesso, Viviane Batidão e Priscila Senna. Música.

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1: Estamos aqui começando a semana ao seu lado com o Felipe Cordeiro. Todo mundo mexendo e remexendo com essa lambadinha gostosa. Começando muito bem essa semana. Aí depois do Dia das Mães, né? Começando mais uma semana, vamos para a luta, iniciar os trabalhos, foco nos objetivos, pois cada dia é uma nova chance para fazer as coisas mudarem. Obrigado, Deus, por mais um dia, por estar ao seu lado, pela moral da sua audiência. Já já eu volto aqui no Clube da Tarde.
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1: 17 horas e 43.

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1: De volta aqui no Clube da Tarde. Daqui a pouquinho tem cartaz esportivo, muitas notícias do esporte. Já já também a hora do Ângelo com o Bispo Dom Vital e a nossa mensagem positiva do dia nesta segunda-feira. Entre as notícias hoje do esporte, Neymar na Copa do Mundo. Jogador demonstra expectativa e está na pré-lista, viu? Durante live, o atacante comentou sobre a lista de Carlos Ancelotti para a seleção brasileira. Jogador é o maior artilheiro da história do Brasil. Neymar comentou sobre a expectativa, né, para essa convocação, e movimentou as redes sociais ao comentar, né, sobre essa volta para a seleção brasileira visando a Copa do Mundo de 2026. Durante a transmissão ao YouTube, John Vlogs, o camisa 10, afirmou que está ansioso pela divulgação da lista oficial do técnico Ancelotti. Estou esperando a convocação, ver o que vai acontecer, declarou Neymar durante a live. Na sequência, o John Vlogs reagiu em tom descontraído. Vai ser uma guerra nesse Brasil se o seu nome não estiver lá. Será, né? A convocação oficial da seleção brasileira está prevista para o dia 18 de maio e deve marcar um dos momentos mais aguardados do ciclo rumo ao Mundial de 2026. Já já, no Cartaz Esportivo.
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Muito obrigado pela sua audiência. O Clube da Tarde volta amanhã, a partir das 14 horas. Já te convido logo para estarmos juntos amanhã, às 14 horas, aqui na Clube. E na coordenação, Michel Garcia. Na direção geral, Hinaldo Antônio. Participou no esporte, Rogério Brasil.

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0: Depois do som do Kissy Sunshine Band Tavares, vamos aqui para nossa mensagem positiva desta segunda-feira. Hoje, Deus lhe concedeu mais um dia. Talvez você tenha acordado cheio de planos, talvez com preocupações, talvez até cansado, mas existe algo muito importante que você precisa recordar logo no início de cada dia. A graça de Deus já está à sua frente. Está escrito em Deuteronômio 31:8, o Senhor irá à tua frente. Ele estará contigo, não te deixará, nem te abandonará. Entrega ao Senhor tudo o que fazes e os teus planos serão bem-sucedidos. Meu amigo e minha amiga, muitas vezes começamos o dia tentando carregar tudo sozinho. Responsabilidades, medos, expectativas, decisões e o coração já desperta assim pesado. Mas a palavra de Deus hoje lembra que não caminhamos sozinhos. O Senhor está no caminho antes mesmo de nós darmos o primeiro passo. Talvez você não consiga controlar tudo o que vai acontecer hoje. E tudo bem, nem tudo depende da nossa força. Há situações que precisam de controle. Então, comece essa semana com serenidade, faça a sua parte com dedicação, mas permita que Deus conduza tudo aquilo que está além das suas mãos. Quem caminha com Deus não precisa viver dominado pelo medo do amanhã. Não é verdade? Então diga comigo hoje, vamos agradecer a Deus. Senhor, neste novo dia, eu coloco diante de Ti meus planos, minhas preocupações e tudo aquilo que carrego no coração. Vai à minha frente, ilumina meus caminhos, ajuda-me a viver este dia, essa semana com paz, confiança e sabedoria, que eu não me deixe vencer pela ansiedade, mas aprenda a descansar na certeza de que o Senhor cuida de mim. Abençoa essa semana, minha família, abençoa tudo aquilo que eu viver hoje e sempre. Amém. Amém, Senhor. Até amanhã.

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0: anjo do Senhor anunciou Maria e ela concebeu do Espírito Santo. Eis aqui a serva do Senhor, faça-se em mim segundo a vossa palavra. E o Verbo se fez carne e habitou entre nós. Rogai por nós, Santa Mãe de Deus, para que sejamos dignos das promessas de Cristo. Oremos. Infundi, Senhor, a vossa graça em nossas almas, pela encarnação do vosso Filho, pela sua paixão e morte, cheguemos à glória da ressurreição por Cristo nosso Senhor. Desça a bênção de Deus Todo-Poderoso, Pai, Filho e Espírito Santo. Amém.
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0: Alô, amigos do esporte, carinhosamente boa noite. 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Está no ar o cartaz esportivo desta segunda-feira, 11 de maio de 2026. Vamos conferir os destaques em cartaz. Remo!
1: Clube do Remo sem perder e prejudicado pela arbitragem, frustrou o líder da competição ontem no Mangueirão. Maior público da rodada foi a do Clube do Remo, que levou líquido quase 3 milhões de reais. Reapresentou hoje à tarde e joga a classificação nesta quarta-feira contra o Bahia no Mangueirão. Diretoria Remista divulgou preços de ingressos mais baratos, R$ 50 e R$ 100 promocionais para o jogo da Copa do Brasil.
2: Paysandu!
3: Paysandu já pediu e deve voltar para o Modelão no jogo contra o Floresta. Primeira da decisão será no Mangueirão Olímpico. Bicolor já está a caminho do Rio de Janeiro e amanhã se movimenta na cidade maravilhosa. E garoto também está de fora da partida contra o Vasco na quarta-feira da Copa do Brasil.
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5: Sérgio Pinto.
1: CBF alterou o local de jogo do Paysandu no final de semana. Jogos da quarta-feira começam a definir os classificados da Série 2 estadual. Clubes protocolam abaixo assinado pedindo a exoneração da comissão de arbitragem. Comissão Nacional liberou os árbitros para os jogos da Copa do Brasil.
6: Jerônimo Bezerra. CBF inclui Neymar na pré-lista para a Copa. Felipe Luiz está na lista do Chelsea para cargo de técnico. Hulk se apresentou ao Fluminense. Dois jogos fecham hoje a sexta rodada da Série C.
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0: No cartaz esportivo, com a edição e produção do Saulo Zay, na secretaria Marinete Azevedo, no áudio Roberto Menezes, no YouTube Fábio Cebolinha, comigo nos comentários em cartaz, na nossa resenha de fim de tarde, início de noite aqui na Clube 106.9, definitivamente FM, e em todas as plataformas digitais, o Bola de Ouro Carlos Castilho, ao lado dos eletrizantes. 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
3: Estamos de volta com o Cartaz Esportivo, 18h10 em Belém, hora certa das baterias Moura. 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Um fim de semana de águas fortes, né? Tivemos jogos paralisados, jogos adiados, postergados, enfim, a nossa chuva sempre bem-vinda, mas nos últimos dias muito fortes, tempestades mesmo, eu diria, elas provocaram alguns contratempos, não apenas no dia a dia das pessoas, né, no ir e vir, e com alguns outros problemas sociais mais destacados. E ela também provocou algumas mudanças de rota no nosso futebol. Menos mal que vencemos a chuva, vencemos as intempéries e chegamos no final de semana invictos nos jogos realizados na nossa capital. O Paysandu no sábado derrotou a equipe do Anápolis e assumiu a liderança da Série C do Campeonato Brasileiro. E o Remo no domingo enfrentou o todo poderoso Palmeiras de igual para igual, empatou o jogo, poderia até ter tido melhor sorte, tem polêmica de arbitragem para análise, para debate, mas a análise olhando os dois lados, né? Nós vivemos de ontem para hoje a grande imprensa nacional discutindo só o suposto prejuízo do Palmeiras. Era o assunto recorrente em todos os debates. E nós aqui buscando também mostrar que o Clube do Remo teve o seu prejuízo e ele merece ser contabilizado na mesma proporção. E esta mesma proporção é dar ao torcedor do futebol paraense o direito também de se posicionar. Uma pena que o VAR não teve esta leitura. O VAR teria que colocar também para análise o lance do pênalti ou do possível pênalti que favoreceria o Clube do Remo, quando o Remo já era o time mais destacado em campo, já tinha feito o seu gol e tudo mais. Enfim, vamos discutir tudo isso, porque as águas vão rolar, vão continuar rolando, não tem jeito. Na nossa resenha, Carlos Castilho, Paulo Cacheado, Dinho Menezes, Paulo Sérgio Pinto, Jerônimo Bezerra, falando também, é claro, da Série D, porque o Águia meteu 5-1 no Oratório, a Tuna vencia por 2-0 e tropeçou, perdeu de virada para o Tocantinópolis e, de certa forma, complicou a sua vida na Série D. Vamos tentar seguir uma ordem cronológica, falando do que aconteceu no sábado na Curuzu, jogo que começou, foi interrompido por 47 minutos e o Paysandu venceu de forma apoteótica a equipe do Anápolis por 2-1, com um golaço espetacular do Juninho no último lance do jogo. Carlos Castilho, primeiro você, naquela análise do que foi o jogo e da repercussão da importância da vitória do Paysandu na Curuzu, com mais de 10 mil torcedores, o maior público da rodada de número 6 da Série C do Campeonato Brasileiro, que tem sido recorrente, né, nos jogos em que o Paysandu é mandante nesta terceira divisão. Vitória justa e impactante, né, Cacá? Boa noite.
4: Boa noite, Guerreiro. Boa noite, os companheiros aí do Cartaz Esportivo. Olha, eu ia até pedir para tu cantares.
3: É, eu canto.
4: O que é o cantante?
3: Quem canta, quem canta seus males espanta, né?
4: Eu vejo
3: quando eu estou
4: esse
3: aqui,
4: lindo.
3: Isso. Eu vivo este momento lindo, olhando para você e as mesmas emoções sentindo.
4: Aí, emoções, Roberto Carlos. Pois é, esse jogo de sábado foi cheio de emoções. E o gol, no período de acréscimo, com uma jogada genial do Juninho, tem se destacado e já merecia, no meu entender, ser o titular. Toda vez que ele entra, ele decide. Um detalhe a considerar. Ele fez o gol da vitória do Paysandu, ele, no começo, contra 3. E na conclusão, contra 4.
3: Verdade.
4: Olha só essa situação. No primeiro, contra 3. Finalzinho de um jogo, qualquer um jogador guerreiro que pegasse aquela bola, ele mandava direto.
3: É.
4: Não dava tempo para raciocinar. E ele teve essa situação, esse equilíbrio, e fez um golaço que deu a vitória à equipe do Paysandu. Sinceramente, eu achava que era carne assada esse jogo. E não foi. Primeiro pelo estádio. O gramado da Curuzu está precisando urgentemente de uma ação.
3: Sim, a Curuzu está fechada a partir de hoje, né? Pela,
4: e tem destaque.
3: Pela decisão da diretoria, fechada, eu quero dizer, para jogos, né? E, obviamente, para trabalhar, e o Paysandu treina no CT. A Curuzu só vai ser reaberta, possivelmente, no dia 13 de junho, possivelmente 13 de junho, no jogo contra a Inter de Limeira. Paysandu já pediu, o Dinho destacou, o jogo contra o Nacional para o Mangueirão e o jogo contra o Floresta para o Modelão, pela Série C, para deixar a Curuzu em trabalhos de manutenção e de recuperação.
4: É porque acaba sendo grande prejudicado o próprio Paysandu. Você não consegue jogar. Naquele gramado, não há condição de jogar. Mas os 3 pontos foram conquistados. O Paysandu foi para a cabeça, é o primeiro colocado, né? Então tem que festejar.
3: E essa comemoração épica, eu diria, do torcedor, a atmosfera que se criou após a vitória, ela também tem uma outra repercussão, porque foi uma vitória no último lance da partida e com um jogador a menos, né, Cacá?
4: Exatamente, ainda teve esse agravante, com o adversário até fazendo tentativas para vencer o jogo.
3: É, foi realmente um sábado emocionante para o torcedor do Paysandu, e ainda assim, né, com toda a sua prudência, com toda a sua serenidade, como diz o Dinho Menezes, o técnico Júnior Rocha disse: não ganhamos nada, estamos caminhando para tentar o primeiro objetivo, que é chegar à segunda fase da Série C, quando teremos um outro campeonato e tudo mais, enfim. Esse Paysandu, que não desiste nunca, este mantra de ser um time que vai em busca de um resultado que parece ser absolutamente impossível de, conseguir, de buscar a reversão. É a marca do técnico, é a marca do elenco, é a marca do novo momento do Paysandu, Castilho?
4: É claro, o histórico tem dito isso. Paysandu, primeiro, superou a expectativa que não era animadora, começo da temporada, restrição financeira, recuperação judicial, jogadores que estavam vindo sem grande nome, e a equipe está aí. Ganhou o Campeonato Paraense, está na final da Copa Norte e é líder da Série C. Chama-se isso superação.
3: E o Clube do Remo ontem mostrou esta superação. Olhou nos olhos do Palmeiras e percebeu que poderia encarar frente a frente este poderoso adversário. E assim o fez, com 15 minutos espetaculares no início do jogo, fazendo 1-0, merecendo fazer o segundo. Depois o jogo equilibrou, Palmeiras chegou ao empate, aí o Remo voltou fogoso no segundo tempo, teve outras oportunidades para chegar à vitória, perdeu um jogador, foi valente e segurou o resultado até o final, garantindo um ponto. Claro, o Remo ainda está numa situação difícil, ninguém aqui vai dourar a pílula, né? Escamotear a verdade, é uma caminhada árdua, mas é um Remo que se mostra em evolução, consistente e merecedor de olhares mais igualitários do Brasil nesta Série A. Porque só o lance do Palmeiras, o gol do Palmeiras, o que seria o segundo do Verdão, ganhou gigantesca repercussão e um pênalti, pelo menos na minha ótica, não marcado pela arbitragem a favor do Remo, não teve nenhum registro nacional, Carlos Castilho.
4: É porque nós somos do Norte. Tem aí uma música do Eu Sou do Norte, mas eu sou bravo e forte.
3: É, e muito forte.
4: Sabe-se que a imprensa paulista, ela é... não vou dizer assim, discricionária, mas vou dizer, ela é discricionária. É, ninguém falou desse pênalti. E aí o nosso amigo sábio, com muita propriedade, ele disse bem o que foi. Hã? Primeiro é que aquilo que você, com muita propriedade ontem, o Rui Guimarães, os companheiros... situaram. É interpretativo, mas não pode se deixar de reconhecer a essência do lance, do gol anulado do Palmeiras. Perfeito. Porque o toque do jogador Flaco Lopes, ela beneficiou o jogador do Palmeiras para fazer o gol. Então, PT, saudações. O pênalti claríssimo, o jogador estava com o braço aberto, Guerreiro, com 1-0, era 2-0 naquele momento.
3: Exatamente.
4: Desestabilizaria de uma maneira muito clara a equipe do Palmeiras, gente. Outra coisa, a expulsão, no meu entender, foi correta.
3: No meu entender também.
4: Não tenho que discutir. Ah, ele atingiu o Andrés por trás.
3: É
4: não
3: verdade.
4: Há dúvida nenhuma. E pior, o Léo Condé já ia trocar.
3: Sim, o David Braga estava para entrar.
4: E era um jogador que ia entrar novo, com poder de criação, numa hora em que o Remo poderia ir para frente. Ou seja, o jogador prejudicou o Remo. Primeiro porque não havia necessidade daquele lance. E acho que quem não gosta de violência não vai parabenizar nunca jogadas violentas. Deixe necessária. Essa, eu acho que merecia até uma punição.
3: É, o Remo conquistou um ponto, eu acho que é importante a gente destacar isso, né?
4: Eu tenho sempre feito uma colocação, o Remo é emergente, não adianta.
3: É verdade, concordo.
4: O Remo está se superando. Repara, quem jogou ontem em casa e que ganhou? Quem?
3: É, boa pergunta.
4: O Atlético Mineiro não ganhou do Botafogo.
3: Sim, só o Corinthians, eu acho.
4: O Corinthians ganhou.
3: É.
4: O Bahia, o todo poderoso Bahia, de uma SA, né, fortíssima, perdeu em casa. Então, o Remo empatou com a segunda, porque a primeira é o Flamengo.
3: É mesmo?
4: É. Eu sou Flamengo
3: eu diria,
4: e não tenho uma nega chamada Tereza.
3: Eu diria que vale a avaliação...
4: É, mas é um, vamos ter as duas melhores equipes do futebol brasileiro.
3: O Remo empatou com...
4: Aliás, o Palmeiras empatou com o Remo.
3: É,
4: né?
3: O Palmeiras empatou. Sim, correta. Mas o clube do Remo, jogando em Belém, se ombreou ao Palmeiras e empatou o jogo com o Palmeiras. E o Grêmio perdeu para o Flamengo jogando em casa.
4: Em casa.
3: Então,
4: entrou.
3: Vamos olhar também por esse prisma, né?
4: Um meio cheio, meio vazio.
3: Exatamente.
4: E eu vou te fazer uma confidência. Aliás, eu acho que eu coloquei isso claramente durante a semana. Para mim, o Palmeiras ia ganhar o jogo. Com toda a sinceridade, achava que seria vitória do Palmeiras. Não vou esconder agora, depois. Não, eu acreditar. Acho que o Remo, com o Léo Condé, o Remo tem um padrão de jogo. Está faltando qualificar ali no meio com um jogador, Vitor Bueno, o próprio David Braz, né? Que pode ser também
3: David
4: esse
3: Braga.
4: David Braga.
3: Ontem, meu amigo jovem, Henrique Nobre, foi na cabine da clube e eu perguntei para ele, torcedor do clube do Remo, perguntei para ele, e aí? Ele disse, 1-1. 1-1 é um bom resultado. E ele vaticinou o resultado do jogo. Ele disse, claro que o... Ele não disse assim, ele disse, a melhor das hipóteses seria 2-1 para o Remo, mas seria querer demais. É, o coração sangrando, ele preferiu ser prudente e foi maduro o suficiente para cravar o resultado de 1-1 no jogo de ontem. E foi isso, o Remo foi um time valente, um time impositivo também, né? Deixa eu colocar, já estão aqui o Paulo Cacheado, o Dinho Menezes, todo mundo na roda, para a gente conversar um pouco mais na nossa resenha aqui no Cartaz Esportivo. Porque o Remo é o seguinte, ele jogou com o Palmeiras e já trabalhou hoje. Porque tem o Bahia, quarta-feira, 21h30, com ingressos promocionais. O horário é ingrato, né? Sem dúvida. Mas o Remo quer fazer outra festa no Mangueirão e garantir a classificação para a próxima etapa da Copa do Brasil. E aí, Cacheado, como é que foi essa movimentação de hoje já do Leão Azul? O Remo que teve, eu falei que o Paysandu teve o maior público da rodada da Série C, com 10.415 espectadores na Curuzu. O Remo teve o maior público da Série A na rodada deste final de semana, com mais de 40 mil pessoas presentes no Mangueirão. E aí, Caxi, boa tarde, boa noite, boa semana.
5: Boa noite, Guerreiro. Um abraço a todos os companheiros que estão aí.
3: Opa! Daqui a pouco o Cacheado volta. Deu um bug-ugue aí no som do Cacheado. Não sei o que foi que houve. Entrou. É. Entrou um reco-reco aí, um pandeiro e um tamborim no meio do som do Cacheado. Como é que tá o som do Dinho? Vamos ver. Tá tudo bem aí, Dinho?
6: Opa, e aí, Guerreirão?
3: Tudo legal. Dinho, então vamos falar do Paysandu que
6: bora.
3: Folgou ontem. Trabalhou isso. Hoje de manhã e já viajou para o Rio de Janeiro, Dinho Menezes.
6: É, já viajou para o Rio de Janeiro e amanhã tem trabalho do Rio de Janeiro para finalizar. Olha, deixa eu falar uma coisa aqui. Vocês lembram da Portuguesa?
3: Sim.
6: O jogo também começou 2-0.
3: É verdade.
6: E no segundo tempo o Paysandu virou. Então, contra o Vasco, vai começar um jogo 2-0 para o Vasco.
3: E o Paysandu só pegou Lusitanos, né, Dinho? Pegou a Portuguesa.
6: Exatamente.
3: Do Rio, a Portuguesa de São Paulo e o Vasco na Copa do Brasil.
6: Ainda é Lusitano, olha aí, ainda tem mais um. Pegou a Portuguesa do Rio, Portuguesa de São Paulo e o Vasco da Gama do Rio de Janeiro. Mas vamos que vamos. E tem muita coisa ainda para rolar até quarta-feira. Né? E claro que o técnico sabe muito bem o que fazer. Não tem o Pedro Henrique, vai ter que cumprir o terceiro cartão na Copa do Brasil, e amanhã, na terça-feira, o Paysandu pode se movimentar no Estádio das Laranjeiras, ou no CT, ou no CT do Vasco da Gama, tá, Guerreiro?
3: Tá certo. Porque... amanhã de manhã é que confirma. Por enquanto está lá no
6: estádio das Laranjeiras, né? Mas o Marcelo, como da outra vez o Marcelo conseguiu o CT do Vasco...
3: Que beleza.
6: E de repente isso pode acontecer.
3: Aí o doutor José Silvério fica emocionado também, né? É que ele vai...
6: Não, se fosse só ele...
3: É verdade. Dinho, com a confirmação do Pedro Henrique fora, por causa do terceiro cartão também na Copa do Brasil, a tendência é a manutenção do time que começou o jogo sábado, com o Brian.
6: Sim,
3: ali?
6: É o Brian que inclusive foi para o departamento médico no jogo contra o Vasco, né, Guerreiro? E ele pode retornar no jogo contra o Vasco também, o Brian, que é o primeiro homem depois do Pedro Henrique, na opinião do técnico Júnior Rocha. Então eu já cravo o Brian substituindo o Pedro Henrique.
3: E o gol do Juninho, Dinho, como é que você ficou? Eu vi imagens, você ao lado dele, ele emocionado.
6: Agora,
3: e você registrando aquela emoção do Juninho.
6: Vou fazer uma cobrança no ar.
3: Pode fazer.
6: E o torcedor do Paysandu também está. Que troque aquele meu guarda-chuva.
3: É, não pode mais guarda-chuva, agora foi proibido.
6: Rapaz, a galera só quer um pé nele.
3: Foi proibido o guarda-chuva agora pela CBF, você vai ter que usar capa mesmo, não pode mais guarda-chuva atrás do gol. Você sabia disso?
6: Será que foi por causa do acontecido do último sábado,
3: rapaz? Será? Não sei, mas essa é a novidade, agora só capa de chuva, nada de guarda-chuva atrás do gol. Se prepare, Dinho Menezes.
6: Eita,
3: mas foi um registro espetacular. E o mais bacana ali, quer dizer, o mais bacana, né?
6: Sim.
3: Porque a gente também...
6: Que o narrador, ele fez questão de destacar, né?
3: É, porque quando o Juninho foi comemorar, ele foi se abraçar com o Lobo, né? E o Lobo caiu, Dinho. Mas não se bateu, né, Dinho? Não se bateu,
6: não. Não, o Lobo disse pra mim que escorregar não é cair, é jeito que o corpo dá, Guerreiro.
3: É, tá certo. Mas realmente esse Juninho, vou te contar, rapaz.
6: Que ele daqui a pouco vai falar com a gente.
3: Maravilha. Já o Juninho aqui conosco no Cartaz Esportivo. O Cacheado, me fala aí do treino de hoje, como é que foi essa movimentação e qual é a tendência do Remo, né, para este jogo de quarta-feira. Eu estou imaginando, Cacheado, o mesmo time, né? Porque, claro, o Zé Ricardo foi expulso, não vai jogar contra a Chape. Não vai jogar contra a Chape no domingo, né? Mas joga contra o Bahia na quarta, né, Caxi?
7: Pois é, exatamente. Eu ia perguntar para vocês agora. Sem o Zé Ricardo, Copa do Brasil, ele está rápido. Sem o Zé Ricardo, quem vai entrar ali? É o Pico? É o jogador David Braga ou é o Vitor Bueno?
3: Acho que o Vitor Bueno, por enquanto, não. Por enquanto, não. Porque ontem achei prudente, no meu entendimento, pensei nisso, que com o campo pesado, o Vitor Bueno não entraria e o Condé fez isso mesmo. Não colocou o Vitor Bueno pro jogo. Quarta-feira contra o Bahia, eu acho que ele repete a escalação que começou o jogo de ontem, como... repetiu ontem a escalação que começou o jogo contra o Botafogo.
7: Perspicácia do...
3: Mesmo que o Castilho tenha levantado a tese até de uma suposta punição aí para o Zé Ricardo pela expulsão de ontem, né, Cacá?
8: E não apenas pela expulsão, pelo futebol.
3: Então você, independentemente de qualquer coisa, tiraria
8: David
3: o Zé Ricardo.
8: Braga, né?
3: É, David Braga, você colocaria o David Braga.
8: Toda vez que eu vou falar nesse... jogador, em vez de Braga, vem Braz.
3: É.
8: É. Quem é o David Braz? Tem um jogador, não
3: tem?
8: Tem,
3: tem. Mas esse é o David Braga. Você acha, Cacheado, que o David Braga começa contra o Bahia?
7: Eu tenho a minha dúvida, porque o Pico, todo mundo pede o Pico, será que o Condé vai concordar com isso? Mas eu acho que eu concordo com o Cacá, o David Braga, na minha opinião, pelo que ele já mostrou, inclusive naquele jogo contra a equipe. O jogo que ele meteu a bola contra o Botafogo, né?
3: Eu ainda acho que ele vai continuar com o Zé Ricardo contra o Bahia. Vai manter a mesma equipe.
7: Não, o Zé Ricardo sem punição, sem nada, é ele que vai entrar. Ele não vai mexer no time, não, Guerreiro.
3: Pois é, mas nós estamos falando do jogo contra o Bahia. Jogo contra o Bahia.
7: Se ele não tiver, no caso, o Zé Ricardo, aí ele vai.
3: Aí a gente já está falando do jogo contra a Chapecoense. Contra a Chapecoense domingo, ele não terá o Zé Ricardo. Aí tudo bem. Aí David Braga. Aí eu também vou com vocês. Agora, a gente, falando dessas mudanças, por exemplo, a gente falou ainda há pouco que o Paysandu não terá o Pedro Henrique, vai seguir com o mesmo time. Mas para o domingo, o Paysandu não terá nem o Yarley e nem o Caio Melo, que levou o terceiro amarelo. Né? Para o lugar do Yarley, pode ser o Lucão e o Bruno Bispo, que já está na transição, de repente pode ser uma alternativa para o jogo contra o Caxias domingo. Agora, quem jogaria no lugar do Caio Melo, hein, Castilho? Voltando aí ao Paysandu, Dinho, quem jogaria no lugar do Caio Melo nesse meio campo do Paysandu? Com o Pedro Henrique voltando, ele poderia colocar ali o Henrico mais à frente? Sei lá.
6: Eu acho que o Thiago Índio, Guerreiro.
3: Thiago Índio?
6: É, eu acho que o Thiago Índio.
3: Tem a opção do Thiago Índio. Você colocaria quem, Castilho? No lugar do Caio Melo?
8: Primeiro, vou dizer que o Paysandu vai perder bastante.
3: Também acho.
8: Vai perder bastante.
3: Como cresceu o Caio Melo, né?
8: Caio Melo ganhou uma estabilidade, no começo até foi muito discreto. Nenhum dos dois aí, no meu entender, vai substituir a altura o Caio Melo.
3: É, eu também penso da mesma forma. Agora, talvez no domingo, voltando ao Remo, Cachado, talvez no domingo, aí o David Braga já possa disputar posição com o Vitor Bueno, para o domingo, no jogo lá na Arena Condá. Que tem um detalhe, né?
8: Guerreiro,
3: Arena Condá é grama sintética. Só lembrando isso, né?
8: O Remo não se apresentou bem na grama sintética.
3: Pois é, ganhou no tapetinho do Botafogo. Eu digo, mas vai ter que, a partir de quinta-feira, quem sabe trabalhar lá no Seju, no campo de grama sintética do Seju, né? Não, não seria ruim, né, Castilho? Já fazia um trabalho prévio.
8: Sem dúvida nenhuma, porque todo mundo acha que é parecido.
3: Mas não é
8: muito parecido, não é. A bola corre mais.
3: Exatamente.
8: Estabilidade, quem está acostumado leva vantagem.
3: É, hoje o Haroldo Valente pediu, Castilho, eu vou fazer o convite aqui no ar, que você participasse do torneio Raízes do Futebol da AP, porque são atletas acima de 64 anos até 89. Tá? Então ele quer, o Haroldo, por coincidência, ficou no mesmo time que eu. Então ele quer a sua presença, desde que você leve coalhada para ele, tá? Ele já pediu.
8: Não, ele já toma coalhada todo dia,
3: Guerreiro. É verdade?
8: Guerreiro, só para pontapé inicial. Você sabe que eu adorava futebol. Foi o maior trauma que eu tive na minha vida, quando foi constatado um problema de natureza óssea, e o médico, meu médico reumatologista, me disse: não tem mais.
3: Encerra a carreira.
8: E não teve.
3: Aí você encerrou a carreira aos 70 anos, né, Cacá, mais ou menos?
8: Por eu aí. Acho que mais.
3: É, olha só.
8: Não, eu acho que menos, Guerreiro.
3: É.
8: Eu tenho esse problema aí há mais de 20 anos.
3: É. Tá bom, mas você encerrou
8: para conseguir. Eu nem gosto de olhar. É. Porque eu fico com uma vontade, como você diz, com uma cuíra.
3: Uma cuíra danada, você já fazia o facão. Você já fazia o facão naquela época, né, Cacá?
8: Exato.
3: Você fechava para o meio com velocidade, eu lembro bem disso. O Dinho, o Paysandu vai poupar mesmo a Curuzu, né? Vai trabalhar isso. Agora. Não, o trabalho tem sido sempre no CT, mas vai deixar de jogar para melhorar esse campo, esse gramado aí para o Paysandu voltar só dia 13 de junho contra a Inter de Limeira na Curuzu, né?
6: Exatamente, Guerreiro, mas o Paysandu vinha fazendo alguns treinos assim, né, na Curuzu, e isso acabou agravando. E o Paysandu, ele já vem mudando algumas placas naquele gramado. Eu conversava com o presidente sobre esse gramado e disse: olha, não vai dar para a gente fazer o que quer. Então, quando terminar a temporada, é que o Paysandu vai dar toda a atenção para a mudança, e não a supervisão, mas sim a mudança do gramado do estádio da Curuzu. E pediu para a partida contra o Floresta, além da mudança, o local da segunda-feira para o sábado, dia 23, se não estou enganado, Guilherme.
3: Isso, confere. Seria dia 25, Paysandu pediu para ser no sábado 23.
6: E da Curuzu para o Modelão.
3: Beleza.
6: Sabe que o Paysandu, quando vai pro Modelão, todo mundo quer ir. E o Paysandu vai de novo pro Modelão.
3: Vai de novo. Encontro Nacional, dia 20, jogo no Mangueirão.
6: Mangueirão. Mangueirão, o presidente também já dava sinais que seria no Mangueirão. E ele hoje só confirmou Mangueirão, portanto, Paysandu e Nacional, no dia 20, no Mangueirão. E dia 27, né, Guerreiro? O de volta?
3: É, 27 o jogo será na Arena.
6: E dia 27, né, Guerreiro? O de volta?
3: É, 27 o jogo será na

0: No Baenão, o Remo quer que o jogo seja no Mangueirão no domingo. No sábado não pode ser no Mangueirão. E o Remo não quer jogar no Baenão contra o São Paulo. Quer jogar no Mangueirão. A experiência contra o Cruzeiro foi traumática, viu, Cacá? Não
1: Não,
0: foi
1: e eu acho que o
0: simpática.
1: Remo está absolutamente certo, Guerreiro. Primeiro, gramado é maior, capacidade de público muito maior, torcedor fica mais à vontade, mais tranquilo e mais seguro. Mais seguro.
0: Sem dúvida.
1: E outro
0: Aí não
1: detalhe,
0: Cacá.
1: sempre é um motivo de preocupação.
2: E outro detalhe, antes, quando o Remo estava em outras competições inferiores, a gente sabia que alguns jogadores. Não, porque tem treinador. Agora o Remo está na Série A. O Remo tem jogadores de Série A, jogador acostumado em jogar em gramados bons. Então jamais eu duvido se eles querem jogar num gramado assim menor. Não quer, quer num espaço maior, como o Mangueirão, por exemplo. Recebeu aquela chuva e você viu. Atrapalhou em alguma coisa ali, Guerreiro, que no Mangueirão? Teve a bola parando, freando? Não teve, né? Jogador de Série A não gosta de jogar assim em outro tipo de gramado. Eles sentem também, alguns sentem, quando o gramado é sintético, né, Guerreiro? Também.
0: Pois é, o Remo pensou até transmitiu esse pensamento para a CBF de transferir o jogo para o dia 4 de junho, feriado de Corpus Christi, dia 4 de junho, né, que é a quinta-feira. Só que a CBF quer fechar dia 31 de maio todos os jogos da Série A, porque a partir daí o foco é Copa do Mundo, seleção brasileira, enfim,
3: E
0: o
3: Guerreiro,
0: Remo não vai ter jogado.
3: aproveitando, batendo,
0: Pois não, diga.
3: tirando até uma curiosidade minha sobre aquele movimento que teve, inclusive da CBF, tentando acabar com esse negócio de grama sintética. Como ficou? Parou por ali ou isso é um pouco mais
0: Acho que
3: para frente?
0: apazigou essa disputa, né? Havia realmente uma pressão muito grande para isso, mas na última reunião da Liga, né? A Liga Unificada que estão buscando, isso foi apaziguado, porque hoje na Série A eu acho que são cinco gramados de grama sintética dentre os 20 clubes, né? E isso seria uma dificuldade muito grande para alteração. Então parece que acalmou mais essa situação, né? A grama sintética ela é muito contestada, né? Para lesões de articulação e tudo mais. Essa é uma situação que preocupa. Existe hoje o gramado híbrido, que você tem uma parte sintética e uma parte de grama natural. É um caminho que pode ser traçado também. Ô Cachado, ingressos promocionais para quarta. É casa cheia no Mangueirão, hein, Caxi?
2: Rapaz, o torcedor do Clube do Remo querendo saber. Você viu que ele pagou ingresso de 100, R$ 200, R$ 100, o
0: Viu só?
2: público desse
0: Uma renda de
2: maravilhoso, né?
0: quase 4 milhões de reais ontem.
2: Rapaz, tu já pensou o Fenômeno Azul proporcionar essa arrecadação e deixou aí, Guerreiro, R$ 2.805.000. Aqueles torcedores que estavam fazendo a previsão, alguns que o Remo poderia ganhar até 7 milhões na semana no jogo de domingo, que foi ontem, e de quarta-feira, em torno de 7 milhões. É isso aí, né, Guerreiro?
0: Se a
2: Dá
0: gente
2: isso aí, não dá?
0: considerar a cota de 3
2: Sim, levando em
0: milhões,
2: consideração a cota, evidentemente.
0: já são 6 milhões quase.
2: Pois é. Então vamos ver os preços dos
0: E
2: ingressos,
0: se
2: né?
0: passar pelo Bahia, tem mais 3. Não, peraí, são 2 milhões nessa fase, né? 2 milhões.
2: Não, são 3, né? 3 mil.
0: Não, 2 milhões na quinta fase.
2: Sim, na quinta.
0: Na quinta, 2 milhões, mais 2.800,
2: Quem passar para outra.
0: 4.800. De arrecadação, vamos dizer que o Remo conquiste aí mais 1,5 milhão, né? Limpo para ele. Então já passa de 6 milhões. E passando pelo Bahia já tem mais 3 milhões na sexta fase. Então,
2: Vai correndo.
0: se fizer uma conta de chegada aqui, vai dar perto de 10 milhões, se garantir a classificação, que é a tendência, né?
2: Rapaz, esse fenômeno azul não é fácil, não. Aquilo que eu digo, que os números não aumentem jamais, né? Olha, os ingressos foram divulgados hoje pela diretoria. Os ingressos individuais lá do A, arquibancada 60 e a cadeira 120. Os ingressos promocionais, Guerreiro, são aqueles duplos, né? Dois ingressos, né?
0: Certo. Casaquinho.
2: R$ 50 um ingresso e na cadeira R$ 100 o ingresso. Acho que tá bom, não tá, Guerreiro?
0: Tá bom, e
1: é para lotar o Mangueirão.
0: É para lotar.

0: Esta é a expectativa. E sensação, você esteve acompanhando o final de semana movimentado. Qual seria o seu destaque maior? Seria a festa das torcidas, o gol do Juninho, o passe do Pikachu para o Aleph Manga? Qual seria o seu destaque desta rodada? A goleada do Águia, né? Também poderia colocar aqui que essa derrota da Tuna de Virada foi a decepção da rodada, né, César?
1: Com certeza absoluta. Boa noite, Guerreiro.
0: Boa noite.
1: Carlos Castilho, os amigos do Cartaz. Eu acho que o gol do Juninho, Guerreiro.
0: O gol do Juninho
1: foi,
0: né?
1: Foi
0: apoteótico.
1: Exatamente. Eu não sabia falar difícil assim, mas é essa a palavra.
0: Para você, Jerônimo Bezerra, qual foi o momento sublime desta rodada do final de semana? Gel, boa noite.
2: Boa noite, um grande abraço a você, Castilho, ouvinte clube. Eu vou acompanhar aqui o relator, mas realmente não tem outro. O Juninho foi o gol mais bonito, muito bem, e a Tuna Luso Brasileira, como você bem disse, foi a grande decepção.
0: Eu considero o gol do Juninho realmente a marca do final de semana, mas eu queria colocar em destaque aqui o belíssimo passe do Iago Pikachu para o Aleph Manga, porque foi um passe de três dedos sem olhar. Me chamou muito a atenção aquele toque do Pikachu, que às vezes é até contestado, que não tem conseguido entregar.
1: Ele fez estilo Magno, né, Guerreiro, quando estava no Paysandu, lembra do Magno?
0: Lembro, exatamente, né? Aquela cara torta, né? Passe perfeito, e a definição também...
3: Três dedos, que a gente chama também, Guerreiro.
0: Três dedos, sim, três dedos. Trivela, a famosa trivela. Tem um amigo que chuta de bivela. Ele usa só os dois últimos dedos, ele não chuta...
3: Ele não cai.
0: Não cai, não. Bate bem, bate pênalti toda vez de bivela e é lá na gaveta. Bom jogador e tem essa característica, né? Mas esse passe de três dedos, ele encanta, né? Ele sai bonito. Você destacaria o quê, Cacá, da rodada?
4: Eu acompanho os relatores e é que eu vou chamar... colaboradores.
0: Muito
4: pronto.
0: Bem, todo mundo junto e misturado. Então, destaque maior, gol do Juninho.
4: Agora,
0: o destaque
4: fazer vamos dizer um parêntese,
0: certo,
4: para a jogada do Patrick. Patrick está jogando muito.
0: Verdade, eu torci muito
4: para o Patrick. O Patrick merecia entrar.
0: Eu torci muito para que o Patrick fizesse aquele gol no início do segundo tempo.
3: Evoluiu demais.
0: Porque ele ficou muito encabulado de ter errado aquela saída de bola e proporcionado o gol do Palmeiras.
4: Acontece com as melhores famílias de Londres.
0: Saiu aplaudido. Impressionante como cresceu. Como ele foi resgatado pelo Léo Condé, o Patrick. Boa lembrança, Cacá. Vale também aqui um honra ao mérito ao Patrick, sem dúvida alguma. Sensação... Série A2 do Campeonato Paraense, tem jogo quarta, né? Vai ter no fim de semana, mas esta quarta rodada começa na quarta-feira, né, Zé?
1: Isso, já quarta-feira já começa a definir aí quem vai passar, quem não vai, para outra fase desta.
0: Você vai lá pro Edilson Abreu?
1: Não tem como, Guerra, na quarta-feira.
0: Ah, verdade, olha só.
1: Não tem como.
0: Desfalque seríssimo, hein?
1: Pois é. Na quarta-feira nós teremos 15h30 lá no Edilson Abreu, Isabelense e Independente, 20 horas na Arena Verde em Paragominas, PFC Paragominas e Atlético Marajó. No sábado, para fechar esta rodada, vão jogar 15h30 no Diogão em Bragança, Caeté e Canaã, e 17 horas no Estádio Rosanão em Paraupebas, Atlético Paraense e Carajás.
0: Quem apita o Vasco e Paysandu na quarta-feira pela Copa
1: Vasco
0: do Brasil?
1: Vasco e Paysandu na Copa Verde.
0: Copa do Brasil.
1: Copa do Brasil será o Braulio da Silva Machado, de Santa Catarina.
0: E quem apita?
1: Árbitro de vídeo.
0: Ah, sim.
1: Anote,
0: desculpa,
1: aí.
0: Mande.
1: Rafael Trace.
0: É ele, de novo?
1: É. De Santa Catarina também.
0: Ele esteve
1: ontem,
0: no trio de ontem.
1: Isso.
0: No trio não, na equipe, né? No time de arbitragem.
1: E o Remo e Bahia.
0: O Remo e Bahia.
1: Flávio Rodrigues de Souza, de São Paulo, será o árbitro central. O árbitro de vídeo será a Charlie Wendy Straubert Derrett, de Santa Catarina.
0: Sensa, qual foi o jogo que a CBF alterou aí, o jogo do Paysandu, alterou o local?
1: Alterou, Guerreiro. No próximo final de semana, nós teremos, deixa eu só ver aqui direitinho.
0: Vê aí na tua cola aí.
1: Tá aqui.
0: Tá aqui, achou?
1: O jogo do Campeonato Brasileiro de Futebol Feminino, Série 3, segunda fase, sábado. O jogo não será mais no Nilzinho Santos, lá em São Luís. E se no Castelão, Sampaio Correia e Tiradentes.
0: Ah, jogo do Tiradentes.
1: Do Tiradentes.
0: Do Tigrão, não do Paysandu.
1: Exatamente.
0: É, tá certo.
1: Foi emoção.
0: Tá certo. É, o Tiradentes segue nos representando na Série A3. O Remo já foi eliminado da competição. E o Paysandu venceu o Vila Nova.
1: Isso.
0: Neste final de semana.
1: E por falar 3-1. E por falar em
0: Paysandu
1: também, Guerreiro. Na Copa do Brasil de Futebol Sub-15. O Paysandu ganhou ontem lá do Luminense de 5-1 no Maranhão. 5-1,
0: 3 jogos, 3 vitórias, né?
1: Se classificou em primeiro lugar com 9 pontos e na segunda fase vai enfrentar dia 31, um domingo, 15 horas, no Modelão em Castanhal, o Santa Cruz do Acre.
0: Sensei, essa história da exoneração da Comissão de Arbitragem da Federação Paranaense de Futebol, o que é isso?
1: Uma turma protocolou na federação 14 clubes com assinatura dos seus presidentes, protocolou na federação pedindo mudança na comissão geral da arbitragem da Federação Paranaense de Futebol. 6 motivos foram alegados pela turma que assinou o baixo assinado. A ausência de respostas expressas aos clubes quando solicitado, ausência de publicidade, interferência extracampo nas decisões do VAR. Enfim, a turma protocolou e está aguardando agora uma conversa com o presidente da federação, o presidente Ricardo Gluckpo. Conversei hoje com o advogado dos clubes que deram entrada nesse protocolo, Emerson Dias, que ficou de mandar para a gente aí uma resposta, uma conversa, mas até agora não enviou. Conversei também com o Fernando José de Castro Rodrigues, presidente da Comissão Estadual de Arbitragem. O Fernando esteve ontem lá no Mineirão, trabalhando no jogo entre Botafogo e Atlético Mineiro. Está em viagem, chegando hoje, amanhã ele conversa conosco para falar o lado da arbitragem da federação.
0: É, tomara que encontre aí um caminho para resolver essa situação. O Fernando estava ontem lá na Arena MRV, né?
1: Isso.
0: O jogo do Galo.
1: Estava
0: contra
1: na despedida
0: do Hulk. Hulk já se apresentou no Flu, né, Jerônimo? Já se apresentou.
1: E o Jean Bezerra, Guerreiro, ficou emocionado aqui porque não sabia que o nome do CT lá do Fluminense,
0: Carlos Castilho, CT Carlos Castilho.
2: É, se apresentou hoje lá, volta amanhã para fazer os exames, já conversou com o técnico, né? O Zubeldia, e parece que vai dar tudo certo, parece que vai.
0: É, e o Felipe Luiz vai para o Chelsea, é isso?
2: Rapaz, ele já jogou no Chelsea, né? Então, ele está numa lista de 5, pensa que é só a lista da CBF, também lá no Chelsea tem uma lista de 5 nomes para assumir.
0: Aliás, vou perguntar até para o Castilho aqui sobre essa lista prévia, né, que a CBF tem que mandar, né, lista de convocação, com 56 nomes, não é isso? São 56, né, se eu não tiver
2: 55.
0: Enganado. 55.
2: Para tirar 26.
0: Ah, tá certo. 55 para tirar 26, é isso. E ó, o Estevão ainda...
4: Não, está fora dela.
0: Pois é, o Estevão fez tudo para estar, desistiu da cirurgia, resolveu fazer um tratamento conservador para jogar, mas ele não está na relação. E o Neymar está. Só queria lembrar o seguinte, o Neymar está, mas ele esteve em todas as listas prévias até hoje, as listas largas. Na lista final ele nunca esteve. Ele estará, Castilho?
4: Pelo jogo recente.
0: Isso é a prévia da coalhada, tá, Cacá? É. Deixei essa aí para você não
4: se engajar.
0: Na atuação
4: recente, eu acho que até ele ganhou ponto. Mas ainda tenho dúvida. Acho que ele vai, Guerreiro.
0: É.
4: Sabe como?
0: Como?
4: A estratégia do Ancelotti. Ele vai jogar um certo tempo, tá? Em alguns jogos importantes, e vai preservá-lo, porque ele ainda é um elemento diferenciador. Isso é inegável.
0: Muito bem. Liberado para a coalhada, Cacá?
4: Tranquilo.
0: Muito bem. Paulo Cachado e seu convidado.
5: Eu estou aqui com o Condé, aí você vai me chamar logo agora no final, Guerreiro?
0: Não, pode colocar o Condé agora.
5: Então eu vou logo anunciar aqui que em nome de Covese...
0: Não, rapaz, peraí, não, rapaz? É o Condé, rapaz, são 18h53, rapaz.
5: É isso mesmo,
0: por que,
5: né,
0: que essa agonia agora
5: é uma... emocionado com aquele gol que você gritou, Guerreiro. Pegou legal aquele gol.
0: É uma agonia danada, né, rapaz?
5: como os nossos ouvintes.
0: Põe o Condé, põe o Condé para falar. Põe o Condé, vai. Vai, Condé, vai, Condé. Fala do jogo, Condé, fala.
6: O jogo muito, a gente já esperava, né? Um jogo muito movimentado, um jogo muito disputado, é característica do adversário, do Palmeiras. Então a gente passou que não tinha como ser diferente a não ser competir. Claro que a chuva, de uma certa forma, ela apimenta ainda mais essa característica de jogo, né? Foi um jogo difícil de conseguir jogar com bola, foi o jogo mais brigado, mais de transição, bola no espaço, mas acaba tendo muitos contatos, né? E a gente alertou os atletas dessas possibilidades de evitar faltas próximas da área, ter um certo cuidado. É claro que com o decorrer do jogo, né, vão acontecendo situações, no caso da arbitragem especificamente, o jogo estava controlado, de repente aquela mão ali que a gente entende que foi pênalti, não foi marcado, a gente procurou no intervalo fazer com que os atletas focassem apenas em jogar futebol, voltaram para o segundo tempo com esse foco, e aconteceu alguns lances ali que a gente entendia que era falta a nosso favor, não foi marcado, é característica do Clay também de deixar o jogo correr um pouco, só que a gente errou a mão ali no lance do Zé Ricardo. Mas, de qualquer forma, eu acho que a postura nossa, não só contra o Palmeiras, mas já vem sendo demonstrado nos últimos jogos, contra Grêmio, contra Botafogo, contra o próprio Vasco aqui, o Remo vai ser uma equipe que vai disputar palmo a palmo, fazendo bons jogos. É claro que o campeonato é muito difícil, a nossa briga é ali embaixo, é de sustentar, e cada ponto nesse campeonato é importante. Então a gente gostaria muito de ter saído com resultado positivo, mas não resta dúvida que o empate, né, contra esse grande adversário, que possivelmente é um dos postulantes aí ao título da competição, não deixa de ser importante.
0: Um belo resultado, sem dúvida, para o Clube do Remo. Claro, poderia ser melhor, né? Dinho Menezes, cadê o Juninho, bola de fogo?
1: Chamo logo o Juninho, me conta como foi o gol e que gol, hein, Juninho?
7: Não, graças a Deus aí a gente conseguiu sair com os 3 pontos de casa, fui feliz ali no gol. É só muito trabalho isso mesmo, trabalho de toda a equipe, porque se não fossem eles, eu não teria condições para poder fazer um lance desse. E, pô, a gente com um a menos ali, foi um lance difícil. O resto do jogo, depois que a gente ficou com um a menos, foi muito difícil, porque a gente sabe, ainda mais dificuldade do campo, do jeito que estava também, prejudica um pouco a gente. Mas, graças a Deus, a gente conseguiu sair com um resultado positivo aí, para a sequência, isso aí vai ser muito importante.
1: Você é aquele cara que não desiste do lance, acredita em todo e qualquer lance. É uma orientação da comissão técnica, porque assim foi na Copa Norte, em Marabá, e foi também no jogo de sábado, na Curuzu, pela Série C, Juninho.
7: Ah, não, muito feliz pelo lance também da Copa Norte aí. Ali eu não desisti daquela bola que o Júnior sempre pede pra gente, nunca desiste das bolas dentro de campo ali, que a gente sempre pode chegar. Graças a Deus, fui feliz naquele lance também, fui muito feliz aqui que pude dar a vitória pra equipe.
1: Importante que você venha aproveitando as oportunidades, e o Júnior já pensa em colocar você e o Ítalo como titulares, tá esperando só um espaço, né, uma semana cheia, para ele ensaiar melhor essa ideia dele.
7: Cara, eu trabalho sempre para isso, a gente sempre luta para poder estar entre os 11 que começam, mas a gente sabe que o professor Júnior aí tem uma experiência muito boa e ele sabe o melhor que faz pra gente aí, e a gente trabalha sempre para poder ajudar a equipe.
0: Aí o Juninho, artilheiro bicolor, que gol que ele marcou neste final de semana, hein? 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A última do Remo, Paulo Cacheado.
5: Remo se reapresentou hoje e amanhã faz a pronto para o jogo de quarta, 21h30. Mangueirão é Copa do Brasil, Clube do Remo e Bahia. 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
0: A última do Papão, Dinho.
1: A última movimentação já vai ser do Rio de Janeiro. A rapaziada chega daqui a pouco mais, na Maravilhosa, para essa partida importante da quarta-feira, Guerreiro. 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Fala com o Ney. 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
1: Amanhã pela Copa Pará Sub-20, região metropolitana, semifinal, jogo único, 9:30 da manhã no Sergio Campo 1, Tuna Luso Brasileira e Clube do Remo, com Danilo Lopes Viana. Na quinta-feira, também 9:30 da manhã no Sergio Campo 1, Paraense Tesla, com Joel Nazareno Ferreira Cardoso. Os vencedores farão a decisão desta competição. 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
0: Um abraço ao meu amigo Jorge Portugal, ligado no cartaz. Agora o banco, Jal Bezerra.
2: Fala, Jal. Opa, pois é, na playlist, como dissemos, o Neymar está sim. Também está o Rodrigo e o Estevão, apesar de estarem machucados, mas ainda estão, entraram nessa playlist da seleção brasileira. 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
10: Boa noite.
11: Uma boa noite para você que nos acompanha em todo o país.
10: Segunda-feira, 11 de maio de 2026.
11: E vamos ao destaque do dia, Desenrola Brasil.
10: Quase R$1 bilhão já foram renegociados em uma semana de lançamento do programa.
11: Brasileiros podem conseguir descontos de até 90% nas dívidas do cartão de crédito, cheque especial ou crédito pessoal. Natália Koslick.
12: O novo Desenrola tem previsão de duração de 90 dias. O foco do programa são consumidores que ganham até 5 salários mínimos, o equivalente a R$ 8.105.
10: E ainda acesso à internet ampliado.
11: 3.800 unidades básicas de saúde serão conectadas, o que vai aumentar a oferta do telesaúde pelo SUS.
10: A medida vai fortalecer atendimento de quem vive em áreas com menor acesso a especialistas e serviços médicos. Pablo Mundim.
13: Com a conexão, os profissionais de saúde passam a usar prontuários eletrônicos, exames digitais, trocas de informações em tempo real e teleconsultas com especialistas.
11: E você vai ouvir também homenagem aos mais de 700 mil mortos de Covid no Brasil.
10: O presidente Lula institui 12 de março como dia em memória às vítimas do vírus no país.
14: Nós precisamos ter consciência que isso aqui é mais forte do que muitas guerras que aconteceram no mundo.
11: Hoje, na apresentação da Voz do Brasil, Mariana Jungmann e Nazi Brum.
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11: Em março de 2020, os estados começavam a se preparar para entrar em quarentena. A Covid-19 chegava ao Brasil.
10: No dia 12 de março, o Brasil registrou a primeira morte da doença.
11: E para lembrar esse período, quando o país registrou mais de 700 mil mortes pela doença, o presidente Lula sancionou hoje o Dia Nacional em Memória das Vítimas da Covid-19, o dia 12 de março.
10: A repórter Graziele Bezerra está no Palácio do Planalto e acompanhou esse evento. Ela fala com a gente agora ao vivo. Boa noite, Graziele.
15: Oi, Mariana, boa noite para você também, boa noite para o Nazi, boa noite para o ouvinte da Voz do Brasil. Para falar sobre esse assunto, a gente vai contar um pouquinho da história da aposentada Norma Ferraz, que seguiu todos os protocolos exigidos pela Organização Mundial da Saúde na época da pandemia de Covid-19. Isolamento, uso de máscaras e higienização das mãos. Mas a esperança da imunização não chegou a tempo de salvar o filho dela, o Diego, de 39 anos. Então, em fevereiro de 2021, após uma semana de internação, ele morreu em um hospital em Rio Branco, no Acre.
16: Ele dizendo para mim, mãe, quinta-feira eu estou indo para casa já, se Deus quiser. Eu estou aqui só para tomar o remédio direitinho. Isso dói até hoje, porque eu pergunto para ele às vezes, qual quinta-feira, meu filho, que você vai voltar, porque você não cumpriu, você falou que ia voltar e não voltou.
15: Pois é, e hoje, nesta segunda-feira, o presidente Lula sancionou uma lei que elegeu 12 de março para lembrar os mais de 700 mil brasileiros que morreram, então, aí de Covid-19 no país, a exemplo do Diego, de 39 anos. A data registra a morte da diarista Rosana Aparecida Urbano, que foi a primeira vítima do coronavírus no Brasil. O ministro da Saúde, Alexandre Padilha, diz que relembrar as vítimas é também evitar que novos casos de negligência aconteçam.
17: Na saúde, a gente fala que a memória tem dois papéis fundamentais. Primeiro, acolher o sofrimento, apoiar o sofrimento, poder lidar com esse sofrimento. Mas, sobretudo, o papel da memória é para que a sociedade como um todo nunca mais permita que se repita o que aconteceu durante a condução da pandemia da Covid-19 no nosso país.
15: Para o presidente Lula, a data servirá também para trazer justiça às vítimas.
14: E nós precisamos ter consciência que isso aqui é mais forte do que muitas guerras que aconteceram no mundo. Um dia nós mudaremos esse mundo e a ignorância não vai prevalecer em lugar nenhum. E a justiça será feita.
15: Bom, a partir da próxima semana será realizada uma exposição itinerante que vai percorrer várias capitais brasileiras com obras de artistas que relembram aí a emergência sanitária enfrentada no período da pandemia. Uma réplica foi instalada aqui no Palácio do Planalto. Essa réplica retrata os nomes, idade, também estados das pessoas, a origem das pessoas mortas pela Covid-19. Eu volto com você, Mariana e Nazi.
11: Obrigado, Graziele, pelas informações.
10: E o ministro da Saúde, Alexandre Padilha, reforçou hoje que nenhum dos casos de hantavírus registrados no Brasil esse ano foi transmitido de um ser humano para o outro.
11: Ele disse que o hantavírus já é conhecido e que os casos do Brasil estão dentro do padrão dos últimos anos. Não estão relacionados à cepa andina, que é passada entre humanos e foi encontrada em um cruzeiro.
18: Diferente da Covid-19, o vírus do hantavírus é um vírus conhecido por todos nós. Desde os anos 90 nós temos casos de hantavirose no continente americano. Começou os primeiros casos nos Estados Unidos, depois em vários países do continente. Aqui no Brasil nós temos uma série histórica que varia com dezenas de casos todos os anos, em torno de 30, 35, 40. Dos 7 casos que nós tivemos esse ano no Brasil, nenhum deles está relacionado com essa cepa andina, até porque ela nunca circulou no Brasil. Essa cepa andina é a única que tem registro até hoje de risco de transmissão interhumanos.
10: Segundo o Ministério da Saúde, o risco global de disseminação do hantavírus permanece baixo.
11: O surto em um navio de cruzeiro que desembarcou na Espanha está sendo investigado, sem impacto direto para o Brasil até o momento.
10: A hantavirose é uma zoonose viral que pode comprometer pulmões e coração.
11: O vírus é transmitido principalmente pelo contato com urina, saliva e fezes de roedores silvestres infectados.
10: No fim do ano, 3.800 unidades básicas de saúde devem receber sinal de internet e equipamento.
11: A conexão deve chegar também a municípios com menos de 30 mil habitantes.
10: Os editais para os serviços foram publicados pelos Ministérios das Comunicações e da Saúde.
19: O governo do Brasil lançou nesta segunda-feira 2 editais que ampliam o acesso à internet em regiões vulneráveis e conectam unidades de saúde à rede digital. A iniciativa integra os Ministérios das Comunicações e da Saúde com recursos do Fundo de Universalização dos Serviços de Telecomunicações, o FUSH. Um dos editais prevê investimento de R$ 140 milhões para a conexão de 3.800 unidades básicas de saúde. Na prática, o projeto leva internet de qualidade para postos em comunidades rurais, indígenas, ribeirinhas e áreas afastadas dos grandes centros, destaca o ministro das Comunicações, Frederico de Siqueira Filho.
20: Hoje o governo do Brasil avança na conectividade em áreas essenciais para a população. De um lado, a saúde pública, que necessita de informações rápidas, prontuários integrados e atendimento digital. De outro lado, a inclusão em uma condição fundamental para o acesso a direitos, serviços públicos, oportunidades e cidadania.
19: Com a conexão, os profissionais de saúde passam a usar prontuários eletrônicos, exames digitais, trocas de informações em tempo real e teleconsultas com especialistas. Segundo o ministro da Saúde, Alexandre Padilha, a medida reforça o programa Agora Tem Especialistas, que busca acelerar diagnósticos e diminuir a espera por exames no SUS.
3: Para nós é um avanço muito importante. Nós estamos distribuindo mais 10 mil kits de telesaúde para as unidades básicas de saúde comprados pelo Ministério da Saúde. Equipamentos que permitem você fazer uma avaliação no fundo de olho da retina, equipamentos que fazem uma avaliação do pulmão, eletrocardiogramas, né, ultrassom portátil.
19: O segundo edital foca na expansão da infraestrutura em municípios menores e áreas remotas, por meio do programa Acessa Crédito Telecom, com 500 milhões de reais em recursos. Para o secretário de Telecomunicações do Ministério das Comunicações, Hermano Barros Tércios, os editais devem beneficiar cerca de 2 milhões e meio de brasileiros e fazem parte do FUSH 2.0.
21: O público-alvo impacto desse segundo edital, que é o do acesso a crédito, são as cidades abaixo de 30 mil habitantes, as prestadoras com menos de 200 mil acessos, para subir ainda mais esse número de provedores que consigam acessar o recurso do FUSH, provedores pequenos e médios.
19: As empresas interessadas em participar dos editais têm até 22 de maio para apresentar propostas. Reportagem Pablo Mundim.
11: Há 52 anos, uma cooperação entre Brasil e Paraguai transformou uma disputa territorial em um projeto compartilhado de desenvolvimento. Era a criação de Itaipu Binacional.
10: Mais de meio século depois, a empresa olha para o futuro, incentivando pesquisas para novas fontes de geração de energia e atuando como motor de desenvolvimento socioambiental em mais de 400 municípios do país.
11: Em outra frente, Itaipu ainda segue com um papel estratégico no equilíbrio da oferta de energia e do preço pago pelos brasileiros na conta de luz.
10: Sobre tudo isso, a gente conversa hoje com o diretor da companhia, Enio Verri. Boa noite, diretor.
22: Boa noite, ouvintes.
10: Diretor, vamos começar falando daquilo que interessa mais diretamente ao consumidor, que é a tarifa. Brasil e Paraguai estão aí em pleno processo de negociação para redefinição do preço que a gente paga pela energia excedente dos paraguaios, pela parte deles na energia gerada de Itaipu, né? Quais são as expectativas em torno dessa negociação?
22: O presidente Lula nos cobrou, em 2023, quando assumimos, que baixássemos o máximo possível a tarifa. Iniciamos uma negociação com o Paraguai e nós conseguimos baixar em 2023 30% do valor que era pago. Além de baixar, nós congelamos a tarifa. Portanto, os anos de 23, 24, 25 e 26, a tarifa está congelada após essa redução. E estamos, nesse momento, numa negociação muito profunda com os nossos sócios paraguaios para baixar novamente. Embora não dê para adiantar qual seria essa tarifa, o que nós podemos afirmar a toda a população brasileira é que a tarifa da energia produzida por Itaipu para 27 será ainda mais barata do que essa que está sendo cobrada hoje. Portanto, julgamos assim um momento histórico. Em 53 anos, conseguimos, depois de tanto tempo, baixar de tal maneira a tarifa e ainda garantir que continue baixando a partir de agora.
11: Pois é, diretor, existe esse papel importante de Itaipu, né? Uma empresa pública na estabilidade e previsibilidade do custo da energia no Brasil. O senhor pode explicar para a gente, para os nossos ouvintes, como é que ela faz essa contribuição?
22: Essa é a vantagem de ser uma empresa pública. Ela é 50% do Brasil, 50% do Paraguai, mas elas são absolutamente públicas. Ela não tem esse modelo das estatais brasileiras, porque Itaipu tem um tratado que a rege, mas ela consegue com isso atender os interesses dos dois países. E os dois países esperam exatamente isso. Primeiro, um preço justo, condições de garantir o investimento nas políticas socioambientais e, principalmente, previsibilidade. A população saber que pode contar com Itaipu, não só no preço, como na garantia. O termo que se usa muito é o termo de bateria. Eu acho que isso é importante dizer. Hoje, tem muita energia a partir do vento e a partir do sol, que é eólica e fotovoltaica. Essas energias são muito boas, são baratas, são limpas, mas elas são intermitentes. Se não tiver vento, não tiver sol, você não tem a energia. E aí, nesse momento, entra Itaipu, que ela tem uma energia firme e garante. Por exemplo, agora, estamos conversando com o Brasil todo já é à noite, e ele tem uma energia acesa na casa dele. Essa energia é Itaipu que garante. Então, nós garantimos a estabilidade no preço e na certeza que todas as pessoas têm na sua casa a energia.
10: Pois é, eu ia até falar dessas novas fontes, desse momento de transição energética que a gente vive, porque Itaipu marcou um momento quando foi criada, né? Marcou ali essa coisa da cooperação, dessa integração sul-americana, e agora a gente vive um outro momento, que é o momento da transição energética. E a empresa também incentiva, né, pesquisas na área de geração de energia, de novas energias, como o senhor mencionou aí, a solar e a eólica.
22: Temos muitas pesquisas. A verdade é que a crise climática, ela é um fato concreto. E essa crise climática, ela exige a transição energética. A Itaipu já é um modelo no mundo de transição energética. Ela produz uma energia limpa, de qualidade e barata. Agora, além disso, nós pesquisamos e produzimos, por exemplo, a energia fotovoltaica no fio d'água. Como nós temos um reservatório gigante, as placas solares ficam no fio d'água produzindo energia solar. Nós temos também experiência com hidrogênio verde, que é uma pesquisa já de 20 anos na Itaipu. Temos também o biogás, que também produz a partir de restos de alimentos energia. E temos agora também a essência, a matéria-prima para fazer o SAF, que é o combustível de aviação. Então, Itaipu ela garante a produção de energia firme, mas faz um grande investimento também em energias alternativas para garantir a transição energética que o mundo cobra e o Brasil já está fazendo.
4: Agora, diretor, Itaipu também contribui para o desenvolvimento social e econômico de mais de 400 municípios no país, né? Que tipos de projetos a empresa desenvolve nesses locais?
22: Nós atingimos hoje 434 municípios que compõem o nosso território. Esses municípios, eles emitem resíduos para o reservatório. Para conter a emissão de resíduos, nós investimos muito em políticas socioambientais, ou seja, geração de emprego, renda, com a construção de uma política ambiental. Nós estamos falando de estradas rurais sendo asfaltadas, de investimento em placas solares em prédios públicos. Estamos falando, investimos muito nisso, em associação de catadores e catadoras. Isso é um trabalho fantástico, porque os agentes ambientais são os catadores e catadoras no nosso país. E no nosso território, a Itaipu entra com caminhões, com elevadores, com tratores, fazendo não só que essas pessoas associadas, essas cooperativas, recolham o lixo das ruas, como melhorem em muito a sua renda. Além, lógico, da produção orgânica da agricultura familiar. Portanto, são investimentos que mudam a vida das pessoas, mas fazem uma política socioambiental.
10: Agora, diretor, para a gente concluir, que a gente só tem mais um minutinho, a gente mencionou aqui o passado, o presente, queria que o senhor falasse um pouco do que esperar de Itaipu para o futuro, para as próximas décadas.
22: Olha, o futuro é Itaipu produzir ainda mais energia hidrelétrica. Nós estamos agora com muitos estudos, com consultoria, para aumentar a produtividade. Nós temos 20 unidades geradoras, 18 sempre funcionando e 2 ficam de backup, de reserva. A ideia é fazermos estudos para colocar mais 2 unidades geradoras e aumentar a capacidade de cada uma delas, que já estão instaladas ali há mais de 40 anos. É oferecer mais energia limpa, barata, para a população brasileira e paraguaia, garantindo a transição que tanto o mundo precisa.
4: Bom, conversamos com o NVR, diretor-geral de Itaipu Binacional. Diretor, obrigado pela entrevista aqui à Voz do Brasil.
22: Um grande abraço.
10: Em uma semana, já foram renegociados R$1 bilhão em dívidas por meio do novo Desenrola Brasil.
4: O programa oferece condições facilitadas de pagamento para ajudar os brasileiros a quitarem seus compromissos financeiros e saírem do vermelho.
10: E essa semana, o programa começa a atender os estudantes que contrataram o FIES e estão com parcelas em atraso.
6: Para trazer alívio ao bolso dos brasileiros e diminuir os índices de inadimplência, foi lançado o novo Desenrola Brasil. São oferecidos descontos de até 90% sobre dívidas antigas, prazo de até 4 anos para pagar e juros reduzidos. Desde o lançamento, na semana passada, o programa acumula cerca de R$1 bilhão em dívidas renegociadas. E o volume de pedidos segue em expansão, segundo o ministro da Fazenda, Dario Durigan.
7: São 200 mil pedidos já em avaliação dos bancos, desses 200 mil, 100 mil praticamente fechados e em volume crescente. Cada dia a gente tem visto mais renegociações sendo feitas, o que é muito importante.
6: O foco do programa são consumidores que ganham até 5 salários mínimos, o equivalente a R$ 8.105. Aqueles que têm dívidas contratadas até 31 de janeiro de 2026, com atraso entre 90 dias e 2 anos, poderão renegociar diretamente com os bancos dívidas de cartão de crédito, cheque especial ou crédito pessoal sem garantia. O programa também oferece condições especiais para micro e pequenas empresas e produtores rurais quitarem seus débitos. E a renegociação para estudantes com empréstimos do FIES deve começar a valer essa semana, afirmou o ministro.
7: O FIES para os inadimplentes deve estar totalmente operativo. A medida provisória semana passada deu as condições, os bancos têm tirado dúvidas junto com o MEC e a Fazenda. Essa semana vai estar operativo.
6: O novo desenrola tem previsão de duração de 90 dias. De acordo com o ministro Dario Durigan, em breve o programa vai entrar em uma nova fase voltada para estimular os adimplentes. Reportagem Natália Kosli.
0: Você tem dificuldade de guardar dinheiro ou medo de perder o que investiu? Pois olha só, começa a valer hoje o Tesouro Reserva.
1: O novo título é focado em quem quer montar uma reserva de emergência com segurança, uma vez que não sofre com as oscilações do mercado e rende a taxa Selic.
0: O Tesouro Reserva tem rendimento a partir do primeiro dia útil após a aplicação. E o valor mínimo para começar a investir é de um real.
1: A novidade já está disponível para correntistas do Banco do Brasil.
5: O Tesouro Nacional, a B3 e o Banco do Brasil lançaram oficialmente o Tesouro Reserva, novo título do Tesouro Direto voltado para quem deseja começar a investir e formar reserva de emergência. O produto começa a funcionar nesta segunda-feira 11, com operações disponíveis 24 horas por dia, nos 7 dias da semana. O novo título vai ter rendimento indexado à taxa Selic e vai poder ser adquirido com aplicação mínima de R$1. Diferente do Tesouro Selic, o Tesouro Reserva não vai ter marcação a mercado, o que evita oscilações no valor do investimento em períodos de instabilidade financeira. Inicialmente, o produto vai ficar disponível para clientes do Banco do Brasil. Segundo o Tesouro Nacional, a proposta é ampliar o acesso da população aos investimentos públicos e incentivar a educação financeira. O título permite aplicações de até R$500 mil por mês, sem limite para resgates. As operações vão ser feitas pelo aplicativo Investimentos BB, com transferências via Pix. O Tesouro Reserva seguirá as mesmas regras tributárias dos demais títulos do Tesouro Direto. O imposto de renda vai ser cobrado apenas sobre os rendimentos no momento do resgate. Também poderá haver cobrança de IOF em retiradas realizadas em até 30 dias. Claudimário Carvalho, para a Voz do Brasil.
0: A partir de hoje, brasileiros que viajarem para a China por até 30 dias não vão precisar de visto.
1: E o mesmo acontece com os chineses que vêm visitar o Brasil. Também não vão precisar de visto por um período de até 30 dias.
0: Os dois países fizeram um acordo de isenção recíproca de visto que tem validade até o dia 31 de dezembro desse ano.
1: A medida vale para visitas de turismo, negócios, eventos, atividades artísticas, culturais e desportivas.
0: O Brasil apresentou o painel de monitoramento de agrotóxicos na vida aquática, ferramenta que integra dados coletados em diferentes bacias hidrográficas do país, identificando contaminação de águas por defensivos agrícolas.
1: De acordo com os dados, foram realizadas mais de 10 mil análises que apontaram riscos em 1,3% das amostras.
0: Segundo o ministro do Meio Ambiente e Mudança do Clima, João Paulo Capobianco, o Brasil, como grande produtor de alimentos, deve se alinhar com a sustentabilidade, protegendo o solo, as nascentes e as pessoas que utilizam esses produtos.
23: Sabemos que no século XXI, competitividade e sustentabilidade não podem mais caminhar separadas. Produzir alimentos exige também proteger a água, a biodiversidade, os territórios e a saúde humana. Esse é o desafio que está diante de nós.
1: A ministra do Desenvolvimento Agrário e Agricultura Familiar, Fernanda Machiavelli, afirmou que os dados permitem realizar um trabalho de conscientização com produtores para que usem produtos mais modernos e eficazes.
24: A gente não pode seguir botando em risco a vida e a saúde dos trabalhadores rurais, nem a vida das comunidades que estão em volta, usando substâncias lá da década de 70, que seguem aqui em uso, quando nós já temos alternativas muito mais seguras, com a mesma capacidade de garantir a nossa excelência na produção.
0: É deixar os espaços urbanos mais verdes e assim fortalecer o enfrentamento à mudança do clima.
1: E uma das medidas é incentivar os planos municipais de plantio de árvores nas cidades brasileiras.
2: O governo do Brasil anunciou o edital Arboriza Cidades, que destinará 19 milhões de reais para que os municípios elaborem ou revisem seus planos e realizem ações de arborização urbana. Outra iniciativa apresentada foi o GeoCal, ferramenta que mapeia as ilhas de calor nas cidades e permite identificar e planejar ações para ampliar e qualificar as áreas verdes. Lançado em 2024, o programa Cidades Verdes Resilientes demonstra avanços expressivos na promoção da qualidade ambiental e no fortalecimento da resiliência urbana frente à mudança do clima, alcançando cerca de 1.300 municípios brasileiros, o equivalente a 23% do total. A iniciativa segue as diretrizes previstas no Plano Nacional sobre Mudança do Clima, o Plano Clima. Para acessar o edital Arboriza Cidades, acesse gov.br/MMA. Thaisa Vitória para a Voz do Brasil.
0: A partir de agora, a atividade circense passa a ser reconhecida como uma manifestação da cultura e da arte popular em todo o território nacional.
11: Com a nova legislação, o circo passa a contar com um respaldo institucional reforçado como patrimônio cultural brasileiro.
0: E isso amplia as possibilidades de políticas públicas voltadas à valorização, preservação e fortalecimento do setor.
11: Dados da Funarte indicam que o Brasil possui cerca de 800 circos de lona em atividade, responsáveis pelo sustento direto de aproximadamente 20 mil profissionais.
0: E essas foram as notícias do Governo do Brasil.
11: Uma realização da Secretaria de Comunicação Social da Presidência da República.
0: Com produção da empresa Brasil de Comunicação.
11: Fique agora com as notícias do Poder Judiciário e do Congresso Nacional. Uma boa noite.
0: Boa noite para você e até amanhã.
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12: STF valida lei da Paraíba que permite ao usuário usar cartão físico para identificação em planos de saúde.
13: TSE vai realizar a confirmação do teste público da urna de 13 a 15 de maio.
12: STJ publica novo edital de chamamento de juízes para auxílio temporário em sessões de direito público, privado e penal.
13: Boa noite, eu sou Carlos Eduardo Cunha.
12: E eu sou Walter Lima.
13: Supremo Tribunal Federal valida a lei do Estado da Paraíba que obriga planos de saúde a oferecer alternativa de identificação física aos usuários nos casos em que haja necessidade de aplicativo ou token.
12: A decisão foi tomada pelo plenário do STF em sessão virtual. Marcelo Della Libera.
25: A lei questionada garante aos beneficiários do plano de saúde a possibilidade de apresentar uma carteira física como forma válida de identificação diante de falhas técnicas ou impossibilidade de acesso à plataforma digital. Em sessão virtual, o plenário do Supremo Tribunal Federal acompanhou o relator da ação, ministro Nunes Marques, e concluiu que a norma estadual não altera o núcleo dos contratos de planos de saúde, mas atua de forma complementar na proteção do consumidor.
13: TSE vai realizar a confirmação do teste público da urna de 13 a 15 de maio.
12: Os participantes retornam ao tribunal para validar correções e aprimoramentos nos sistemas eleitorais. Fábio Ruas.
26: As investigadoras e os investigadores que participaram da 8ª edição do teste da urna no ano passado agora voltam ao TSE para verificar se as contribuições para o aprimoramento dos sistemas eleitorais foram implementadas. As sugestões de melhoria foram apresentadas pelos participantes do teste. A verificação vai ser de 13 a 15 de maio, sempre de 10 horas da manhã às 6 da tarde, na sede do TSE em Brasília.
13: O STJ publicou novo edital de chamamento público de juízes para preenchimento de 30 vagas para auxílio temporário.
12: Os colegiados são a das primeiras, ou seja, são das primeira, segunda e terceira sessões, especializadas em direito público, privado e penal, respectivamente. Fátima Uchoa.
3: Estão previstas 10 vagas em cada sessão. O prazo de auxílio ao STJ é de 6 meses, com possibilidade de prorrogação. Os magistrados convocados atuarão de forma remota e sem prejuízo das atividades na jurisdição originária. Podem se candidatar juízes vitalícios de primeira instância, mesmo que atuem como substitutos no segundo grau ou nas turmas recursais do sistema dos juizados especiais. As informações completas sobre requisitos para participação estão no site do STJ. As inscrições estão abertas de hoje até 17 de maio.
14: A Justiça do Trabalho deu um passo histórico no aumento do acesso de trabalhadores amazônicos a direitos.
15: Em Manaus, tribunais trabalhistas assinaram acordos de cooperação voltados ao atendimento de populações de difícil acesso. William Nascimento.
16: A Justiça do Trabalho quer ampliar o atendimento a trabalhadores que vivem em regiões de difícil acesso na Amazônia. Durante encontro realizado em Manaus, representantes dos tribunais trabalhistas do Norte decidiram unir esforços para levar serviços da justiça a comunidades ribeirinhas, indígenas e às cidades afastadas. Os tribunais também assumiram o compromisso de irem até esses locais com mais frequência para aproximar ainda mais a justiça da população amazônica.
14: Volkswagen é condenada a pagar 15 milhões de reais por fraudes no controle de emissão de gases em veículos.
15: Sentença atende a pedidos do MPF. Vanessa Pereira.
17: Segundo as investigações, a montadora embutiu um software que burlava os testes de emissão de poluentes em mais de 17 mil unidades da picape Amarok, fabricadas entre 2011 e 2012. A prática viola não só as resoluções do Conselho Nacional do Meio Ambiente, como a própria Constituição Federal, e causa prejuízos ambientais até hoje, já que muitos dos veículos continuam em circulação. O Ministério Público Federal recorreu da decisão para que o valor da indenização seja de 30 milhões de reais, quantia que corresponde à gravidade dos atos da Volkswagen.
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14: Boa noite.
15: E até amanhã.
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20: Eu sou Paula Groba.
27: Eu sou Ricardo Nakaoka.
20: E estes são os destaques de hoje do Jornal do Senado, que começa agora.
27: O plenário vota a renovação automática da CNH nesta semana.
20: Governo veta projeto que equipara estágio à experiência profissional.
27: Comissão aprova punições a crimes cibernéticos.
20: Boa noite.
27: Boa noite.
20: Golpes virtuais, invasões de sistemas e roubo de dados têm feito cada vez mais vítimas no Brasil. Para tentar frear o avanço dos crimes cibernéticos, a Comissão de Ciência e Tecnologia aprovou um projeto que moderniza o Código Penal e endurece as punições para criminosos digitais.
27: A proposta detalha novas condutas criminosas e estabelece penas proporcionais à gravidade das invasões. As informações com o repórter Bruno Lourenço.
28: O projeto aprovado na Comissão de Ciência, Tecnologia, Inovação e Informática atualiza a legislação brasileira em um cenário de crescimento das ameaças digitais. Segundo o relator, senador astronauta Marcos Pontes, do PL de São Paulo, o Brasil só está atrás do México, na América Latina, em número de tentativas de ataques cibernéticos. A proposta cria tipos penais mais específicos e aumenta as punições aplicáveis. Marcos Pontes alertou também que o uso de ferramentas de inteligência artificial pode facilitar o desenvolvimento de mecanismos de invasão ainda mais sofisticados e acessíveis a um número maior de criminosos.
29: Diante desse contexto, é necessário dotar os órgãos públicos responsáveis pela fiscalização e investigação e pela persecução penal com os instrumentos jurídicos adequados para lidar com esse tipo de crime.
28: O texto seguiu para a Comissão de Constituição e Justiça.
20: E após denúncias de crise humanitária, avanço do garimpo ilegal e aumento da violência na terra indígena Yanomami, o Senado instalou uma subcomissão para acompanhar as políticas públicas direcionadas ao grupo indígena.
27: O colegiado vai fiscalizar ações do governo e discutir medidas para fortalecer a proteção aos Yanomamis. A reportagem é de Patrícia Oliveira.
4: A subcomissão permanente vai acompanhar, fiscalizar e aprimorar as políticas públicas voltadas aos povos Yanomami. A senadora Damaris Alves, do Republicanos do Distrito Federal, foi eleita presidente da subcomissão. Ela afirma que persistem problemas graves nas comunidades indígenas, como desnutrição infantil, dificuldades de acesso à saúde, além da atuação de redes criminosas ligadas ao garimpo ilegal, dificultando o trabalho de assistência. Segundo a senadora, a infraestrutura de saúde disponível é insuficiente para atender às necessidades das comunidades, especialmente em casos que exigem tratamento prolongado.
5: Informo que nós teremos diligência na área Yanomami e nós teremos, além de diligência de senadores, visita técnicas dos técnicos da comissão.
4: A subcomissão já tem um plano de trabalho pronto para acompanhar de forma permanente as ações governamentais e propor soluções legislativas e administrativas para a proteção desses povos indígenas.
20: Muitos jovens que deixam abrigos e famílias acolhedoras ao completar 18 anos precisam enfrentar sozinhos os desafios da vida adulta sem apoio financeiro, qualificação profissional ou oportunidades de trabalho.
27: Para mudar essa realidade, um projeto em análise no Congresso prevê ações de capacitação, acesso à educação e incentivo à inserção desses adolescentes no mercado de trabalho. Os detalhes na reportagem de Alexandre Campos.
6: Segundo o autor do projeto, o senador astronauta Marcos Pontes, do PL de São Paulo, além de as entidades de acolhimento serem obrigadas a acompanhar os jovens desligados, com foco em sua inclusão socioeconômica, a proposta também obriga as empresas a ofertarem vagas de aprendizes para adolescentes em situação de acolhimento institucional e aos que já tiverem sido desligados desse serviço após completarem 18 anos. Na opinião do senador, essas medidas criam condições para que esses jovens entrem no mercado de trabalho em pé de igualdade com as demais pessoas de sua faixa etária.
7: Imagina o que passa na cabeça de um jovem desse. Como é que eu vou me virar? O que eu vou fazer? Quando você tem a possibilidade de ofertar oportunidades para que eles possam estudar, para que eles possam fazer um curso técnico, aquela preocupação, tudo que eu vou fazer, começa a ter um sentido, começa a ver um caminho para frente positivo.
6: Segundo dados do Sistema Nacional de Adoção e Acolhimento do Conselho Nacional de Justiça, o Brasil conta atualmente com mais de 35 mil crianças e adolescentes em serviços de acolhimento institucional ou familiar.
20: E o governo vetou o projeto que permitia contar o estágio como experiência profissional e critério em concursos públicos.
27: O governo argumentou que a proposta descaracteriza o papel pedagógico do estágio e fere a autonomia de estados e municípios. Repórter Márcio Maturana.
10: Foi vetado o projeto aprovado pelo Congresso em que o estágio valeria como tempo de experiência profissional e como prova em concurso público. O Poder Executivo argumentou que isso ia tirar o caráter pedagógico e seria inconstitucional ao ferir a autonomia de estados e municípios. No Senado, o texto foi relatado pela senadora Damaris Alves, dos Republicanos do Distrito Federal.
5: Estudos sobre juventude e mercado de trabalho indicam que esse grupo enfrenta um ciclo perverso, não consegue o primeiro emprego por falta de experiência e sem oportunidade de atuação formal. Permanece fora do mercado. Ao reconhecer o estágio como experiência profissional, o PL contribui para mitigar essa desigualdade.
10: Agora, o veto precisa ser analisado pelo Congresso Nacional.
20: A medida provisória que trata da renovação automática da CNH para motoristas sem multa está na pauta do plenário desta semana.
27: Também pode ser votada a criação da Política Nacional para Estudantes com Altas Habilidades ou Superdotação. Repórter Pedro Pincer.
19: O plenário deve analisar nesta terça-feira a medida provisória que prevê a renovação automática da Carteira Nacional de Habilitação para motoristas cadastrados no Registro Nacional Positivo de Condutores. O benefício vale para quem não não cometeu infrações com pontuação nos últimos 12 meses. O texto ainda autoriza o condutor a escolher a emissão da carteira apenas em formato digital. Para o relator, senador Renan Filho, do MDB de Alagoas, o fim da exigência da CNH física pode reduzir os custos para o cidadão.
0: A manutenção da opção pelo documento físico assegura a liberdade de escolha. Queria dizer aos parlamentares, protagonismo ao cidadão. A medida barateia, simplifica e digitaliza, desburocratiza e dá protagonismo ao cidadão, sem prejuízo àqueles que preferem, obviamente, a versão impressa.
19: Já na quarta-feira, pode ser votado o projeto que estabelece a política nacional para estudantes com altas habilidades ou superdotação. Também estão na pauta da semana o projeto que dispensa novas provas para a fixação de indenização por dano moral contra condenado por crimes do Código Penal e o texto que define os deveres funcionais e responsabilidades dos membros dos Conselhos dos Direitos da Criança e do Adolescente Nacional, estaduais, distrital e municipais.
20: Há 30 anos, a urna eletrônica mudou a forma de votar no Brasil, acelerou a apuração dos resultados e se tornou referência mundial em tecnologia eleitoral.
27: Mas apesar do reconhecimento internacional, o sistema ainda enfrenta a desconfiança de parte da população brasileira. A reportagem é de Raíssa Abreu.
1: A urna eletrônica foi usada pela primeira vez nas eleições municipais de 1996. No ano 2000, 100% das eleições brasileiras foram informatizadas. O país é hoje uma referência mundial no assunto, como lembra o senador Randolfe Rodrigues, do PT do Amapá.
2: A democracia brasileira é uma das democracias mais admiradas do planeta, exatamente pelas urnas eletrônicas.
1: Mas apesar do pioneirismo, a urna eletrônica está entre os assuntos que mais dividem opiniões no país. No Senado, está em análise na Comissão de Direitos Humanos um projeto para que o voto seja impresso. Opiniões no país. No Senado, está em análise na Comissão de Direitos Humanos um projeto.

0: entende de tecnologia.
1: No passado, quando os votos eram feitos em papel, eram comuns os casos de desaparecimento de cédulas e até de urnas. Como lembrou a professora aposentada da Universidade de Brasília, Jodete Amorim, que chegou a trabalhar como mesária e fiscal.
2: Com edição de Paula Groba e trabalhos técnicos de João Lira, o Jornal do Senado fica por aqui. Acompanhe agora as notícias da Câmara dos Deputados. Boa noite.
3: Boa noite e até amanhã.
4: Jornal Câmara dos Deputados. Deputados reconhecem profissão de trabalhador em refeições coletivas.
5: Câmara cria homenagens para destaques na ciência e no meio ambiente.
4: Bancada ligada à segurança pública pede a redução da maioridade penal.
5: Boa noite. Alberto Fraga, do PL do Distrito Federal, cobra do Senado a votação de propostas de segurança pública aprovadas pela Câmara. O deputado cita caso recente de violência sexual contra crianças para defender a redução da maioridade penal em crimes graves.
4: Alberto Fraga também pede avanço de proposta que obriga o Estado a avisar mulheres sobre a saída da prisão de ex-companheiros que representem ameaça. Ele afirma que o Congresso precisa dar prioridade a medidas capazes de enfrentar a violência e proteger possíveis vítimas.
5: Maurício Marcon, do PL do Rio Grande do Sul, critica o veto do Executivo a artigo de projeto que aumentava a pena para roubo seguido de lesão grave para 16 a 24 anos. Ele afirma que a punição mais severa é necessária para crimes que deixam vítimas com sequelas permanentes.
4: Maurício Marcon também defende a redução da maioridade penal em casos de crimes graves cometidos por adolescentes. Ele sustenta que o Congresso deve priorizar medidas de segurança pública, especialmente diante de casos recentes de violência contra crianças.
5: Para Zé Trovão, do PL de Santa Catarina, é preciso reduzir a maioridade, com o argumento de que a legislação atual favorece a impunidade. Na visão do deputado, crimes graves cometidos por menores exigem resposta mais dura do Congresso Nacional.
4: O parlamentar também critica o governo e outros setores políticos por, segundo ele, não darem a devida atenção ao caso. Zé Trovão acredita que a falta de posicionamento reforça a sensação de insegurança e evidencia a necessidade de mudanças na legislação penal.
5: Coronel Crisóstomo, do PL de Rondônia, defende a redução da maioridade penal como medida urgente para combater crimes graves. Ele argumenta que casos de violência envolvendo menores exigem resposta mais rigorosa do Congresso.
4: O deputado afirma que a proposta é necessária para proteger a população e evitar novos crimes, cobrando ação imediata dos parlamentares. Coronel Crisóstomo afirma que a mudança na legislação é essencial diante do aumento da criminalidade e da sensação de impunidade.
5: Sargento Gonçalves, do PL do Rio Grande do Norte, é favorável à redução da maioridade penal, argumentando que a medida é necessária para combater a impunidade. Segundo ele, crimes cometidos por menores têm gerado insegurança e exigem uma resposta mais rigorosa do Estado.
4: O deputado também critica a falta de posicionamento de setores políticos sobre casos de violência e afirma que há pressão popular pela mudança na legislação. Para Sargento Gonçalves, o Congresso deve avançar no tema e dar uma resposta à sociedade.
5: A redução da maioridade penal é uma das pautas defendidas por Dr. Zacarias Calil, do MDB de Goiás. O parlamentar cita dados sobre estupros coletivos contra crianças e adolescentes e afirma que o aumento desses crimes exige resposta mais rigorosa do Estado brasileiro.
4: Dr. Zacarias Calil também cobra o endurecimento das penas para crimes sexuais contra menores e para a divulgação de imagens criminosas nas redes sociais. Ele pede ainda o fortalecimento da rede de proteção à infância com apoio psicológico às vítimas e assistência às famílias.
5: Juliana Cardoso, do PT de São Paulo, apoia o avanço de propostas de combate à violência contra a mulher e pede a criminalização da misoginia. Segundo a parlamentar, mulheres seguem enfrentando diariamente agressões, discursos de ódio e feminicídio.
4: Juliana Cardoso menciona projetos de autodefesa, afirmando que iniciativas desse tipo ajudam mulheres em situações de vulnerabilidade. Para a deputada, porém, a proteção efetiva depende de políticas públicas e de leis mais rígidas contra a violência e a discriminação.
6: Justiça.
5: Jandira Feghali, do PCdoB do Rio de Janeiro, contesta procedimento adotado pelo Congresso em sessão que derrubou o veto presidencial ao chamado PL da dosimetria. A deputada considera irregular o fatiamento de um veto integral.
4: Jandira Feghali anuncia que parlamentares vão recorrer ao STF para tentar

0: tentar anular a sessão. Ela argumenta que a redução de penas para condenados por crimes contra o Estado Democrático de Direito funciona como uma forma indireta de anistia aos envolvidos nos atos de 8 de janeiro.
1: Bia Kicis, do PL do Distrito Federal, critica parlamentares que recorreram ao STF contra a derrubada do veto à lei da dosimetria. A deputada afirma que a votação no Congresso deve ser respeitada por representar decisão legítima do Poder Legislativo.
0: Bia Kicis também contesta a classificação de manifestantes condenados pelos atos de 8 de janeiro como golpistas. Ela argumenta que a revisão das penas busca corrigir possíveis excessos da justiça.
1: Érica Cocai, do PT do Distrito Federal, critica a condução da votação sobre a dosimetria, afirmando que houve violação da Constituição, e defende o direito de recorrer ao Supremo Tribunal Federal. Ela alega que a medida favorece criminosos e compromete a segurança jurídica.
0: Érica Cocai também associa o debate a episódios ligados a ataques às instituições, acusando adversários de incoerência ao defenderem mudanças legais. Para ela, a polarização atual reflete a disputa entre a preservação da democracia e ações que, segundo avalia, colocam o sistema em risco.
2: Saúde.
1: Comissão de Saúde aprova prioridade no atendimento para pessoas com doenças graves. A repórter Sofia Peçanha tem os detalhes.
3: A Comissão de Saúde da Câmara dos Deputados aprovou o projeto que garante atendimento prioritário para pessoas com doenças graves em locais públicos e privados, como bancos, repartições públicas e concessionárias de serviços. Atualmente, a lei já dá prioridade para idosos, pessoas com deficiência, gestantes, lactantes, pessoas com criança de colo e obesos. Com a alteração da lei de atendimento prioritário, os pacientes com doenças graves também passam a ter esse direito. Durante a votação na comissão, o relator, o deputado Célio Silveira, do MDB de Goiás, destacou o objetivo central do projeto.
4: A gente priorizar as pessoas que têm doenças graves no rol das prioridades, porque normalmente essas pessoas não têm a atenção necessária. E com esse projeto de lei aí sendo aprovado, elas vão ter prioridades aí para que tenham um atendimento especializado, mais rápido, e para que tenham mais atenção do poder público.
3: O texto aprovado inclui pacientes com doenças graves como esclerose múltipla, doença de Parkinson, cardiopatia grave e hanseníase, além de outras enfermidades consideradas graves por avaliação médica. O texto final reuniu outros 22 projetos que estavam sendo analisados em conjunto e que citavam várias doenças consideradas graves. Por isso, o relator fez uma mudança. Em vez de manter uma lista fixa de doenças na lei, ele propõe que a legislação trate de forma mais geral as pessoas com doenças graves e dores crônicas. A definição detalhada de quais doenças entram nessa classificação ficaria a cargo de uma regulamentação. O deputado Célio Silveira destacou que a medida busca garantir mais dignidade e um atendimento mais humanizado para esses pacientes.
4: E nós queremos dar apoio para essas pessoas, para que elas tenham prioridade no atendimento, para que elas tenham prioridade na medicação, no tratamento medicamentoso, porque isso com certeza vai ajudar milhões e milhões de brasileiros que hoje não têm esse atendimento prioritário.
3: O autor do projeto, o deputado Felipe Carreiras, do PSB de Pernambuco, argumenta que o atendimento prioritário consiste em serviços individualizados que assegurem tratamento diferenciado e atendimento imediato. Agora, a proposta que dá prioridade de atendimento a pessoas com doenças graves aguarda análise da Comissão de Constituição e Justiça. Da Rádio Câmara de Brasília, Sofia Peçanha.
2: Direitos Humanos.
0: Tiago Dimas, do Podemos, parabeniza o trabalho da Associação de Pais, Profissionais e Amigos de Pessoas Atípicas de Araguatins, no norte de Tocantins. Ele conta que a iniciativa reúne profissionais e voluntários em ações de acompanhamento terapêutico.
1: Tiago Dimas também defende políticas públicas permanentes e o envio de recursos federais para apoiar instituições voltadas à inclusão. Ele afirma que o fortalecimento dessas iniciativas é essencial para ampliar o acesso a terapias e melhorar a qualidade de vida das famílias atendidas.
0: Maria Reis, do PSB de Pernambuco, comemora o avanço de projeto de sua autoria que estabelece a sobrecarga de quem tem a guarda de filho menor de idade e a comprovação do abandono afetivo por parte do genitor ausente como critérios para fixar o valor da pensão alimentícia.
5: A gente sabe da sobrecarga das mulheres e até de alguns homens quando são abandonados pelos seus companheiros e companheiras, pais ou mães dos seus filhos, que ficam assim com a carga maior, com a educação, com a saúde, com o lazer dos seus filhos. Então, a partir do momento que o genitor abandonar o seu filho, terá que garantir uma pensão maior para que ele possa sobreviver de forma mais condizente com a sua realidade.
1: A medida, segundo Maria Reis, busca tornar mais justa a divisão de responsabilidades. O texto, no entanto, mantém o critério de observar as necessidades do filho e as possibilidades financeiras do genitor alimentante. O projeto agora segue para análise do Senado.
2: Ciência e tecnologia.
0: Câmara cria prêmios para homenagear pesquisadores ou instituições de destaque na ciência e no meio ambiente. O repórter Marcelo Larcher nos conta mais sobre as premiações.
6: A Câmara dos Deputados aprovou a criação de dois prêmios, um para homenagear pessoas e empresas de destaque na área de ciência e tecnologia e outro para reconhecer boas práticas de desenvolvimento sustentável. O prêmio dedicado à ciência e inovação recebeu o nome de César Lattes, físico e matemático brasileiro de renome mundial, conhecido por ter participado da descoberta de uma partícula subatômica chamada meson pi, importante para o conhecimento nuclear. O prêmio César Lattes será destinado a empresas e pesquisadores com atuação de destaque em ciência, tecnologia e inovação. Serão até 5 homenageados por ano, escolhidos pela Comissão de Ciência, Tecnologia e Inovação da Câmara. O prêmio é concedido desde 2021 pela comissão. Com a aprovação do projeto apresentado pelos deputados Márcio Gerri, do PCdoB do Maranhão, e Geraldo Rezende, do União do Mato Grosso do Sul, passa a ser um reconhecimento oficial da Câmara a pessoas e entidades que contribuem para o desenvolvimento da ciência, da tecnologia e da inovação no Brasil. O relator da proposta foi o deputado Inácio Arruda, do PCdoB do Ceará.
7: Ao homenagear a figura de Lattes, o projeto torna perene uma premiação que representa um marco simbólico e institucional na valorização da ciência brasileira, por meio da associação do prêmio ao nome de um dos mais brilhantes pesquisadores da história do país. É oportuno lembrar que Lattes é uma das figuras mais emblemáticas da história da ciência do Brasil, tendo desempenhado um papel central na inserção do país no cenário científico internacional e na consolidação das nossas instituições de pesquisa.
6: Também foi aprovado o Prêmio Câmara Ambiental de Desenvolvimento Sustentável, que vai reconhecer até 15 pessoas ou organizações por ano por projetos na área de meio ambiente. Da Rádio Câmara de Brasília, com informações de Antônio Vital, Marcelo Larcher.
2: Desenvolvimento Regional.
1: Após 13 anos, o STF volta a analisar mudanças na lei dos royalties de petróleo. Rosângela Gomes, do Republicanos, defende a manutenção da atual partilha para o Rio de Janeiro, alegando que a Constituição garante o recurso para compensar os danos ambientais decorrentes da extração.
0: A legisladora lembra que o Estado já enfrenta dívidas altas e não pode perder mais receitas. Rosângela Gomes reforça que, apesar de entender a importância da partilha com o restante do país, a verba advinda dos royalties é vital para a saúde, educação e segurança do povo fluminense.
1: Paulo Lemos, do PT, parabeniza 5 municípios do Amapá que fizeram aniversário em 1º de maio. Ao citar a vocação econômica de cada um deles, o deputado destaca a importância da parceria entre o governo estadual e a bancada federal na transformação da realidade da população.
0: Paulo Lemos fala da produção agrícola e das belezas naturais de Porto Grande, que completou 34 anos, da mineração em Pedra Branca do Amapari, da criação de búfalos em Cutias do Araguari, da produção de pescados em Pacuúba e da localização estratégica de Itaubal, todas com 32 anos.
1: Agostinho Ribeiro, do PP, cita investimentos em obras de abastecimento de água no interior de Sergipe, com a inauguração de estações de tratamento e adutoras em municípios do Alto Sertão. Ele conta que as ações ampliam o acesso à água para milhares de famílias da região.
0: Agostinho Ribeiro lembra que os investimentos em infraestrutura hídrica fortalecem a produção agrícola, geram empregos e promovem desenvolvimento no sertão sergipano. Ele defende obras estruturantes como alternativa para melhorar a qualidade de vida da população nordestina.
2: Trabalho.
1: Alfredinho, do PT de São Paulo, comemora a definição de uma data final para a votação do relatório da Comissão Especial sobre o fim da escala 6x1. Ele sustenta que a redução da jornada vai gerar oportunidades de trabalho e que os empresários vão se adaptar bem às mudanças.
0: Sobre o risco de demissões, Alfredinho pondera que o desemprego resulta mais da automação e da robotização da produção do que de direitos trabalhistas e cita exemplos de países que mantiveram o crescimento econômico depois da redução da carga horária de trabalho.
2: Votação.
1: A Câmara aprova projeto que regulamenta a profissão de trabalhador em refeições coletivas. O repórter Antônio Vital tem as informações.
8: A Câmara dos Deputados aprovou o projeto que regulamenta a profissão de trabalhadores em refeições coletivas. Esse profissional atua na produção, manipulação e distribuição de refeições em grande escala para empresas em ambiente não comercial, ou seja, não são aqueles que trabalham em restaurantes, mas sim no preparo de alimentos em escolas, hospitais e até em fábricas, ou seja, todos os lugares com refeitórios com capacidade para atender grande número de pessoas. Segundo a Associação Brasileira de Empresas de Refeições Coletivas, o setor emprega quase 300 mil pessoas e em 2025 forneceu mais de 40 milhões de refeições por dia. O texto aprovado trata de piso salarial, jornada de trabalho, adicionais de insalubridade e periculosidade, bem como de aposentadoria especial. O projeto remete essas definições para livre negociação entre patrões e empregados por meio de convenção ou acordo coletivo e para o que determina a legislação trabalhista. Deixa claro, por exemplo, que a jornada seguirá regras da Consolidação das Leis do Trabalho, a CLT, com possibilidade de jornadas diferenciadas e escalas de revezamento por negociação coletiva. E adicional de insalubridade ou periculosidade só em casos comprovados de más condições de trabalho, como explicou o relator da proposta em plenário, deputado João Carlos, do Republicanos do Amazonas.
9: Preserva-se nesse sentido a conformação constitucional da livre iniciativa e da autonomia privada coletiva, com especial destaque para o papel da negociação coletiva. No que se refere à aposentadoria especial, o substitutivo mantém alinhamento com a legislação previdenciária, deixando expresso que eventual reconhecimento do direito depende da efetiva exposição a agentes nocivos e do cumprimento dos requisitos legais e técnicos pertinentes.
8: O texto aprovado também prevê aposentadoria especial para segurados do regime geral de previdência social, desde que haja exposição habitual e permanente a agentes nocivos. Os profissionais de refeições coletivas também são aqueles que trabalham em cozinhas industriais, comunitárias, beneficentes e até em lugares como navios. O projeto que regulamenta essa profissão seguiu para análise do Senado. Da Rádio Câmara de Brasília, Antônio Vital.
2: Economia.
0: Luiz Carlos Auli, do Podemos do Paraná, é favorável ao programa Desenrola 2 do governo federal, mas acredita ser insuficiente se não houver o enfrentamento da cobrança de juros abusivos. Ele orienta as famílias a só aceitarem renegociações com descontos acima de 90%.
1: Segundo o deputado, a dívida de milhões de brasileiros é formada quase totalmente por juros, já que muitas vezes o valor principal é quitado nas primeiras parcelas. Para Luiz Carlos Auli, o governo também é vítima dos juros, o que o impede de formar caixa para quitar a dívida com rentistas.
0: Sanderson, do PL do Rio Grande do Sul, apresentou um projeto para criar o Programa Nacional de Renegociação de Dívida das Famílias, com uso de 100% do FGTS para quitação de débitos. Para ele, o Desenrola 2 é insuficiente para enfrentar o endividamento da população.
1: Segundo Sanderson, além de facilitar pagamentos, a proposta foca em educação financeira para evitar novas dívidas. Ele acentua ainda que o projeto desburocratiza a limpeza do nome do consumidor, facilitando sua volta ao sistema de crédito sem constrangimentos.
0: Vermelho, do PL do Paraná, destaca a importância do projeto que amplia de 81 mil para 130 mil reais o teto de faturamento do microempreendedor individual. Segundo ele, a proposta corrige a defasagem do limite atual e beneficia milhões de trabalhadores informais que atuam como pequenos prestadores de serviço.
10: Nós estamos em 2026 e é claro que já estamos atrasados na atualização do valor de faturamento para o microempreendedor individual. Muitas pessoas usam o MEI. É o mecânico, é o corretor, é a manicure, é a cabeleireira, é o prestador de serviço esporádico, o pintor, o encanador, aquele cara que vem te atender na residência. Ele não é um cara fichado.
1: Vermelho também informa que a comissão especial foi instalada para analisar a proposta, defendendo a tramitação rápida do texto. A ideia, segundo o deputado, é atender a demanda dos empreendedores e permitir que a matéria siga o quanto antes para a sanção.
0: Termina agora o Jornal Câmara dos Deputados, com trabalhos técnicos de Everson Urani e apresentação de Márcio Aquiles Sardi e José Carlos Andrade. Uma ótima noite para você.
1: Você fica com as notícias do Tribunal de Contas da União. Boa noite.
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1: Tudo bem, Marabá? Aquele abraço! Tô chegando com o nosso Estação Clube desta segunda-feira, dia 11 de maio, 2026. Prazerzão, Rogério Brasil na área. A partir de agora tem muita alegria no seu rádio, na sua noite de segunda-feira. Mais uma semana começando com a graça de Deus. E eu quero abraçar você que tá aí na sintonia, sempre ligado aqui no som da Clube, tá no DNA da Clube, música, esporte e notícia. Vamos juntos? Vamos nessa, até a meia-noite, aumenta aí o volume. Tem muita música, muita informação na pegada mais gostosa do seu rádio. 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
1: Ana Castela, amizade ou o quê? Participação do Luan Pereira.

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1: 8:10.
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1: A Guarda Municipal de Marabá apresenta um balanço relacionado ao final de semana. Entre as principais intervenções, destacam-se a prisão de um dos envolvidos em uma tentativa de homicídio que aconteceu à altura do quilômetro 6 e o pronto atendimento à Patrulha Maria da Penha em um caso de descumprimento de medida protetiva. A tentativa de homicídio atendida pela Guarda Municipal de Marabá aconteceu à altura do terminal rodoviário Miguel Pernambuco, no quilômetro 6. Os agentes constataram uma tentativa de homicídio motivada por uma dívida de apenas R$ 10. A vítima, Alexandre dos Santos Pinto, foi atingida por duas perfurações. O agressor, José Souza Ilito, que também apresentava ferimento nas costas, foi preso e apresentado à Seccional Urbana da Nova Marabá, onde agora deve responder processo na Justiça. Ainda neste final de semana, a Guarda Municipal de Marabá desempenhou um papel fundamental no socorro de urgência na Praça do Maçom, realizando os primeiros socorros ao cidadão Ezequias Pontes, que sofria de uma convulsão. O cidadão em questão foi prontamente socorrido e encaminhado para o Hospital Municipal de Marabá, onde recebeu o devido atendimento médico. 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

0: Clube tá sempre em primeiro lugar. Isso é Manu Batidão, Chuva de Choro. Abração da galera que tá comigo pelo nosso aplicativo, né? A galera do Radiosnet, a galera do aplicativo Clube, muito obrigado pela escolha de sintonia. A gente tá junto, hein? Até a meia-noite, nesta segunda-feira, começando mais uma semana de trabalho. Eu abraço os meus amigos vigilantes que estão sempre comigo, sempre sintonizados aqui na Clube. Você que dá carona aí pra Clube no seu carrão, todas as noites sintonizados aqui no Estação Clube. Muito obrigado. Tamo junto com alegria e boa música pra você.
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0: Marília Tavares, Ponto de Partida.

0: 8:35.
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2: Agentes da Guarda Municipal de Marabá atenderam a uma ocorrência neste final de semana relacionado à equipe Patrulha Maria da Penha, ocasião em que os agentes receberam as informações acerca do descumprimento de medida protetiva na Praça São Francisco. O agressor conseguiu evadir antes da chegada dos agentes. Contudo, a vítima recebeu todo o suporte e acompanhamento necessário da equipe especializada. Em caráter preventivo, agentes da Guarda Municipal de Marabá atuaram na Folha 6 Nova Marabá neste final de semana, com foco no combate ao uso de cerol em pipas. Os agentes realizaram um trabalho educativo e preventivo, informando aos pais e menores sobre os riscos fatais dessa prática. O uso da linha de cerol no erguimento de pipas, sobretudo em áreas urbanas, não houve nenhum tipo de intervenção mais aviltante. Em princípio, os agentes trataram da questão de forma educativa. Estas e outras informações você confere com mais detalhes no dolcarajás.com.br, porque você já sabe, aconteceu, tá no Dol Carajás.